0: Vender aquela visão com clareza e impacto. Olha só. Mas só é possível se você tiver uma boa comunicação. E aí você que está comigo aqui, todos os dias sabe do quanto de anos que eu tenho nessa área, né, gente? Desenvolvendo aí a comunicação, ensinando, trabalhando. E a gente, no meio do caminho, passou a compartilhar todos esses conhecimentos e tem sido incrível. Então, a gente tem aqui evento presencial, que é o Mais Transformação, onde a gente consegue, num grupo bem seleto, se conhecer e aprender juntos sobre esse tema, que é a comunicação assertiva. E tem gente, colocaram aqui alguns depoimentos do que eles têm aprendido comigo, né? Do que eles têm aprendido com todo o nosso conhecimento. Vamos ouvir o que o pessoal anda falando dos nossos eventos presenciais aqui.
1: Meu nome é Elisângela, eu sou cirurgiã dentista. Participei da palestra aqui da minha xará, Elisângela. Para mim foi extremamente edificante, um renovo de ideias, de perspectivas. E as coisas que eu anotei, com certeza vou levar para a vida, para o meu negócio e para os planos que eu tenho, né, futuros, que eu tenho colocado diante de Deus. Então são dicas, são elementos que ela transmitiu que para mim foram extremamente valiosos. Obrigada.
0: Olha só, gente, que poderoso isso, né? Às vezes você acha que tem um problema, mas quando você vai estudar, você vê que tem dois, três. E não tem como você se comunicar de uma forma assertiva se você não souber gerenciar suas emoções. E aí lá a gente ensina muita coisa. 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Outro pilar, olha só, para fortalecer aí os seus negócios, é uma cultura forte, uma liderança poderosa. Por quê? O jogo muda o tempo todo. Empresários, empreendedores de sucesso, eles sabem, têm certeza absoluta de que a única certeza do mercado é a mudança. É a mudança. E aí, eles se reinventam o tempo inteiro. Se reinventam diante dos desafios, se reinventam diante das dificuldades. E mais do que isso, eles transformam esses obstáculos em quê? Em oportunidades. 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Seja firme, seja constante. E seja...
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0: Uou, sejam todos muito bem-vindos em mais uma série do nosso programa Negócios com Propósito, Adore Mais. Hoje, gente, quadro Essa é Minha História. Você que acompanha todos os dias aqui sabe que cada dia tem um convidado diferente, um convidado novo, trazendo ensinamentos para você, para mim, para nós, para a gente ter uma vida incrível, como promete lá na palavra. Então... todos os dias a gente vem trazendo uma reflexão, uma mensagem. Sabe por quê? Parece que quando queremos novos resultados, precisamos agir diferentes também, né? É insanidade você querer coisas novas agindo, pensando, sentindo do mesmo jeito. Isso não vai acontecer. E aí, como diz na palavra, para renovarmos o quê? A nossa mente. Para viver, sim, o que é agradável, para viver todas as promessas que eu e você temos do nosso Deus. Então, a mensagem de hoje é: o lucro sustenta o negócio. Agora, o propósito sustenta a alma. O lucro sustenta o negócio e o propósito sustenta a alma. Você notou que o lucro e o propósito precisam andar juntos? Cada um tem uma função, cada um tem um objetivo para chegar na realização daquilo que você foi chamado para ser e chamado para fazer. Quando falamos de negócios com propósito, é sobre isso, é não invalidar um e validar o outro. A função dos seus braços tem a mesma função do que as suas pernas? Não. E por que muitas vezes você esquece de consultar a Deus nesse novo negócio que você vai fazer? Muitas vezes você esquece de ouvir a sua família, achando que será interferido no lucro. E sim, vai ser. Agora, cada área é responsável pelo resultado. Então, não se iluda. Primeiro, coloque o seu coração no lugar certo, que é a sua conexão com Deus. Segundo, coloque a sua alma, as suas emoções, onde elas devem estar. E terceiro, o seu dinheiro. Ele serve para potencializar aquilo que você já é, como uma ferramenta de Deus na Terra. Combinado? Uou, olha só, gente. Lá no meu Instagram, Elisângela Gomes Aeli, espero você pra gente passar mais tempo juntos. Se você não me segue, segue aí. Dá azar não seguir a Eli, viu? Sabia? Dá um azar danado! Gente, o nosso programa tá incrível! Pois é, hoje ela que faz um trabalho incrível também na comunicação. Olha como eu estou bem acompanhada hoje, gente. Ariane Fonseca é apaixonada pela comunicação, atua no mercado há mais de 20 anos como apresentadora de TV. É CEO do programa de TV Temperando o Papo, exibindo na VTV SBT e de 13 emissoras no Brasil e mais de 180 países do mundo. Após tantos anos de experiência com a comunicação, Ariane criou a mentoria Fala e Enriqueça, porque acredita que através da comunicação você pode transformar o mundo e o caminho para prosperar e riqueza que existe dentro de você. Só precisa saber se comunicar isso ao mundo. Seu objetivo é ajudar pessoas e aprender a falar em público e para as câmeras. Quer aprender? Bora! Bora aprender como é que faz isso? Não só nas câmeras, mas nos veículos de comunicação, incluindo rede social, TV, de maneira simples e assertiva, para acelerar o quê? Os seus resultados. Vamos receber ela então, minha gente, com aquela calorosa salva de palmas, Ariane Fonseca! Seja bem-vinda!
5: Maravilhosa! Gente, eu tô aqui há alguns minutos e já aprendi com ela, com esse ensinamento, não é mesmo? É uma honra estar aqui com você, obrigada pelo convite. Você realmente é uma pessoa iluminada. Eu tô muito feliz para a gente estar juntas aqui, unidas a um só propósito, que é o do alto, que é o de Deus.
0: Com certeza. Ai, que delícia você aceitar, né, o nosso convite. A gente sabe que é uma agenda tão, tão cheia, né, Ari? Com programa de TV, gente, com empreendedora. Nossa vida, você acha que o nosso papo vai ser bom aqui ou vai ser incrível? Não é mesmo?
5: Vamos lá. É porque não foi um convite, foi uma convocação.
0: Convocação, aqui gosto.
5: É convocação.
0: Gosto, gosto
5: falou,
0: disso.
5: A Elite convidou para estar na Dore Mais FM. Eu falei, claro que eu vou, óbvio.
0: Que delícia. Gente, para você que, olha só, ainda não conhece a Ari, você tá perdendo muito, sabia? Não só por ser uma pessoa tão incrível que entendeu o seu propósito, o seu chamado na Terra, mas porque você precisa aprender a se comunicar.
5: É uma ponte.
0: É uma ponte. Ari, mas antes da gente entrar nesse assunto, quem está ouvindo a gente aqui pela primeira vez, se apresenta, quem que é a Ariane Fonseca na própria visão da Ariane? Conta pra gente.
5: Vamos lá, gente. Seja muito bem-vindo você que está aqui na rádio com a Eli, que é essa companhia diária, com essa pessoa incrível. Que vocês sabem, né? Deus não une pessoas, ele une propósitos.
0: Verdade.
5: E nada é por acaso. Tudo que a gente acredita que é coincidência tem um propósito de Deus ali envolvido.
0: A Jesuscidência.
5: A Jesuscidência. Eu falo essa palavra também, Eli, eu falo. Nossa.
0: Tá muito conectado hoje aqui,
5: e
0: gente.
5: Eu amo, total. Eu sou filha do Criador, uma menina hoje, mulher, que foi se descobrindo ao longo do tempo. Que ao longo dessa jornada de 20 anos, falando de carreira, falando de negócios, se reconstruiu algumas vezes.
0: Uhum.
5: E hoje eu sou muito humilde para entender a palavra do divino ali. Para a gente estar realmente conectado, ou seja, com família, com a nossa parte social, com a nossa parte profissional, em contato com a natureza,
0: uhum,
5: sabe? Eu sou muito grata a Deus e eu recorro a esse grãozinho de mostarda aqui. Que eu tenho comigo.
0: Você que tá ouvindo a gente, ela tá me mostrando um pingente de uma correntinha, que é um grão de mostarda.
5: É um grão de mostarda.
0: Você colocou como uma âncora,
5: como
0: pra você
5: âncora.
0: Sempre
5: eu
0: olhar.
5: Eu ganhei de presente.
0: Ganhou?
5: De uma amiga, da minha advogada, inclusive, que ela
0: lindo.
5: Me deu. Ela falou assim, Ari, sempre que eu olho pra você, eu me lembro de fé. Então, quando eu ganhei, ela ganhou também.
0: Oh,
5: uhum,
0: a corrente
5: ela falou,
0: do bem.
5: Eu precisava te dar. Essa corrente, porque eu lembrei de você. E eu tenho essa corrente para usar nas minhas palestras, nas minhas imersões.
0: Uhum.
5: Eu falo sobre comunicação, mas não há comunicação sem a gente conectar o nosso corpo, a alma e o espírito.
0: Uhum.
5: E eu falo, gente, vocês só precisam disso, de fé.
0: Do tamanho de um grão.
5: De um grão de mostarda para você
0: que
5: conseguir.
0: Lindo.
5: Seja qual for o seu desafio, se ele venceu o mundo, o tamanho do nosso desafio é pequeno. Para que Jesus veio aqui falar na Terra.
0: Uhum.
5: Eu sou essa mensageira.
0: Uou.
5: Que fala dele agora, né? Uhum. Que eu aprendi há alguns anos já. E sempre estamos aprendendo. O tempo todo enquanto respirarmos.
0: Uhum.
5: E falo dele e dos propósitos. E vou levando o chamado. E trabalhando também com pessoas que buscam lucro. E que buscam propósito de vida.
0: Que lindo. Gente, pois é. E aí, você viu, né? Que nada é tão... Nosso papo hoje aqui não é raso, é profundo. Então, se você não gosta de assuntos profundos que vai realmente transformar a sua vida e fazer você subir no mínimo 2 degraus aí do seu dia a dia, não é nessa frequência que você tem que estar. Mas se é pra você, saiba que você foi presenteado por Deus hoje com essa entrevista, tá bom? Olha só, Ari, mas desde menina você já era faladeira?
5: Nunca.
0: Não.
5: Imagina.
0: Ó. Oh.
5: O meu propósito hoje tá atrelado a uma grande transformação que eu pude viver.
0: Ah, não. Quero saber. Conta tudo.
5: Eu era apelidada quando criança, Eli, de Burucutu.
0: Que é caipira. Burucutu?
5: Caipira. No interior, tem um bichinho do mato que chama Burucutu. Que ele se esconde, porque ele não pode ver pessoas.
0: Você tá brincando.
5: Eu era essa.
0: Gente, ela tem há quantos anos um canal de televisão aberto?
5: 18 anos, o programa 18 Temperando Papo.
0: 18 anos num programa de TV. Tá, tô gostando.
5: Aham. E assim, eu me escondia até da minha própria família, exceto minha mãe e meu pai. Eu me escondia dos meus primos, tios, atrás da minha mãe e do meu pai. Porque eu tinha muita vergonha.
0: Você tá brincando.
5: E eu fui diagnosticada pelo psiquiatra com fobia social.
0: Ah, fobia social.
5: Fobia social, com
0: totalmente improvável.
5: 18 anos, 19 anos. E eu entendi que se eu me esforçasse, eu poderia ter a transformação. Isso foi do meu interior, tá? Eu tava falando com ele ali que eu sempre fui uma pessoa meio diferente das crianças ali da idade.
0: Só
5: eu li a Bíblia com 6 anos, Tony Robbins com 15 anos. Eu sempre gostei disso. E talvez isso era o que me levava pro autismo.
0: Já tava escrito.
5: Entendeu? Talvez isso. E ali, em sua consciência, com 18 anos, eu entendia que talvez eu não precisasse daqueles remédios. Não que... Por favor, gente, essa é a minha história, tá? Pra eu vencer a fobia social, que era incurável. Eu comecei a fazer todos os exercícios que o médico me dava na prática.
0: Uhum.
5: Um exemplo. Saí com o carro todo fechado, porque eu gostava de sair com os vidros abertos, porque me dava a sensação de liberdade. Ir para um lugar que eu não conhecia ninguém e começar a me relacionar ali. Um restaurante, por exemplo. Não conheço ninguém, fui sozinha à noite num sábado, que é onde os amigos se reúnem ou casais se reúnem, e tentar fazer algum tipo de relacionamento, de amizade, conversar com desconhecidos, para que eu pudesse trabalhar aquela fobia social e vencer. O tremor, o suador, imagina, sair na rua sem conhecer ninguém.
0: É.
5: Então, assim, pra mim, eu fui vencendo esses desafios e treinando mesmo.
0: Uhum.
5: E eu consegui. confesso que algumas vezes até hoje vem aquela memória em alguns ambientes. E aí eu trago para o consciente e falo, como que eu posso melhorar isso agora?
0: Uou.
5: E aí eu vou transformando.
0: Olha isso, gente. Você sabe que, né, um dos nossos treinamentos, Ari, a gente tem exercícios, inclusive, sobre isso, que são as habilidades naturais e as habilidades desenvolvidas. Então, olha isso. E aí, a nossa vida, né, ela vai nos moldando e te direcionando para onde Deus quer que você vá. Mas é uma outra história. Veja, ao contrário de você, eu sempre falei muito. Eu
5: foi
0: não
5: super
0: tinha...
5: comunicativa.
0: É, não tinha dificuldade nenhuma.
5: Desde a adolescência, tudo.
0: Com 6 anos, a primeira vez que eu fui na frente da igreja, peguei microfone,
5: que
0: cantava,
5: legal.
0: Falava, sem nenhum problema. Nunca tive dificuldade com isso.
5: Você sabe que você é um pequeno percentual da população global.
0: Pois
5: claro
0: é.
5: Que você sabe.
0: Sei.
5: Você estuda sobre a comunicação, você é uma comunicadora.
0: Como habilidade natural. Agora, o mal também sabe disso. E aí, no meio do caminho, algumas coisas aconteceram, porque é aí que vem as crenças limitantes, né? As crenças que nos limitam. E eu achei que essa habilidade que eu tinha era pra quê? Pra potencializar os outros. Olha isso. Então, eu nunca assumi esse lugar de comunicadora consciente.
5: Fato. Verdade, porque eu já conheço a sua história aqui nos bastidores.
0: Não.
5: Pois é, verdade.
0: Aí, como eu começo a empreender aos 12 anos, vendendo bolacha na rua.
5: Ah, você começou como empreendedora jovem também.
0: Jovem também. Por uma dor, uma longa história. E aí, olha só, Ari, quando foi essa necessidade de fazer dinheiro, vai eu vender bolacha na rua.
5: Claro.
0: E aí, a comunicação, enfim... Mas eu sempre tinha assim, eu vou empreender e vou fazer dinheiro, muito dinheiro. Porque eu sabia que o dinheiro potencializaria o reino de Deus. Eu via lá na igreja, né, doações que pediam,
5: sim,
0: falava, gente,
5: o
0: reino
5: ajudar
0: crescer,
5: o próximo,
0: tem que ter dinheiro.
5: Você precisa ter essa vida financeira desenvolvida.
0: Com certeza. Então, a minha primeira necessidade foi o quê? Fazer dinheiro. Então, eu achava que eu nasci para fazer dinheiro apenas. Vai empreender, vai ser empresário, vai fazer muita grana. Só. E não... O apontamento da comunicação.
5: Sim, para você compartilhar com o próximo
0: não.
5: Tudo aquilo que você fazia. E fazer com que mais pessoas sejam prósperas financeiramente falando. Que prosperidade não está só associada ao dinheiro.
0: Não. Está associada ao quê?
5: Para mim. Saúde, família, você realmente ter uma qualidade de vida. Você, para mim, gente, prosperidade é você, sei lá... Acordar num final de semana de Páscoa, ter sua família ali reunida, tomar aquele delicioso café da manhã, conversando, compartilhando a sua vida. Por exemplo, eu passei essa Páscoa na chácara do meu pai, que foi onde eu nasci, na cidade de Guaratinguetá. E lá os passarinhos cantam, a gente tem várias plantações de banana, até uma banana que eu não conheço, banana da terra. Banana da terra.
0: Que delícia!
5: Frutas, jaca, manga, salada ali da terra orgânica, galinha caipira,
0: que
5: peru.
0: Gostoso!
5: Isso é prosperidade.
0: Uau!
5: Você viver realmente uma vida plena, verdadeira. Você saber que você está sendo verdadeiro com as pessoas. Você está emanando a sua mensagem. Isso não significa que a gente atingiu... tudo o que a gente gostaria. Não. Mas você está sendo próspero, desfrutando. O desfrutar é prosperidade. Porque por muito tempo, eu só tive dinheiro. Eu não desfrutava.
0: É mesmo? Como
5: eu
0: assim,
5: não,
0: Ari?
5: Desfrutava. Por exemplo, eu viajava o país todo e até fora do país com os meus negócios. Mas imagina você estar numa cidade maravilhosa, linda, fazendo palestra, reunião e tudo. E quando você chega no final do dia, você só quer dormir. Porque 11 horas da noite você tá esgotado. E no outro dia você tem que acordar cedo para preparar tudo.
0: Olha aí, gente.
5: Entende? Você não desfruta. Ah, eu tô trabalhando mais tempo para eu ser mais próspera. Porque daqui a pouco, daqui 5 anos, eu vou encurtar essa jornada de negócios. E não é bem por aí. Acontece alguma surpresa se você não desfruta.
6: Uou.
5: Ou se você não vive realmente o chamado, não cumpre algumas coisas.
6: É, e a palavra vem dizendo, né, Ari, que o maior presente que a gente tem é o presente.
5: É o presente.
6: É o hoje. E muitos empreendedores, empresários que a gente conhece no meio do caminho, que tá ouvindo a gente aqui agora no FM, na rádio, vive assim. O trabalho pelo trabalho, se esforça, se dedica. E a gente não está dizendo que você não precisa se dedicar. Precisa e precisa bastante, dependendo da fase que você está. Porque tem a fase da nossa vida que a gente tem que se dedicar
5: muito
6: um pouco
5: mais.
6: Uhum. Sim. Agora, sem perder aquilo que realmente é importante na vida.
5: É claro. E muitas vezes a gente precisa voltar e trazer essa consciência, né, Eli?
6: Como é que faz isso, Ari?
5: Eli, eu medito. Medito mesmo em oração, em comunhão com Deus, sabe? Eu recorro a mentores espirituais, o seu pastor, sabe? Eu fui muito tempo mentorada do pastor Jairinho também, inclusive para negócios.
6: Que legal!
5: Né? Eu acredito nisso. Eu acredito que a gente precisa de um mentor para algumas áreas da nossa vida. A gente nunca vai ser completo em tudo.
6: Não, todas. Vamos embora fazer a roda da vida, né? Das 12 áreas.
5: É isso.
6: Você precisa ter um mentor em cada área. Isso
5: em
6: eu concordo
5: cada
6: 100%.
5: Área. A gente cuidar do corpo, cuidar da saúde, a gente sempre vai precisar de alguém, gente. Isso é o mais importante da vida. As minhas mentorandas falam, por exemplo, para mim: nossa, Ari, eu não sei fazer isso. Eu falo: graças a Deus.
6: Que
5: porque
6: bom.
5: Senão você não ia precisar de mim. Por favor. Que bom.
6: Agora adorei,
5: né?
6: Essa
5: fragilidade é importante. Eu falei: fique tranquila, porque todos da sala aqui, uma hora eu também vou precisar de vocês. Isso é natural. Vocês sempre têm muito a agregar aqui comigo, né? Então é uma união, todos, né? Um todo.
6: Mas você sabe que isso é muito divino também, porque você consegue colocar o segundo mandamento em ação, que é amar o próximo
5: como a
6: ti mesmo. Se você não precisar do outro, será que você vai desenvolver um amor genuíno? Porque a vida é sobre troca.
5: É verdade.
6: A sobre troca. Deus, ele quer o seu quê? Coração. Para que ele aja na sua vida. O ser humano vê resultado. Agora, o coração, quem conhece, quem quer, é Deus. Quando nós damos o nosso coração para Deus, o que ele nos dá? Todo o resto. Todo o resto.
5: Buscai primeiro as coisas do reino e as demais serão acrescentadas.
6: Aleluia. Então, essa troca que é linda. Ah, mas tem aqueles empresários que é o eu-presa, né?
5: Uhum.
6: Tudo tem que ser ele.
5: É.
6: Gente, será que tem que ser mesmo? Você está trabalhando o seu ego, o seu egoísmo? Não. Você precisa do outro, sim.
5: Sempre.
6: Imagina.
5: Não, não tem como ser diferente. E é lindo isso. Inclusive, você falou sobre o ego. Eu comento muito isso com os meus alunos.
6: Aham.
5: Como a gente dá essa mentoria de comunicação, tem pessoas que quando estão com um propósito cruzado ali, não equilibrado, vai em busca do ego mesmo.
6: Uhum.
5: Ah, de eu estar num palco palestrando, de eu estar apresentando um programa, né? De eu ser a celebridade ali. Um exemplo. E não é sobre isso. É sobre a gente servir.
6: Uou. Você, o maior é
5: tá
6: aquele...
5: num palco que serve.
6: Que serve.
5: Você está num palco, não é sobre ego, não é sobre fama. É sobre você servir o próximo, ser humilde o bastante. Até mesmo, vou te dar um exemplo.
6: Vamos lá.
5: Porque muitas pessoas têm medo de falar em público. Por quê?
6: Por quê?
5: Medo de passar vergonha.
6: É.
5: Do julgamento.
6: Sim.
5: Medo de dar branco.
6: Sim.
5: Isso é um dos maiores medos de quem não quer falar em público. E, na verdade, Eli, se eu estou ali palestrando um dia e você está ali comigo, e se você me faz uma pergunta, você tem muito conhecimento. Que eu falo para os meus alunos. Quando a gente está num palco, geralmente quem está nos assistindo tem muito menos conhecimento que a gente.
6: Sim.
5: A Eli, no caso, ela é uma comunicadora. Então, ambas temos muito conhecimento sobre a comunicação.
6: Sim.
5: E pode ser que você faça uma pergunta que eu não vou saber te responder. E tá tudo bem.
6: Tá tudo certo.
5: E não tem problema nenhum com isso. Eu ensino os meus alunos, por exemplo, se acontecer isso,
6: o que fazer?
5: Que é muito improvável. Mas o que fazer? Você vai responder ali, verdadeiramente. Eli, sobre isso, eu não tenho conhecimento. Mas é muito boa a sua pergunta. Inclusive, eu vou buscar na ciência, em todas as experiências, até com meus mestres, essa resposta para você. Eu posso pegar o seu contato? Porque eu vou fazer questão de te ligar, de marcar uma reunião e da gente esclarecer isso juntas. Mais alguém aqui gostaria de saber também as informações que eu vou passar para ele?
6: Uou!
5: A gente já fez uma comunidade.
6: Não, e já entregou uma técnica de comunicação para você aqui agora.
5: Entende?
6: Que
5: pratique.
6: Lindo.
5: Pronto. Não tenha esse medo mais. Vença os seus medos. Uau. O medo de dar branco, Eli.
6: Como,
5: uma das
6: como
5: técnicas.
6: Cura.
5: Uma. Você está ali palestrando e realmente deu um branco em você. Você estava falando sobre algum assunto. Reverte a pergunta para a plateia. E você pode falar do que eu estava falando mesmo. As pessoas não vão saber se você está brincando ou não. E você vai ver quem está prestando atenção verdadeiramente. Quem está escutando ou quem está, quem está ouvindo. Porque o escutar é muito diferente do ouvir. A sua avó já dizia, não dê ouvidos a ele, ou dê ouvidos a ele.
6: Uhum.
5: Então, ouvir é você ir no profundo, até mesmo para você, pós ouvir o ensinamento, colocar em prática, que é a diferença da sabedoria para a inteligência.
6: Uou.
5: A sabedoria é o ato de praticar. A inteligência, muitas vezes, você vai ali acumulando e ficando obeso mental. De tanto conteúdo, mas você não está praticando nada,
6: praticando
5: então
6: nada.
5: A sua vida não está sendo transformada.
6: Sim, eu escuto muito assim, Eli, olha, eu leio a Bíblia todos os dias, nossa, eu sei tanto, aí eu olho assim, já me coça fazer a pergunta, tá bom, mas você está lendo muito a Bíblia, e vivendo a Bíblia, você também está?
5: Essa é a diferença.
6: Seria a mesma comparação entre ouvir e escutar?
5: Eu acredito muito nisso, porque a partir do momento que você introduz isso em você, que você entra ali no profundo e a gente deixa de ser raso, eu tenho um hábito de inclusive fazer isso com quem faz a live comigo das manhãs e com os meus alunos também. A gente agora está fazendo o seguinte, cada dia da semana, hoje por exemplo é dia 30, a gente lê o Provérbios, o 30. E aí a gente vai praticando. E toda vez que a gente lê a palavra, que é linda, ela é viva. Se eu ler Provérbios 30 hoje, agora de manhã e à tarde, eu vou pegar um outro sentimento. E a gente já pode praticar aquilo. E é praticar aquilo, não é só com quem é cristão, com quem está na igreja, não. É muito pelo contrário.
6: Uhum.
5: Sabe o ateu que você conhece? Ele pode ser muito melhor do que muitas pessoas que estão na sua igreja.
6: Eita!
5: Tá?
6: Eita, os religiosos não vão gostar disso, Ari, que estão ouvindo a gente aqui.
5: Religiosos, amiga. Mas assim, é muito importante a gente ter a conexão direta com o Pai.
6: Uou.
5: Porque a religiosidade está em um patamar. Eu também frequento igreja, tá, gente? Eu sou espiritualizada, eu sou cristã. Eu amo isso, mas não é por isso que a gente vai julgar o ateu ou julgar uma outra pessoa que não faz parte da nossa denominação.
6: Uhum.
5: E criar uma tribo. Não, a gente tem que pegar mais pessoas para a nossa tribo, conquistar através do amor, da prática. A pessoa não concorda com o que você diz, mas você não precisa brigar com ela. Por exemplo, a política. É algo que gerou discórdia. Pessoas não se falam mais, a mesma família,
6: que
5: por conta
6: bobeira.
5: De política. E eles não estão nem ligando para a gente. Então, se a gente colocar o amor, tentar entender o outro lado, até mesmo para a gente falar, será que eu estou tão errada do outro lado? E ir provando com a nossa vida e as nossas atitudes quem somos, eu acredito que a gente vai converter muitas pessoas para Deus, para Jesus, para o cristianismo. Entende?
6: Aham, que lindo. Gente, percebe que muitas vezes você pode ser a Bíblia que muitas pessoas não leu.
5: É verdade.
6: Com o quê? Com a sua vida. E um dos pilares, né, da comunicação é a escuta ativa.
5: Ativa.
6: Tu tem que ouvir. Eli, como é que eu vou ser bom na comunicação?
5: Escutando.
6: Escutando um pouquinho.
5: Escutando.
6: Você já escutou? Mas por quê? Olha o poderoso. Gente, que poderoso isso. Quando você escuta, você está enviando a mensagem não verbal para outra pessoa. Você é importante para mim.
5: Totalmente.
6: Então deixa eu te
5: escutar.
6: Ouvir, te escutar. Então olha, você que está ouvindo a gente aqui no 102.1, na Adore Mais FM, que chegou agora na nossa frequência. Olha só, a gente tá com ela, comunicadora, apresentadora, palestrante, Ariane Fonseca. Tá lá no canal aberto, na TV, em várias mídias, ajudando, abençoando, potencializando milhões de pessoas através da voz. Essa é a ferramenta que ela utiliza hoje para abençoar vidas. E você, qual que é a sua ferramenta que Deus te deu? Hoje é o seu negócio? É a sua família? Você que é dona de casa? É o seu carro? Você que é motorista do aplicativo que está ouvindo a gente aqui? Sim, tudo aquilo que Deus colocou na sua mão é ferramenta de acesso para você representar ele aí naquilo que você está fazendo. Gente, Ari, tem uma pergunta aqui que a produção colocou.
5: Ai, meu Deus.
6: Eu vou fazer, que eu achei tão engraçadinha. Gente, ela tem um cachorrinho. Quem aqui gosta de cachorrinho? Você que tá ouvindo a gente aqui, você gosta de cachorrinho? Pois é. Esse programa vai ficar salvo, tá? No nosso canal do YouTube, Adore Mais FM. Se você chegou agora e quer assistir de novo, ouvir nosso conteúdo todo, tem muito aprendizado aqui no nosso programa. Começamos com daquele jeito que você conhece, o quadro Essa é a Minha História. Tá no YouTube. Adore Mais FM. Pois é. O cachorrinho dela, gente. Olha o nome. Chama Silvio Santos.
5: Você viu a homenagem?
6: Não. Essa foi uma homenagem?
5: Gente, eu amo. Foi uma homenagem ao Silvio Santos.
6: Conta isso pra gente.
5: Conta. Essa história é interessante.
6: Vamos lá.
5: É, eu já gostava do Silvio Santos. O apresentador, né? Um ídolo, jornalista, empresário.
6: Um ícone pra nós,
5: família,
6: né? Da comunicação.
5: Sim, maravilhoso. E aí, eu fui participar de um programa dele.
6: Ah, e aí?
5: Há uns anos atrás. Uns 15, talvez.
6: Uns 15 anos.
5: É. E a produção dele me falou assim, Ari, você tem 2 minutos pra falar com o Silvio. Aí eu falei, 2 minutos? Só? Meu Deus, eu vou falar o meu nome e de onde eu sou. E
6: acabou.
5: Tá bom. E eu, 2 minutos, 2 minutos. Por quê? Quando a produção fala, é importante a gente respeitar, porque o tempo de TV ali é rápido e curto. Fui lá.
6: E caro.
5: E muito caro. E aí eu comecei a falar com o Silvio Santos, e ele engajou, a plateia começou a dar risada, porque eles começaram a achar muito engraçado. Interagimos e foi muito legal. E eu falei 30 minutos com o Silvio Santos.
6: 30?
5: 30.
6: Era apenas 2.
5: 2. 2 minutos.
6: E aí?
5: E foi uma conexão assim.
6: O poder
5: assim,
6: da comunicação, minha gente.
5: Pois é, gente. E foi uma conexão maravilhosa. E quando acabou o programa, o Silvio falou assim, nossa, Ariane, mas você é muito boa. Eu falei, pois é, Silvio. Porque eu já, né, tava 3 anos só na área, apresentando o programa Temperando Papo. Aí ele falou, nossa, que legal, e o programa tem culinária também? Aqui no SBT a gente ainda não tem esse formato de programa. Seria muito interessante você vir apresentar um programa aqui.
6: Assim? Uma proposta assim?
5: Desse jeito. Aí ele falou assim, onde que você está hoje? Eu falei, ah, na NGT, a TV que ninguém vê. Porque aí eu já comecei a brincar também. Porque tem esse meme, esse jargão, na internet, da TV, o pessoal tirava muito sarro comigo. Eu falei, vou trazer isso a meu favor, né?
6: Ótimo.
5: E ele começou a rir, ele falou, então tá, eu vou pedir pra produção te chamar e ter um contato. Enfim, só que isso se tornou um sonho verdadeiro pra mim. Eu comecei a admirar ainda mais o Silvio Santos. E como eu morava sozinha em São Paulo, uma amiga minha falou, Ari, você precisa ter um pet. Falei, não, amiga, eu não tenho tempo. Imagina, eu trabalhava em 3 emissoras na rádio. A NGT, a Band Nacional, a Sport TV, algumas coisas assim. Eu trabalhava até na madrugada.
6: Olha.
5: Pois é, vida de comunicadora, tá achando, né, gente?
6: Tá achando que é moleza.
5: Simples. E aí eu falei, ai, tá bom, vou pegar uma fêmea. Porque dá menos trabalho e tal. E eu sempre fui cachorreira, eu amo animal.
6: É.
5: Eu amo natureza. Eu amo esse contato. Eu nasci em chácara, né, amiga? Então, assim, eu gosto de bichinhos, de plantação, eu gosto. E aí, eu queria a Ana Maria Braga, entende?
6: O nome?
5: O nome, ia ser Ana Maria Braga, porque eu falei assim, gente, a gente precisa homenagear os profissionais do Brasil. Eu amo o brasileiro.
6: Boa,
5: né?
6: Boa, boa.
5: Aí vinha um peludinho ali, aí eu falei, eu quero essa Ana Maria Braga aqui, o Wendel. Aí ele, não, Ari, é um macho. Não, não, deixa esse macho pra lá. Veio a segunda vez, eu falei, eu quero essa Ana Maria Braga aqui, amigo. Ela me escolheu. Ari, é o macho e o mesmo que veio aqui. Tá bom, a terceira vez, eu... Porque tinha muitos, né? Eu, essa Ana Maria Braga aqui, ela veio... Era o macho. Eu falei, é o Silvio Santos.
6: Pronto.
5: Pronto, é o Silvio Santos. Eu vou homenagear o Silvio, porque palavra tem poder.
6: Uau! Ó, anota.
5: Eu acredito mesmo nisso. Palavra tem poder. E eu falei, a partir do momento que a gente tem o poder... Jesus te deu esse poder, tá? Eu ainda não tinha todo esse conhecimento na época.
6: Uhum.
5: Jesus nos deu o poder que, em nome dele,
6: uou,
5: a gente consegue trazer várias bênçãos para nossa vida. E quando a gente abençoa a vida do próximo, inclusive em oração, isso se multiplica. E eu falei, bom, então eu vou colocar o nome dele de Silvio Santos, porque eu vou estar no SBT e eu vou começar a tomar café da manhã com o Silvio Santos, sair para trabalhar com o Silvio Santos, jantar com o Silvio Santos, fazer tudo com o Silvio Santos, viajar com o Silvio Santos.
6: Quer, o cachorrinho vai junto.
5: Vai junto. O Silvio hoje, ele tem 9 anos de idade e faz 3 anos que eu estou no VTV SBT.
6: Uou!
5: E assim, eu me lembro que eu tenho o quadro dos sonhos também, o quadro da visão, com prazo, objetivo. Eu me lembro que na pandemia, eu engavetei o quadro dos sonhos, mudei de apartamento e tudo. E quando eu abri o meu quadro dos sonhos, tava lá. VTV SBT, faturamento do que eu queria na internet, as viagens pro exterior. E, inclusive, Deus falando comigo em cima desses propósitos que eu já tinha me esquecido, porque tinha acontecido há longos anos ali. E eu chorei muito, porque imagina, eu falei assim, isso é muito possível. E enquanto eu tiver voz para falar que o sonho, que quem está nos escutando ou nos vendo agora, nesse momento em casa, é possível, porque eu já fui essa pessoa que deixou de sonhar, que deixou de acreditar no meu propósito, que deixou de falar até mesmo o óbvio que precisa ser dito, porque poderia virar uma chave na vida das pessoas, eu vou ser essa pessoa para honrar a Deus.
6: Uou.
5: E honrar o propósito que ele me deu, que não era provável, mas é sobre o improvável.
6: Ai, gente, que lindo, né? Pois é. Tem aqueles, né, Ari, que fala assim, ah, mas eu vou ficar sonhando, escrevendo, fazendo quadro dos sonhos. Percebe que toda a atitude que você tem hoje, o comportamento que você tem hoje, veio a partir de uma intenção.
5: Claro.
6: Positiva ou negativa. Então, vamos lá. Você que está ouvindo a gente aqui. A vida que você está tendo hoje, pensa nela. O que está bom, o que está ruim. Vai doer, pouquinho só, mas é com carinho. Foi você que criou, então você está tendo, está merecendo.
5: Sim.
6: Porque foi você que intencionou, você pensou, você sentiu e você agiu. Por isso que teve esse resultado aí.
5: Intenção conectada com o espírito. Napoleão já dizia isso, Napoleão Hill, que eu amo, inclusive.
6: Também. Puxa, quantos livros lidos.
5: Nossa, maravilhoso. Inclusive, fica a sugestão, tá? De leitura para vocês que estão em casa. Napoleão Hill, quem vende enriquece, mais esperto que o diabo. O nome é assustador, eu também achei, mas é um livro incrível. E ele era muito espiritualizado.
6: Sim.
5: Muito espiritualizado e muito conectado. E o que que acontece? Essa intenção conectada ao espírito vai fazer a sua realidade acontecer.
6: Uou.
5: Em algum momento, pode ser em colapsos, porque para Deus...
6: É, porque até para você chegar no SBT, demoraram-se quantos anos depois do que você escreveu, Ari? Do seu sonho?
5: Olha, do meu sonho no quadro dos sonhos, eu acredito que foi 1 ou 2 anos.
6: Anos.
5: Mas do Silvio Santos, 5, que eu coloquei o nome do meu pet.
6: Viu?
5: 5 anos.
6: Então, às vezes... não vai ser do dia para o outro?
5: Claro que não. Pode ser que sim, pode ser que não.
6: É.
5: O mais provável é que haja uma construção, porque a gente precisa amadurecer por dentro. A gente precisa crescer para que a gente consiga realmente não só ser merecedor, mas também conseguir aquele propósito. A gente chegou no propósito, a gente manter. Manter e crescer.
6: Bingo.
5: Manter e crescer. Porque a maioria dos jogadores, ganhadores de Mega Sena.
6: Ah.
5: Ganhadores de Mega Sena ficam pobres.
6: Mais...
5: Em menos de 5 anos, mais pobres...
6: Devedor.
5: Do que eram. Então, eles não estavam preparados mentalmente, espiritualmente, para viver aquela realidade. Ou seja, tudo precisa de um preparo, e o preparo é educativo.
6: Uou.
5: Não adianta falar diferente disso. O segredo está na educação. É sobre isso.
6: Uhum.
5: E cada vez está mais precária.
6: Pois é. Mas veja só uma coisa. A todo momento, nós estamos sendo educados. Aprendendo uhum. algo. Sendo intencional.
5: Bom ou ruim?
6: Bom ou ruim? Sabe bom, esse celular ruim. Que você tá aí na mão? Que você não larga ele pra nada? Pois é, você tá usando ele pra você aprender ou pra você sofrer? Porque tem gente que fica vendo só coisa ruim, né?
5: Só coisa ruim? É mesmo?
6: Ai, nossa, gente, que preguiça!
5: Liga o celular, tem celular que sai sangue.
6: Então.
5: Ah, é.
6: Pois é.
5: E também outras coisas também, né? Conteúdo promíscuo.
6: Puxa.
5: Isso também abala relacionamentos.
6: Total.
5: Na verdade, então tem tantas coisas ali que você pensa que é inofensivo. Ai, todo homem faz. Não.
6: Não.
5: Não é sobre todo mundo, como já dizia sua mãe. Você não é todo mundo.
6: Esse dia chegou um vídeo pra mim. Ele fez uma tatuagem aqui na costela com o desenho do chinelo da mãe que bateu nele escrito: você não é todo mundo.
5: Que legal, sério? Gente, que legal.
6: Eu achei, tipo, ele tatuou na pele pra não esquecer.
5: Você não é todo mundo, maravilhoso.
6: Que não é todo mundo. E a chinelada ainda.
5: Que com certeza fez a transformação do caráter dele.
6: Com certeza.
5: Isso é importante.
6: Que lindo isso, né? Olha, gente, tá bacana o nosso conteúdo hoje aqui? Esse é o quadro Essa é Minha História. E a Ariane veio trazer um pouquinho mais de todo o seu conhecimento, da sua vida, da sua história. E ela ensina muito, muito mesmo. E Ari, você acredita que ter uma comunicação assertiva faz a diferença?
5: Faz muita diferença. A comunicação foi o que Deus deixou pra gente, né? De mais precioso mesmo. Ele com as palavras construiu todo esse território aqui, né? Que haja luz. E todas as demais possibilidades, inclusive fez a mim, fez você também. Então, através da sua comunicação, que não precisa ser uma comunicação diferenciada, você falar difícil. Não, muito pelo contrário. Conexão muda a sua comunicação.
6: Uou.
5: Quando a gente coloca alma, conexão e verdade, a gente realmente está fazendo uma transformação ali no universo. Seja você se posicionando profissionalmente com os seus negócios para você realmente trazer uma vida diferente para você, para sua vida, para sua família, para outras pessoas, porque quando a gente vende algo, a gente também está servindo. A pessoa tem uma necessidade daquele seu produto, daquele seu serviço, de algo. Assim como você falou, você desde os 12 anos começou a ser empreendedora. Eu comecei muito cedo também por necessidade. Eu vendia passe na rua. Eu ia a pé para a escola e voltava a pé para eu vender os meus passes.
6: Olha isso!
5: É, porque aí eu tinha o meu dinheiro para eu comprar as minhas coisinhas. Porque eu sofria bullying na escola por causa de roupa, sapato. Meus pais separaram e eu vivi uma infância depois do divórcio muito simples.
6: Muito
5: né? Então a gente passava algumas dificuldades mesmo. Nunca, graças a Deus, não passamos fome, mas alguns desafios.
6: Pera, é diferente da realidade que de você que está ouvindo a gente aqui, assistindo? Tá fazendo sentido para você? Porque parece, né, Ari, quando a gente chega a um canal de televisão, a nossa comunicação chega para milhões de pessoas, resultados financeiros, resultado na família, resultado nos negócios. Parece que foi de um dia para o outro.
5: Uhum.
6: E parece que foi simples. Eu já ouvi muito assim: ah, Eli, para você deve ter sido muito fácil. Você vem de família empreendedora. Oi!
5: É bonita. Usam isso também, né? É linda, é inteligente, tem uma formação boa.
6: Pois.
5: Então, as pessoas, assim, talvez não entrem, né? Ali não se aprofundem na pessoa, Eli. Só veio o resultado. E até porque, se aprofundar, vai ver suas dores. O que você aprende. E quanto maior a pessoa, gente, pode ter certeza que a dor também foi grande.
6: Acompanhou.
5: É.
6: Porque é sobre o que você vence. Então, qual é o desafio mesmo que você está enfrentando hoje? Qual que é a área? Será que você chegou aqui por acaso? É na sua família, nos seus negócios, é no lucro, no caixa da empresa? É na saúde, uma doença.
5: A gente tem o dom da cura.
6: Pois é, dom da cura? Temos? É,
5: temos.
6: Como
5: temos
6: assim?
5: O dom da cura. Eu acredito muito nisso, assim, piamente. Inclusive, quando médicos me dão diagnósticos, eu falo, não, Jesus tem o poder de curar.
6: Aleluia.
5: Então, eu uso o nome de Jesus mesmo para qualquer coisa que acontece. Já fui diagnosticada com gastrite, quase úlcera, etc e tal. Eu acredito muito na homeopatia, muito na medicina integrativa e muito no poder de Jesus.
6: Aleluia.
5: Que nos deixou tudo isso, inclusive.
6: Ah, ele disse que faríamos coisas maiores, né? O ser humano.
5: Pois é. E nós temos esse dom. É só a gente usar o nome dele, sabe? O sangue dele cura e tem poder para tudo, para sua vida financeira. Então, quando tem pessoas que falam, ah, e para você é muito fácil. Eu já quebrei em milhões e o pior que foi de dólares. E depois eu fazia a mentoria do Navarro, tá?
6: Você tá de brincadeira.
5: Sério.
6: Ah, não acredito.
5: É. E assim...
6: Qual que foi a diferença, gente?
5: Foi o maior desafio da minha vida, de
6: foi
5: verdade.
6: Esse. Era essa a próxima pergunta. Qual foi o maior desafio da vida?
5: Eu acredito que foi esse, porque envolveu pessoas que eu amava muito. E isso me machucou muito, de quando eu tinha dinheiro, muito dinheiro. Eu tinha uma mesa cheia. E quando a gente perde, a mesa se esvazia.
6: Ai, ai, ai, ai, ai. Aconteceu isso também lá?
5: Ficam poucas pessoas nessa mesa. E isso dói demais, mesmo. Porque você não espera. E às vezes, nesse fato exclusivo, eu pedia muito para Deus me levar. Mesmo. Eu entrei numa depressão profunda. Eu tinha versículos da Bíblia em todo lugar da minha casa, na porta do quarto. Eu comecei a colar versículos mesmo, com adesivos, para quando o meu espírito... para o meu espírito não se esquecer dele. E eu ajoelhava em oração. O Silvinho, Silvio Santos...
6: Cachorrinho.
5: É, meu cachorrinho, gente. Foi assim... foi um presente. Deus já sabia. Eu tenho certeza que ele já sabia o processo que eu ia viver e que eu ia precisar dele também ali naquele momento. Além dos meus pais, do meu irmão, do Edu, das pessoas que vieram ali para me apoiar. Deus manda anjos.
6: Manda, manda.
5: Mas foi um dos desafios mais... que eu pedia mesmo para Deus me levar e... Não fazia outras coisas, né, que muitas pessoas pensam, inclusive em depressão, de tirar a própria vida. Vamos falar sobre isso.
6: Vamos.
5: E eu falava, não, por ti eu não posso. Por ti eu não posso. Pelos meus pais eu preciso honrar meu pai e minha mãe. Eu não posso. Mas foi bem desafiador. E hoje, os desafios que eu vou vivendo, talvez vou passar por alguns maiores ou não. Tudo tem propósito na vida. Olha a história de Jó.
6: Sim.
5: Né? O que Jó viveu e Jó honrou Deus até o final. E depois tudo foi restaurado na vida dele. Eu olho aqui e falo, eu só preciso disso. Nenhum desafio é maior do que o que Jesus viveu nessa terra. Eu falo muito isso para os meus mentorados. Eu falo, não importa o seu desafio. Eu sei que está doendo. Eu sei que se você passar por ele, acredite que você vai ser mais forte. Você só precisa continuar e não desistir.
6: Uou.
5: Continua. Continua. E você vai vencer e vai ser mais forte. É sobre isso. E pensa quando você estiver muito fraco, você fala, ele venceu o desafio. Ele venceu aqui. Ele ressuscitou. Então coloque ele ali, principalmente para quem é cristão. Porque essa palavra salva nele.
6: Uhum. Ela salva, ela cura, ela restaura, ela liberta. Por quê, gente? Foi na cruz que ele levou todas as dores. Todas!
5: Todas.
6: Qual que é a dor que você tá aí mesmo? Lembra dela. Essa dor também ele levou.
5: Os pecados. Ele restaurou. É lindo. Um amor maior não tem.
6: Não tem. E se tem, olha, eu não sei. Eu não, encontrei ainda.
5: Eu desconheço.
6: Eu desconheço. E então, minha gente, olha só que poderoso isso. Estamos com uma grande comunicadora do nosso país aqui, gente, no nosso quadro Essa é Minha História. Ari, se a gente pudesse voltar no tempo 20 anos atrás, qual conselho você te daria?
5: 20 anos atrás.
6: Volta aí. Volta.
5: Nossa,
6: aí no tempo.
5: Eu fiz tanta M. Nossa!
6: Tanta M! Meleca! O M de meleca!
5: Meleca, gente, meleca! Nossa, eu vivi coisas que... A gente estava falando, né, sobre pessoas que vivem da fama, têm muito dinheiro, conquistam tudo, e eles não mergulham para dentro de si, entram nessa era de depressão e tudo. É, eu não vivenciei coisas do tipo drogas, graças a Deus, eu consegui me libertar. Mas relacionamentos, crenças em pessoas que, poxa, eu colocava a mão no fogo, achava que era minha amiga.
6: Te traiu.
5: Pessoas, relacionamentos.

0: E que hoje eu tenho uma confirmação com a Bíblia, com Provérbios. Eu falava, gente, já estava aqui, por que que eu não li isso antes? Mas eu não estava
1: Precisei?
0: preparada
1: Olha.
0: para ouvir. Para eu li, mas não é como ouvir, ou melhor, é como escutar e não ouvir, sabe? Então eu acredito que eu aprendi muito e tenho muito para aprender também.
1: E só estamos começando, né, Ari?
0: Só.
1: Porque Deus tem tantas coisas incríveis ainda para fazer em você e através de você,
0: Amém.
1: porque essa ferramenta que é a comunicação, né, que Deus te deu,
0: Deus nos deu.
1: nos deu. É para acessar, que é o que nós estamos fazendo hoje aqui.
0: Sim.
1: Então saiba você que está nos ouvindo e nos assistindo que você é muito amado. Você sim é privilegiado. Poderia ter outras pessoas estarem ouvindo a gente aqui.
0: Verdade.
1: Mas por que você? Se faz essa pergunta. E para aqueles que querem se tornar grandes comunicadores, qual que é o conselho, Ari?
0: Estude. De verdade. Assim, nós nascemos já com o dom, né, da comunicação, de falar, na verdade. Mas falar não é comunicar.
1: Uou!
0: Porque tem pessoas que falam demais, só
1: Fala
0: que
1: na hora errada, fala de forma agressiva.
0: não comunica nenhuma mensagem, né? Porque o dom de você ser um grande comunicador também está atrelado à escuta ativa. A você saber, por exemplo, ontem eu dei um exercício que você pode praticar também.
1: Qual foi?
0: Você falar com três pessoas eu dei o tempo de 1 minuto,
1: Ah.
0: 1 minuto e meio, na verdade. Para quê? Para você falar sobre o seu negócio e ouvir a pessoa. Ou seja, tinha 30 segundos para você trocar informações com o próximo e depois você mudar. Em 1 minuto e meio, você tinha que falar com três pessoas. E algumas pessoas que conseguiram cumprir a lição, muitas também não respeitaram o tempo que acontece, ou seja, regras. Ali é um princípio também, respeite as regras. Elas, todas, sem exceção, não se lembravam do nome da pessoa.
1: Importante.
0: E algumas nem o que a pessoa falou.
1: Que ela
0: Ou
1: estava tão
0: seja,
1: preocupada no que ela ia falar que não ouviu.
0: eu queria vender o meu produto. E aí eu pensei nisso. Eu falei, e como vendemos o nosso produto verdadeiramente se a gente não sabe a dor do outro? Então a gente precisa entender sobre o outro, até mesmo para saber se ele precisa do que a gente tem
1: Para
0: para
1: oferecer.
0: oferecer. Porque senão você pode indicar o seu amigo, alguma outra pessoa que tem o que ele precisa, que naquele momento ele pode não estar preparado para receber tudo o que você tem a ofertar. Se for um serviço, se for um produto. Porém, você ganhou dois amigos, o que você indicou. E a pessoa que vai acreditar em você porque entendeu que você não queria só vender, que você estava preocupado com ela, intencionalmente. Então, são detalhes que são simples, mas que estamos comunicando o tempo todo, inclusive o nosso valor.
1: Uau.
0: Entende?
1: Gente do céu. E aí? De novo. Qual é a sua intenção? Qual é a sua intenção? Ela vai vir na sua comunicação. Ela vai vir no seu comportamento. E o outro vai perceber. Sabe por quê? Porque foi Deus que colocou as habilidades, a percepção. Né, Ari? A percepção. Tem pessoas que você olha e fala assim: ai, gente, não gostei de fulano. Ou, nossa, eu amei fulano. É a percepção que Deus te colocou.
0: É sobre isso. Todos temos, mas a gente precisa estar sensível a ela.
1: Sensível a
0: Isso é
1: ela.
0: sabedoria.
1: Aí é assunto para mais de metro, hein? A sabedoria. Vamos encurtar? A sabedoria tem um nome: é Jesus Cristo.
0: É
1: É
0: isso.
1: Deus. Se conecta com Ele, que a sua comunicação vai ser incrível. Se conecta com Ele, que os recursos financeiros vão chegar. Se conecta com Ele, que a dificuldade, o medo, a dúvida que você estava, elas serão sanadas.
0: Deus provê.
1: A gente está caminhando para o final do programa. Ah,
0: Oh,
1: posso ouvir milhões de
0: Eli!
1: pessoas
0: Posso
1: dizer.
0: te levar para casa?
1: Ou você para minha, não é? Vamos combinar, gente. Quem quer levar a Ariane para casa?
0: Então vai com a Eli, porque eu vou agarrar nela aqui. Vai o pacotinho.
1: Pronto, gente, que demais. O nosso programa hoje, aqui na Adore Mais FM, no quadro Essa é Minha História. Ariane Fonseca, Ari. Vamos! Dá tempo de fazer o bate?

0: bate-bola rapidinho. A gente tem um quadro aqui no nosso programa que eu falo uma palavra e você diz, fala a primeira coisa que vem na sua cabeça.
1: Tá.
0: Tá?
1: Perfeito.
0: Comunicação é?
1: Vida.
0: Prosperidade é?
1: Sabedoria.
0: Falar bem é necessário para?
1: Tudo.
0: Uma inspiração.
1: Silvio Santos.
0: Uou! Uma motivação.
1: Deus.
0: Programa Temperando o Papo.
1: Meu filho.
0: Uau! Ariane Fonseca, por Ariane Fonseca.
1: Luz no mundo. Acredito que isso.
0: Uou! Pois é, gente, foi o que ela fez desde o primeiro minuto de programa aqui, não foi não? Foi levar a glória para ele de tudo que ela faz, onde ela chegou, né? São milhões, milhões de pessoas que a escuta e assiste todos os dias nas suas redes sociais, milhões de seguidores, juntando todas as mídias, TV aberta, palestrante, professora, comunicadora e tudo que, qualquer nome que você quiser dar aí para quem entendeu. Que é Deus na Terra.
1: Amém.
0: Então, Ari, sua última palavra, como que o pessoal faz para te encontrar? Daí, como que o pessoal chega até você?
1: Venha para cá, todos os dias eu trago conteúdo de valor para você, conteúdo que transforma mesmo, tanto através do Temperando Papo, que é um programa que fica na TV aberta, hoje no VTV SBT, estamos também na TV Ultrafarma, na IPTV e mais três emissoras. E também pelas minhas redes sociais, que ali você tem um acesso diário comigo, através de stories, vídeo, muito conhecimento mesmo na prática. Você pode fazer suas perguntas.
0: Qual que é o Instagram?
1: Que é o arroba Ariane, com H na frente. Então, Ariane Fonseca Oficial. E em todas as outras redes também, TikTok, Kawaii, LinkedIn. Tudo você encontra um conteúdo aí diferenciado.
0: Muito bom. Ari, gratidão,
1: te
0: obrigado.
1: Agradeço demais, Eli. Você é luz.
0: Amém.
1: Na Terra. Uma pessoa muito especial. Amei essa conexão que a gente fez. Muito obrigada ao Natan, que nos conectou aqui. Nada é por acaso. Sobre ele, que já tinha um propósito para tudo isso. E sobre me conectar também com todo o seu público, que ninguém está aqui por acaso. Uhum. Ninguém está escutando ou assistindo o nosso conteúdo por acaso. Gratidão.
0: Ai... A ele toda a honra e toda a glória.
1: Amém.
0: Deus seja louvado por esse tempo que passamos juntas.
1: Amém.
0: Aqui.
1: Amém.
0: Que Deus continue te levando em lugares que você nem imagina, mas que ele já está indo na frente, abrindo, amém, preparando e trazendo tudo aquilo que você nunca nem imaginou.
1: Eu creio.
0: Gente, acabou. Pois é. Aquela notícia que eu nunca quero dar, aquele recadinho que eu nunca quero dar também. Mas olha, amanhã estamos aqui com o nosso programa Adore Mais, no quadro Essa é Minha História. Quem será que vai ser o próximo convidado, hein? Aqui no nosso programa. Mas saiba que você é o filho amado. Talvez você não recebeu o amor que você tanto precisava dos seus pais, de onde você nasceu. Mas tem um que pode suprir todo esse amor que você não recebeu. É ele. Então saiba que você faz parte da família Adore Mais. Porque aqui nós conectamos pessoas e unimos propósito. Você que vai estar com a gente no próximo evento, no presencial, aqui no Mais Transformação, na sede de eventos da Adore Mais FM. Anota aí, 011-99537-5356. 99537-5356. Eu vou amar dar um abraço em você e, claro, vamos passar horas aprendendo um pouco mais de tudo aquilo que Deus não só pode fazer na sua vida, mas que Ele vai fazer na sua vida. Para isso, você só precisa tomar o quê? Uma ação, um passo em direção a isso. Espero você no evento Mais Transformação. 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Como o CEO da Adore Mais, para mim é uma honra servir você. E não foi diferente nesse programa. Te espero lá no meu Instagram, Elisângela Gomes, a Eli. Elisângela Gomes, a Eli. Um beijo no seu coração. Jesus não voltando, gente. A gente continua amanhã aqui no quadro Essa é a Minha História. Tchau, gente. Beijo no coração.
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0: Quem não sabe se comunicar, perde oportunidade, sabia? Pois é. Por quê? É através da comunicação que você vai convencer investidores. Você vai fazer uma boa apresentação. Você vai fechar parcerias. É através de uma boa comunicação que você vai liderar equipes. Não apenas liderando essas equipes com boas ideias. Não, o bom líder não é aquele que traz boas ideias. Ou é também, né? Mas é aquele que consegue vender aquela visão com clareza e impacto. Olha só. Mas só é possível se você tiver uma boa comunicação. E aí você que está comigo aqui, todos os dias sabe do quanto de anos que eu tenho nessa área, né, gente? Desenvolvendo aí a comunicação, ensinando, trabalhando. E a gente, no meio do caminho, passou a compartilhar todos esses conhecimentos e tem sido incrível. Então, a gente tem aqui evento presencial, que é o Mais Transformação, onde a gente consegue, num grupo bem seleto, se conhecer e aprender juntos sobre esse tema, que é a comunicação assertiva. E tem gente, colocaram aqui alguns depoimentos do que eles têm aprendido comigo, né? Do que eles têm aprendido com todo o nosso conhecimento. Vamos ouvir o que o pessoal anda falando dos nossos eventos presenciais aqui.
4: Hoje eu tive a palestra da Elisângela, que foi uma palestra muito esclarecedora em relação à comunicação. Eu trabalho no setor de vendas e isso me ajuda bastante também. E sempre conectar a palavra de Deus a alguma coisa sempre edifica, sempre traz a gente para um crescimento, para alguma coisa que vai nos agregar, né? Então eu creio que hoje, por exemplo, a lição para mim foi trazer mais a comunicação perante a palavra de Deus. Tentar mesclar mais com o que Deus nos ensina, com o jeito que Deus se comunica conosco. Que Deus não só usa palavras, como ele também usa formas muito diferentes de chegar na gente. E que a gente só compreende depois que acontece. E aí nessa hora é só a gente agradecer a Deus e ter certeza de que pessoas como ela, por exemplo, foram colocadas no nosso caminho hoje para que a gente tivesse uma transformação na nossa vida e que a gente aprendesse de fato com um pouquinho que seja, com uma palavra, com um detalhe, como ela falou da questão da comunicação clara, como Jesus fazia. Isso fez muito sentido para mim e eu vou levar isso para sempre na minha vida.
0: Olha só, gente, que poderoso isso, né? Às vezes você acha que tem um problema, mas quando você vai estudar, você vê que tem dois, três. E não tem como você se comunicar de uma forma assertiva se você não souber gerenciar suas emoções. E aí lá a gente ensina muita coisa. 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O outro pilar, olha só, para fortalecer aí os seus negócios, é uma cultura forte, uma liderança poderosa. Por quê? O jogo muda o tempo todo. Empresários, empreendedores de sucesso, eles sabem, têm certeza absoluta de que a única certeza do mercado é a mudança. É a mudança. E aí, eles se reinventam o tempo inteiro. Se reinventam diante dos desafios, se reinventam diante das dificuldades. E mais do que isso, eles transformam esses obstáculos em quê? Em oportunidades. 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Seja firme, seja constante e seja...
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0: Sejam todos todos! Muito bem-vindos em mais uma série do nosso programa Negócios com Propósito, aqui na Dore Mais FM 102.1. Você que está me ouvindo aí de casa, você que está me ouvindo aí do carro, do transporte público, do Uber, do aplicativo, seja bem-vindo! Eu espero que, a partir desse programa, a sua vida nunca mais seja a mesma. Porque muitas vezes a gente só precisa de uma informação. Talvez é por isso que as coisas não andam dando tão certo assim na sua vida. Foi por causa de uma informação que faltou. Então, seja bem-vindo. Esse programa a gente vai trabalhar aqui várias questões para que você tenha uma vida de alto valor, para que você tenha um negócio de alto valor. E eu gosto muito quando você que está me ouvindo é empreendedor. Ou se você é um líder, se você faz a gestão da sua família, da sua vida. Porque não tem como ter um CNPJ poderoso, forte, que impacta uma multidão, se você não tiver um CPF muito forte. E para você que é líder, que está me ouvindo aqui, olha, vamos juntos que o nosso tema hoje, como ser uma pessoa transformada. Como é ser uma pessoa transformada? Gente do céu! E aí entra ano, sai ano, e você conhece aquela pessoa que ela promete. Ela promete que e faz lá as metas. O ano de 2020 e tantos, eu vou ser uma pessoa melhor. Eu vou fazer isso, eu vou fazer aquilo, eu vou fazer aquilo outro. E aí chega em dezembro e você pergunta pra ela, e aí, deu bom? Qual das suas metas que você realizou? O que você disse que ia fazer que geraram bons resultados? Gente, tem uma pesquisa falando sobre isso. Que apenas 8% das pessoas que prometem no final do ano ali, no dia 31, no dia 30, em dezembro, apenas 8% chegam nos seus resultados prometidos. Então, ela fez lá a planilha, dezembro, para começar janeiro, vou fazer tal coisa. Aí chega em dezembro, 8% só. Mas por que, Eli, que isso acontece? A pessoa estava bem intencionada. Ela até diz que ama Jesus. Mas por que, que ela não conseguiu? Porque não houve uma transformação na vida dela. Na vida dela. E como é uma pessoa transformada? É quando essa pessoa, ela mesma, ela altera a maneira dela pensar, ela altera a maneira dela agir e ela altera a maneira dela viver. E aí as pessoas, de fato, conseguem notar que houve uma transformação. Você ouve bastante sobre mudanças. Ah, eu vou mudar. Olha, quando você mora numa casa, você alugou ali por, sei lá, 2, 3 anos de contrato. Você mora ali, mas não quer renovar. Venceu. E aí você precisa fazer o quê? Mudar para outra casa. Certo? Então isso é uma mudança. Você mudou. Agora, quando você transforma, você altera a natureza daquilo. Transformou, alterou a natureza daquilo. E existe essa transformação profunda. Profunda. Por quê? Ela vai acontecer no campo espiritual, primeiro lugar, no emocional, que vai refletir no comportamento. Aí você vê aquela pessoa que ela falou que ia transformar. Só que o comportamento dela não está conivente. E ela é bem intencionada. Só que no espiritual não houve transformação. Não houve alteração. No emocional, muito menos. E existem algumas características que eu quero passar para você hoje aqui nesse programa, que você vai aplicar na sua vida e você vai começar a ver, de fato, a transformação na vida de outras pessoas. Porque, sabe, tem até um livro, filme, Sucesso Deixa Rastro. Você já viu? Por quê? Porque tá congruente o que ela pensa, como ela age, como ela vive e como ela se comporta. Tá congruente. Bingo! Transformação aconteceu. Lembra que a água virou vinho? Transformou. Tinha como voltar no que era originalmente? Não. Não voltou. A mulher que foi curada do fluxo de sangue transformou aquela doença em cura. Tem como? Na palavra não diz relatos que ela voltou a sangrar de novo. Então, quando transforma, você muda o que era lá na natureza, lá na raiz. Você sabe que eu recebo muito, gente, nas mentorias, quando eu atendo aqui, e aí me dizem assim, mas Eli, eu tentei e não consegui. Falei, então tá, vamos ver onde que não foi transformado isso, em qual esfera. Sabe as camadas da pele? São 7 camadas na pele. E quando você sofre um corte ou uma queimadura, depende da profundidade. Talvez a mudança foi até a 3ª, 4ª camada. E não foi tão profundo assim. E se não foi tão profundo assim, será que vai transformar? Na palavra diz, pelos seus frutos os conhecereis. 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Olha só, as características de uma pessoa transformada é a nova mentalidade. Antes, a pessoa pensava negativo. Agora ela passa... Antes, ela tinha só críticas destrutivas. Ela passa a ter críticas construtivas. Só sai coisa boa da boca dela. Com valores elevados. Com princípios elevados. Ela tem uma nova mentalidade. Ela começa a ter uma perspectiva mais ampla da vida. A pessoa que ela não teve uma transformação na mente, ela só vê problema. Ela não consegue ampliar, trazer soluções para vários para aquele problema. Várias soluções. Ela tem uma coisa fixada. Vai dar errado, vai dar errado, vai dar errado. Ela não ouve a transformação. Não aconteceu a transformação na mente dela. Então, é muito bom quando você conhece alguém. E aí você olha e fala, nossa, mas fulano tá tão diferente. Já aconteceu isso? Anda falando só coisa boa. Parece que o mundo é só mil maravilhas. Ei, ela renovou a mente. Isso quer dizer que ela não vai ter problemas, aflições, dificuldades? Não. Mas, depender dela, só coisa boa vai acontecer. E assim como você pensa em sua alma, assim você é. Então, primeiro, nova mentalidade. Romanos 12, 2. E não vos conformeis com este século, mas transformai-vos pela renovação da vossa mente, para que experimenteis qual seja a boa, agradável e perfeita vontade de Deus. É isso que vai acontecer quando você renovar sua mente. Você vai experimentar. Ah, Eli, será? Testa. Testa. Não sou eu que estou dizendo. É a palavra de Deus. É o livro milenar de sabedoria. Que é o livro que mais vende há séculos. Então, ah, Eli, parece que tá muito fácil. Olha, vou dizer para você, fácil não é, mas é possível. Por quê? todos os dias você vai ter a chance de criar esse hábito intencional e lembrar para você que você agora só quer experimentar a boa e a perfeita, agradável vontade de Deus. E aí, olha, isso vai martelando que você tem uma nova mentalidade. E aí aquelas pessoas que toda hora quer lembrar que você pensava só negativo, elas vão chegar, vai querer lembrar você que você fez tal coisa. Nossa, mas agora você é, agora eu sou uma nova pessoa que tem uma nova mentalidade, porque eu fui transformada. Segundo, mudança de comportamento. Agora, as suas atitudes, elas estão congruentes com a nova mentalidade. As suas ações, elas vêm carregadas de empatia. Você se coloca no lugar do outro, parece que você está mais amável, mais amigável. O que, que aconteceu? É quando você transforma a sua mente. É isso que acontece. Porque você mudou a sua natureza pecaminosa. Você mudou, você alterou. Você é uma pessoa mais responsável agora com o bem. Você é comprometido? Você é comprometido? O pessoal tá ligando. Não! Você é comprometido com o bem. E aí, no seu comportamento, vai ser revelado que você superou os hábitos que prejudicavam você. E agora você tem práticas saudáveis. Puxa, tudo que sai da sua boca é para edificação. Tudo que sai da sua boca é para encorajamento. Porque essa era a forma que Jesus comunicava. Era para encorajar. Era para levantar. Era para isso. O comportamento dele já dizia. Já falava. Ah, isso de vez em quando? Não. Lê lá a palavra que você vai ver. E olha só, que demais isso, né, gente? Romanos 12, 21. Não te deixes vencer pelo mal, mas vence o mal com o bem. Ô, gente, vem cá. Pensa junto comigo aqui. Se você não teve uma transformação de mente, você consegue ver, olha isso, vencer o mal que te fizeram, o mal que estão tentando colocar você naquele lugar de onde você já saiu. Você consegue ouvir alguém levantando calúnia sobre você, o que não é verdade. E você ainda fala bem dessa pessoa. Você continua amando ela. Você potencializar o que ela tem de qualidade. Ó. Isso é possível? É possível. Na palavra diz que é possível. E é possível, sim, se houver a verdadeira transformação. Tem esse remedinho, eu vou dar ele pra você até o final do nosso programa aqui. E você que não me segue ainda no Instagram, Elisângela Gomes, a Eli. Elisângela Gomes, a Eli. E olha só, foi um desafio muito grande quando eu iniciei esse projeto. Que é a Adore Mais, essa emissora que fala pra mais de 25 milhões de habitantes do estado de São Paulo. Você que não me conhece ainda, que é novo por aqui, eu sou CEO e para mim é uma honra servi-los nesse programa também. E olha só, quantas coisas eu ouvi, minha gente! Mas já havia acontecido a renovação da minha mente como empreendedora. De qual era o propósito, a missão e o objetivo desse negócio? Fazer dinheiro, Eli. Quem dá palpite? Fazer dinheiro. Levanta aí sua mãozinha. Claro, né? Que um negócio poderoso, que tem a presença de Deus, ele tem que faturar também. Porque é o dinheiro que vai levar a mensagem mais longe. É o que vai fazer o seu negócio, a sua empresa crescer e ser relevante. E apresentar a cultura que ela é. e, a sua, e o seu negócio transformar o seu bairro, o seu segmento. Mas como? Ó, como? Você aprende comigo isso. Lá em Negócios com Propósito. A gente tem mentoria, tem treinamentos aqui. 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Olha só isso. E aí, essas pessoas que falaram, elas não sabiam a minha verdade absoluta, que foi aos 12 anos que eu comecei empreendendo, aprendi como errar, como aprendi como errar não, até, pá, às vezes tem pessoas até querendo ensinar a gente o errado, né? Aí você vai testar e vê que dá errado, só que não era pra você, né? Era só pra ela, enfim, outro assunto, pra outro programa. Eu aprendi como fazer. E no meio do caminho, com os desafios, através de dores, eu aprendi também como não fazer. Ah, mas foram os resultados que validaram. Então, veja, foi fácil? Claro que não, mas eu não estava preocupada com isso. Tinham coisas maiores a fazer. Tinham coisas melhores. Eu tinha que obedecer a um chamado. Eu tinha. Então não dava tempo de ouvir quem estava querendo me lembrar de antes, de coisas que deram errado. Então, não deixa ser vencido pelo mal. Não. Quando você é vencido pelo mal, quando você faz o mal também. Isso consciente ou inconsciente. Alguém te prejudicou, você vai lá e pau. Então, não. É com o bem. Essa é a atitude de alguém que foi transformada. Ah, mas é ser humano. Tá bom. Mas chegou um bom momento para ela pôr na prática que ela é transformada mesmo. Vai ser um passe de mágica? Não, é treino. Por isso que a sua intimidade com Deus, ela precisa ser constante. Porque Ele sim vai te lembrar todos os momentos das promessas que Ele te fez. Quando você estiver mais perto dEle, o mal, ele vai desaparecer. Ele tem que desaparecer. Porque as trevas não se misturam com a luz. Só que aí, como é que está o seu posicionamento? Ah, eu aceitei sim a Jesus e tal, nasci, minha família, etc e tal. No domingo, mas e na segunda-feira você precisa tomar decisões e tudo voltou ao normal. Dia 31 virou. Oi, vida real. Como é que você vai se comportar? Como é que você vai agir? 3. Crescimento espiritual. Olha só. Quando você vê que uma pessoa é transformada, quando ela passa a maior parte do tempo dela alinhando com Deus, alinhando com Deus os momentos, alinhando com Deus as estratégias, alinhando com Deus a paz de espírito. Chegou um momento difícil, vai para o teu quarto, ela vai para lá, pera, não está claro ainda, então não vou tomar decisão. Eu não consegui no meu espírito entender que é para eu tomar essa atitude ainda. Porque ela é transformada, ela sabe que ela precisa de Deus, que é maior do que ela, que já viu o futuro daquilo. Ela tem um foco nele, ela tem um foco na espiritualidade, que é o primeiro pilar do ser humano. Se isso não está fortalecido, se essa conexão não está poderosa, a pessoa vai quebrar. Mas como? Emocionalmente e financeiramente. Tem tudo para acontecer. Mas a pessoa é formada em Harvard, tem isso, tem... Então, essa é a parte natural. Lembra que é o reflexo, os resultados da sua mentalidade e da sua transformação. E crescimento espiritual dessa pessoa foi tão desenvolvido que ela teve uma alteração no caráter. Ele é humilde. Nossa, ela passa todo o tempo com gratidão. ela tem um propósito maior, não é qualquer coisa que para ela. No dia difícil, ela lembra todo o tempo de que o porquê que ela está fazendo aquilo. Ele não é raso. Ele é profundo. Então, você quer ser uma pessoa transformada? Tá anotando tudo que a gente está falando no nosso programa de hoje? Olha só que lindo. Muitas pessoas falam, ah, você precisa ser melhor. Tá bom, como? Né? Como? Me fala o como. Tem um pessoal famoso no digital, né, que fala aí, é como? Então, pergunta como, vai direto ao ponto. Gente, você que está assistindo a gente aqui, seja bem-vindo, esse é o programa Adore Mais. A gente está transmitindo na rádio para mais de 25 milhões de habitantes do estado de São Paulo. Você que está me ouvindo aí da Castelo Branco, da Marginal Tietê, Pinheiros, você está no Uber. Essa é a frequência certa para sua transformação. É, essa é a frequência. Essa é a frequência. Porque nós decidimos com essa ferramenta não deixar a sua vida ser mais a mesma. Para que você seja, de fato, uma pessoa transformada. E olha só, gente. Nos últimos tempos, eu decidi fazer um evento presencial. Que é o Mais Transformação. Por quê? Tava só transmitindo aqui, né? No virtual, aqui na rádio. Ele... Bora fazer um evento presencial. Vários pedidos. Eu falei, tá bom, vou fazer. Vou organizar minha agenda de empresária e tal. Vamos fazer. E não é que deu certo, gente? E nesse Mais Transformação, a gente passa horas. Quase um dia. Quase um dia inteiro. São várias horas nesse evento que a gente faz no espaço de eventos da Adore Mais FM. Aqui na Avenida Paulista. E se você é essa pessoa que quer ferramentas poderosas para abrir portas que estão fechadas. 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Vem, esse evento é para você. Você que quer ter uma vida de alto valor, ativar aí o seu poder para multiplicar os seus resultados. 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E lá no meu Instagram tem mais informações também, Elisângela Gomes, A-E-L-I. Elisângela Gomes, A-E-L-I. Olha só, gente, como ser uma pessoa transformada? Se eu pergunto pra você assim, ó, fulano, eu preciso que você venha aqui na minha casa pra derrubar a árvore que tá no meio aqui atrapalhando eu entrar com o carro. Quanto tempo você leva? Aí a pessoa vai dizer, como assim, Eli? Eu não sei derrubar a árvore. É claro que eu nem vou conseguir. E aí eu digo pra você, e se eu te der uma serra elétrica? É uma ferramenta pra você derrubar a árvore. Opa, peraí. Ah, eu não vou só derrubar a árvore não, capaz de eu derrubar a casa. Porque a ferramenta é poderosa. Você tá com a ferramenta certa pra você agir. Agora, se eu disser, viu, eu vou te dar um alicate de unha. Tem como, gente, derrubar uma árvore com alicate de unha? Não. Por que que eu tô dizendo isso pra você? Porque depende da ferramenta que você tá usando. Na sua vida pessoal, na sua vida profissional, nos seus negócios, com a sua família. Qual ferramenta você tá usando? E a maior ferramenta poderosa que você pode ter hoje é Deus na sua vida. Essa é a maior ferramenta que existe. Depois, você vai ter outra ferramenta poderosa, que é saber lidar com as suas emoções. Eu tenho certeza que as decisões que você tomou, você estava irritado, você estava com raiva. E aí você decidiu, na hora, pá, acabar com tudo. Pois é, tomou decisão na hora errada, com as emoções abaladíssimas. Tinha que estar calmo para tomar decisões importantes. Só que você não está com a ferramenta certa de como fazer isso. Como que eu controlo as minhas emoções? Tem ferramentas para isso? Aham. Que é a famosa inteligência emocional. Não é o que você faz com o que te aconteceu. Não é o que te aconteceu. É o que você faz com o que te aconteceu. Mas se você não tiver a ferramenta certa, você vai só fazer o que der na telha. E vai errar. Nesse evento No Mais Transformações, eu vou trazer bastante ferramentas sobre como lidar com essas emoções. E elas serem o quê? O seu poder, a sua força. 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E vem pro nosso evento Mais Transformação. Porque a gente vai ter mais tempo, gente. pra trabalhar esse assunto. Olha só, o nosso tema de hoje, nesse programa. Como ser uma pessoa transformada. Você sendo uma pessoa transformada, você vai causar um impacto na sociedade, no seu ambiente, tão poderoso, que aí sim você vai estar pronto para inspirar pessoas, para influenciar pessoas positivamente. Através do quê? Do seu comportamento. Alguns falam, através do seu exemplo. Então, exemplo, só teve um que foi Jesus. Eu não gosto muito de usar essa palavra. Ah, o fulano é meu exemplo. Então, é falho, tá? Vai ter um momento que ela pode... Ui! Mas, com o seu comportamento... Você vai impactar o ambiente, a sua casa, a sua igreja, a sua empresa. E aí você vai ser o agente da transformação. Onde? Em outra pessoa. Porque você só dá o que tem. Você só transforma sendo transformado. A pessoa ferida, ela fere. A pessoa transformada, ela transforma. A pessoa curada, ela cura. Onde? Onde Deus te colocar. Por onde você passar. Porque você é luz, você é sal da terra. Onde seus pés encostarem, ali precisa haver uma transformação, porque você carrega a promessa. Você carrega. E olha, toda vez que a gente vai para a palavra, a gente tem vários exemplos para nos inspirarmos. E para validar que é verdade, que é possível ali, mas está tudo caindo. Calma! Vamos olhar para quem fez, transformou. Lembra de Paulo? Gente, essa história eu amo. Até o nome dele foi mudado para Saulo. Mudou o nome. Ei, se você um dia chegar aqui e mudou o nome da Eli... foi Deus que mudou. Não, não, não. Deixa assim. ele passou de perseguidor dos cristãos a um dos maiores apóstolos. E a gente fala dele até hoje. Ele entrou para a história. por quê? Porque ele demonstrou lá o poder da transformação por meio de Cristo. Pensa, de perseguidor de cristãos a um dos maiores apóstolos. Ô gente, como é que... Olha, vou dizer pra você, hein? Eu quero encontrar Paulo, quer dizer, Saulo, o nome dele mudou. Lá eu vou fazer algumas perguntas pra ele, irmão. O que você fez depois disso? A pessoa querendo, correndo de você com medo. Pera, não, eu sou outra pessoa. Eu fui transformada. Aleluia. Zaqueu, mesma coisa. Após o encontro que ele teve com Jesus, mudou sua vida de desonesto pra uma pessoa generosa. Começou a aplicar a justiça. Zaqueu era todo torto. todo. Mas depois que ele encontrou Jesus, houve a transformação. O dia que ele encontrou Jesus, houve a transformação. Você já teve esse momento de encontro com Jesus? Você já experimentou essa transformação? Ela... vai acontecer, se já não aconteceu. E se aconteceu, eu venho lembrar você de que o processo, no processo, ele também vai estar com você. que aí vai ser o seu dia a dia. Ser transformado é deixar de viver conforme os padrões antigos. Já não vivo eu, mas Cristo vive em mim. Você passa a viver por um propósito maior, por algo relevante, porque você foi renovado em espírito e em verdade. As mudanças, gente, elas são sementes da transformação. Quando você come uma maçã, a semente foi maçã. Quando você muda, essa foi a semente da sua transformação. Então, você decide hoje mudar a sua própria natureza para viver um ano incrível, uma vida incrível, um momento de presença o tempo todo. Renova sua mente dia após dia. E se prepara para você viver ainda nessa terra as melhores bênçãos de Deus. E se você é um pouco mais ambicioso, as maiores bênçãos de Deus. Eu não sei qual é o desejo do seu coração no dia de hoje. Nesse momento que você está me ouvindo aqui. Eu tenho uma notícia do céu para te dar. É possível. Transformar-vos pela renovação da vossa mente. Em Provérbios 16:3, quando isso acontecer, olha só, consagre ao Senhor tudo o que você faz e os seus planos serão bem-sucedidos. Houve a transformação? Consagrou ao Senhor? Espera! Tá doendo? Espera. Tá doendo? Continua. Tá doendo? Vai mais um pouquinho. Porque se o plano é do Senhor, se você consagrou a Ele, vai ser bem sucedido. Em Coríntios 2, diz assim: assim que, se alguém está em Cristo, nova criatura, ela é. As coisas velhas já se foram, já foi. Acabou. As velhas já se passaram. E o meu desejo para você hoje aqui é: venha viver essa transformação. Venha viver essa renovação de mente no seu espírito, nas suas emoções, na sua mente e no seu comportamento. Combinado, minha gente? Espero você no nosso evento Mais Transformação presencial aqui na Avenida Paulista, no espaço de eventos da Dore Mais FM. 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Olha só. E eu finalizo dizendo o que Moisés disse quando ele teve aquele desafio de ir pro deserto, gente. Se a tua presença não for comigo, não vou sair desse lugar. Não nos faça sair desse lugar. Pois, como se poderá saber que alcançamos favor de ti? Eu e o teu povo? É. Moisés se recusou. Se Jesus não estivesse com ele, ele não ia. Minha sugestão para você hoje é: não tome decisões se Jesus não estiver com você. Combinado? Gente, finalizamos por aqui o nosso programa Negócios com Propósito. Seja forte, seja firme, seja corajoso. Combinado? Lá no meu Instagram, Elisângela Gomes, a Eli. Eu espero você. Mais conteúdos pra gente passar mais tempo juntos. 011-99537-5356. Beijo no seu coração. Tchau, gente.
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3: 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Me chamou a atenção a programação, tanto é que eu congrego hoje numa das igrejas que estava fazendo trabalho também na Adore Mais. Bom, e eu quero pedir uma música, toca muito no meu coração, eu me conecto muito com Deus quando estou ouvindo. É A Bondade de Deus, na voz de Cleiton Queiroz. Continue ouvindo a Rádio Adore Mais, que é muito bom.

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2: Apenas viva o que você deseja ensinar. As suas palavras, elas não serão mais necessárias. Isso mesmo. Apenas viva o que você deseja ensinar. E aí, as suas palavras, elas não serão mais necessárias. Combinado? Bom, tenha Cristo, tenha Ele como um estilo de vida aí. E depois você vai contar as maravilhas que Ele fez em você e através de você.
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3: Quem não sabe se comunicar, perde oportunidade, sabia? Pois é. Por quê? É através da comunicação que você vai convencer investidores. Você vai fazer uma boa apresentação. Você vai fechar parcerias. É através de uma boa comunicação que você vai liderar equipes. Não apenas liderando essas equipes com boas ideias. Não, o bom líder não é aquele que traz boas ideias. Ou é também, né? Mas é aquele que consegue vender aquela visão com clareza e impacto. Olha só. Mas só é possível se você tiver uma boa comunicação. E aí você que está comigo aqui todos os dias sabe do quanto de anos que eu tenho nessa área, né, gente? Desenvolvendo aí a comunicação, ensinando, trabalhando. E a gente, no meio do caminho, passou a compartilhar todos esses conhecimentos e tem sido incrível. Então, a gente tem aqui evento presencial, que é o Mais Transformação, onde a gente consegue, num grupo bem seleto, se conhecer e aprender juntos sobre esse tema, que é a comunicação assertiva. E tem gente, colocaram aqui alguns depoimentos do que eles têm aprendido comigo, né? Do que eles têm aprendido com todo o nosso conhecimento. Vamos ouvir o que o pessoal anda falando dos nossos eventos presenciais aqui.
4: Meu nome é Elisângela, eu sou cirurgiã dentista. Participei da palestra aqui da minha xará, Elisângela. Para mim foi extremamente edificante, um renovo de ideias, de perspectivas. E as coisas que eu anotei, com certeza vou levar para a vida, para o meu negócio e para os planos que eu tenho, né, futuros, que eu tenho colocado diante de Deus. Então são dicas, são elementos que ela transmitiu que para mim foram extremamente valiosos. Obrigada.
3: Olha só, gente, que poderoso isso, né? Às vezes você acha que tem um problema, mas quando você vai estudar, você vê que tem dois, três. E não tem como você se comunicar de uma forma assertiva se você não souber gerenciar suas emoções. E aí lá a gente ensina muita coisa. 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Outro pilar, olha só, para fortalecer aí os seus negócios, é uma cultura forte, uma liderança poderosa. Por quê? O jogo muda o tempo todo. Empresários, empreendedores de sucesso, eles sabem, têm certeza absoluta de que a única certeza do mercado é a mudança. É a mudança. E aí, eles se reinventam o tempo inteiro. Se reinventam diante dos desafios, se reinventam diante das dificuldades. E mais do que isso, eles transformam esses obstáculos em quê? Em oportunidades. 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Seja firme, seja constante e seja...
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2: Oi, meu nome é Alessandra, sou de São Paulo, há alguns anos prestigio a Rádio Adore Mais. Amo ouvir a Deus através da Bispa Cléo Rossafa. A música que eu quero é Ruge o Leão, que se abram os céus, de Isaías Saad. Obrigada.

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3: Olá, Rádio Adore Mais FM. Meu nome é Ana Beatriz, sou de Santo André e sempre estou ouvindo a programação. Quero pedir o louvor O Fogo Arderá, do Alexandre Lúcio. Obrigada, beijos.

0: apagará.
1: Ei, Jesus.
0: Quando Deus nos chama de luz do mundo, Ele nos compara com chama de lamparina. Lamparina tem pavio que queima do lado de fora e todo mundo vê, mas o que mantém a chama da lamparina acesa é o azeite que ninguém vê do lado de dentro. Não adianta a gente ter pavio pegando fogo do lado de fora e ter só isso, porque pavio sozinho pega fogo, mas o fogo logo para de pegar.

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1: Muito boa tarde, começa agora o nosso programa, a série Negócios com Propósito. Que bom que você está aqui, sejam todos muito bem-vindos. Isso mesmo, Elisângela Gomes, e juntos nessa tarde vamos então em mais um programa onde a sua vida, você, vai ser ativado através da sua inteligência emocional, da sua inteligência espiritual, da sua inteligência financeira. Aliás, a nossa vida, ela é composta, né, minha gente, de pilares, pilares onde de fato você consegue ser o melhor representante dele aqui na Terra. Seja bem-vindo você do Instagram, do YouTube. Instagram a gente não entrou ainda, então estamos entrando. Elisângela Gomes, a Eli, Elisângela Gomes, a Eli, você do FM, do 102.1, chama todo mundo, porque hoje é aquele dia que a sua vida, ela pode mudar. Por quê? Nossa, Eli, por que você está dizendo isso? Porque tudo é com relação ao que você aprende. Tudo está ligado ao que você aprende. Aprende, como diz na palavra, que o povo perece por falta de conhecimento. Tô arrumando aqui para você que tá no Instagram, Elisângela Gomes, a Eli. Eu convido você para me seguir, onde a gente passa mais tempo juntos, onde a gente passa mais tempo compartilhando, né, os conteúdos, compartilhando tudo aquilo que Deus nos chamou, nos preparou até o dia de hoje. Mas temos uma certeza, como diz na palavra, que diz na palavra também, que ela se renova a cada manhã. Então eu convido você nesse momento, conectar aí o seu coração, conectar o seu espírito, conectar o que há de melhor em você, para que tudo que você vem buscando de resposta nos últimos dias, nos últimos anos, possam vir, para que você tenha uma vida plena, uma vida próspera e uma vida abundante. Esse é o programa, a série Negócios com Propósito, aqui na Adore Mais FM 102.1. E para você que não me conhece ainda, sim, eu sou CEO aqui da família Adore Mais e há mais de 25 anos como executiva de negócios. Bastante tempo, viu, gente? Olha só. E todo esse tempo, bem, eu tenho recebido ele, compartilha tudo que você viveu e como é que foi chegar até aqui, né? Como que foi? E o que seria isso, negócios com propósito? Olha, gente, na vida existem muitos desafios, né? Vários desafios. E quando você admira alguém, quando essa pessoa, ela conseguiu superar os seus erros, ela conseguiu superar os seus desafios, ela conseguiu superar os percalços do caminho. Então, negócios com propósito, é tudo que vem antes do seu negócio, das suas finanças aumentarem, o seu porquê. Então, que lindo o dia de hoje, minha gente. Te espero, ó, lá no meu Instagram, você que tá aqui no FM 102.1. Eu tô ao vivo no Instagram, no meu Instagram, Elisângela Gomes, a Eli. E você que tá me acompanhando aqui todas as quintas-feiras, às 17 horas, a gente vem trazendo grandes temas. O poder de usar a ferramenta certa, como lidar com a insegurança nos negócios, a semana passada a gente falou sobre forças e fraquezas. Ficou faltando um pedacinho do nosso conteúdo. Ficou faltando, porque, nossa, foi tão incrível, gente, que faltou tempo. 55 minutos aqui. Foi tão rápido e faltou tempo para a gente falar, faltou tempo para a gente conseguir, de fato, finalizar esse conteúdo aqui. Então, vamos lá. Só fazendo uma recapitulação um pouquinho. Você sabe que na vida existem pilares, né? Existem pilares onde, se eles não estiverem bem alicerçados em raízes fortes, sólidas, qualquer vento que chegar, qualquer vento vai desmoronar. Qualquer vento que chegar vai levar a sua casa. E o que a gente falou no último programa, você que ouviu, recapitula comigo, que você que não ouviu, olha só. Forças, fraquezas, oportunidades e ameaças. Esses são alguns pilares que você precisa validar. Qual que é a sua força? Existe muita força no dinheiro, numa equipe incrível que você tem. A marca reconhecida potencializa o que você tem de força. Potencializa e avance. Fraquezas também temos. Existe aquele momento da sua vida que você quer potencializar a sua fraqueza. E você tá errado. Você não vai chegar a lugar nenhum. Você tem que potencializar aquilo que você é forte. Invista nos processos internos. Os processos internos da sua empresa, trazendo analogia para suas emoções. Não deixa aquele momento difícil que você sabe que vai te enfraquecer, ele ser mais forte no momento do desafio. Não deixe, não permita. Mas Eli, por que algumas pessoas conseguem e outras não? Por conta da identificação, minha gente. Quando você não identifica, você fica, é como se você ficasse vulnerável. É como se você estivesse, sabe, um navio, um barco ao leme no mar, que a onda ela leva para cá, o vento vai para cá, leva, vai para lá, leva. Assim é quando você não estabelece e não entende onde de fato está a sua força, a sua fraqueza. Muitas vezes, aquilo que você tem de força não é o que eu tenho. Nós somos únicos e exclusivos. Quando Deus nos fez, Ele nos fez únicos. É claro que eu posso me inspirar, me motivar em você e você em mim. E juntos, a gente consegue sim avançar, porque esse é o objetivo. Agora, onde está a sua maior força? Onde está a sua fraqueza? Defina isso. Você já ouviu aquela frase? Ah, para mim não chegam as oportunidades. Não chegam. E você continua se iludindo com essa frase, né? As oportunidades, minha gente, é você que cria. Para de se iludir. É você que cria as oportunidades. Mas Eli, dá uma dica para mim hoje, para eu poder dar um conselho, me direciona como que eu crio uma boa oportunidade. Primeiro, você precisa focar na sua mentalidade. Para você, de fato, querer. Porque você já viu uma pessoa quando ela quer uma coisa? Ela não para enquanto ela não consegue. Ah, não para. Ela não para, ela não desiste. Ela pode vir o que for, ela tá focada no resultado final. Ela tá disposta com um olhar positivo, com a fé inabalável e ela vai conseguir. Olha só. Quando você tem o foco na solução Pode ser o problema que for que chegar. Você cria a oportunidade. Nossa, Eli, que ousadia isso. Sim, minha gente. Aham. Você quer ou não ter a sua vida no controle, primeiro, de Deus. Claro que se você for alguém obediente, que tem o temor do Senhor, você vai sim ouvir e parar para ouvir o que que ele quer de você. E você também vai criar as oportunidades. Resolva problemas. Simples assim. Resolva problemas. Quando você começar a resolver os seus. Olha que incrível isso, gente. Você que está me ouvindo aqui no FM, seja bem-vindo. 102.1, esse é o programa da série Negócios com Propósito. E aqui na família Adore Mais, você avança, você aprende, você desenvolve, você ativa a sua vida para que você seja a melhor versão desse Deus aqui na Terra. E se prepara, que se você está aqui, ele já tinha preparado esse encontro entre nós e ele quer que você seja aquela pessoa onde ele pode contar com você, onde ele vai usar você. Mas primeiro, para ele usar você, ele precisa transformar você. Isso mesmo. E aqui nesse programa, nessa série Negócios com Propósito, a gente passa junto aqui alguns minutos às 17 horas, todas as quintas-feiras. Eu tô ao vivo, ó, lá no Instagram, Elisângela Gomes Aeli. Elisângela Gomes Aeli, me segue lá pra gente ter mais tempo juntos. Estamos recapitulando um pouquinho o programa que foi da semana passada, onde a gente falou desses pilares aqui, né? Das suas forças, das suas fraquezas e das oportunidades. Então, o conselho, resolva problemas. Quer uma oportunidade? Sai resolvendo problema. Para de ser vitimista. Que você vai ver o que você vai chamar para você. Ah, é porque eu tô num momento difícil. Eu sei, eu imagino. Na palavra já diz que a gente ia ter muitas aflições. Só que, como é que você tá com a sua mentalidade nesse momento? De vitimista, ai, ai, ai, ou você, tá bom, Senhor, eu entendi, vamos junto comigo. Olha, o outro pilar que ficou faltando, ameaças. Sabe quando você permite a ser ameaçado? Quando você começa a se comparar demais. Quando você olha para o jardim do vizinho e fala, nossa, sabe que a grama dele tá mais verde que a minha? E aí você não agradece pela grama que Deus deu para você, a família que Deus deu para você, o emprego, o trabalho, o recurso financeiro que tá chegando para você. E aí sim, você começa a sofrer a sua própria ameaça. Tá focando no lugar errado. Tá focando no lugar errado. E aí quando a gente vem para os negócios, pode ser uma ameaça, ele, a mudança de uma regulamentação governamental? Pode. Pode sim. Você tem que ser inteligente e rápido. Avalia e avança. Não deixa isso tomar o controle da sua situação, não. Porque senão, essa ameaça ela pode aumentar e vai te tirar o foco da sua força, daquilo que você tem que fazer. Nos negócios também podem ter ali, né, as flutuações econômicas, globais. Você só precisa avaliar o país que você tá. Como funciona no Brasil? Aí você fica lá, comparando. Não, porque nos Estados Unidos é assim, é importante, extremamente interessante você ter conhecimentos gerais. Lógico, você é inteligente, você precisa avançar. Agora, tá te ameaçando demais você querer colocar uma regra, uma lei que é dos Estados Unidos no seu negócio aqui no Brasil? E aí você acaba ameaçando o que você tá fazendo. Então, olha para isso. E com muita fé e com muito foco aí, dá uma olhadinha com muita clareza nesses pilares onde a análise SWOT ela vem trazendo para a gente um pouco dessa conscientização. Então, isso foi o que a gente falou, uma recapitulação rápida do programa passado, Negócios com Propósitos, aqui na Adore Mais FM, onde nós conectamos pessoas e unimos propósitos. Gente, para mim é uma honra, sabia? CCO da família Adore Mais. Quando Deus me falou sobre esse projeto, mesmo assim mesmo, eu falei, nossa, Deus, tá bom, o senhor vai comigo? Então vamos. Então aqui tem grandes pessoas na família Adore Mais, na nossa programação, na nossa grade, onde você pode crescer em graça, em conhecimento, para que os seus negócios, a sua vida, ela seja muito além daquilo que você imagina. Combinado? Gente, obrigado por você me permitir entrar na sua casa, no seu carro, na Dutra, na Castelo Branco, na Marginal. Seja bem-vindo, você do 102.1 e você que tá no Instagram, gente. Esse é um programa onde a gente transmite ao vivo na rádio. Na 102.1, a gente fala para mais de 23, 25 milhões de habitantes do estado de São Paulo. Sim, é uma rádio muito, muito, muito forte que Deus nos permite alcançar você que tá me ouvindo agora aí. Estamos transmitindo pro mundo inteiro, né? No YouTube, da Adore Mais. Se você não segue a gente, segue também, porque lá tem muitos conteúdos. Tem um outro programa que eu apresento, que é de convidados, autoridades, celebridades, todos os dias às 14 horas. Espero você lá também. Eli, vamos pro nosso tema de hoje? Bora, minha gente? Bora, você que tá aqui, ó, compartilha no Instagram, Elisângela Gomes, a Eli. Eu tenho uma pergunta pra você. Você está vivendo ou você está sobrevivendo? Você está vivendo ou você está sobrevivendo? Olha, sabe o que diz lá em Gálatas 5:1? Gálatas diz assim: foi para a liberdade que Cristo nos libertou. Por isso, permaneçam firmes e não se submetam de novo a jugo de escravidão. Em que você está preso? Em que você está preso? Existem várias formas de você se prender, de você estar preso. Pode ser geograficamente, emocionalmente, espiritualmente. Aliás, uma das maiores armadilhas do mal é te prender em algo. Porque você preso, você não consegue se movimentar. Você não consegue se ativar, você não consegue fazer nada. Medo, incerteza, insegurança no dinheiro. Você hoje pode estar preso ao dinheiro. Como assim, Eli? Tudo que você vai fazer, você diz assim: ah, não, eu não tenho dinheiro para isso. Claro que você pode, você deve ser inteligente financeiramente. E aqui a gente tem muitos temas com isso também. Agora, O dinheiro, ele tá prendendo você. Se você está preso, a sua luta vai ser apenas para você sobreviver. E na palavra, não é isso que está dizendo. Está dizendo que você foi liberto. Está dizendo que você foi livre. Então, sabe uma outra coisa que te prende tanto, que te deixa com as mãos amarradas? A falta de conhecimento. A falta de conhecimento. Você pode hoje estar preso por não saber em que direção tomar. Você não investiu tempo no seu dia a dia para aprender algo novo. Você não investiu tempo no seu conhecimento sobre o amor de Deus, sobre a espiritualidade. Você não definiu ouvir Adore Mais todos os dias para que a sua fé seja ativada, para que o seu conhecimento seja ampliado. E aí, você, no momento difícil, você não tem a direção. Claro, faltou conhecimento. Então, sim. Esse programa, Negócios com Propósito, eu convido você, toda quinta-feira, às 17 horas, para ampliar a sua consciência, ampliar a sua visão de mundo. Você sabe que uma das coisas mais incríveis que tem são as experiências. E para mim é uma honra dividi-las com você. Para mim é uma honra dividir essas experiências como CEO da família Adore Mais, porque eu sei que você pode ser melhor do que ontem. Hoje você pode ser melhor do que ontem. Amanhã você pode e vai ser melhor do que hoje. E só assim, juntos, eu e você, vamos cumprir o que tem de mandamento lá, de amar ao próximo, de amar a Deus sobre todas as coisas. Então, deixa eu contar uma coisa pra vocês. Eu trabalhei numa empresa, deixa eu pensar aqui, gente, vou começar a falar a minha idade. Ai, ai, ai, socorro! Eu tinha mais ou menos uns 22 anos. Eu trabalhei numa multinacional e eu era responsável pelas vendas da minha região. E eu amava o que eu fazia. Aliás, se você não gosta muito dessa área de vendas, área comercial, se não é uma habilidade natural, essa habilidade você precisa desenvolver, porque a todo momento você está vendendo algo, viu? Se não te falaram, segura essa. Como assim, Eli? Sim, você está vendendo uma ideia, você está vendendo um serviço, um produto, um posicionamento. A todo momento, você querendo ou não, falando ou não, o seu corpo está dizendo, o seu comportamento. E aqui você aprende isso também. Olha só. Então, eu amo essa área, gente. Você imagina, mais de 25 anos como executiva de negócio. Então, tá um calor aqui danado. Botei um salzinho aqui pra poder a pressão ficar equilibrada. Olha só. Você que tá aqui no Instagram, Elisângela Gomes, A Eli, compartilha, chama todo mundo. Tá legal o tema hoje, né? Você está vivendo ou sobrevivendo? Você está vivendo ou sobrevivendo? Olha só. Aí, eu, nessa empresa, nessa multinacional, eu atendia vários clientes, né? E tinha ali muita meta, muito objetivo em vendas a serem alcançados, subir faturamento, trimestre, triplicar o faturamento e por aí vai. E eu gostava muito. Um dia, olha isso, eu fui atender uma empresa. Que fazia manutenção em caixas eletrônicos. Caixas eletrônicos, sabe? Em banco, em lojas, em postos. Uma empresa de segurança. E aí, eu fui lá. Olha só que incrível isso. E uma segurança absurda para entrar, você imagina. Uma empresa que faz manutenção em caixas eletrônicos, que abastecia, né, o dinheiro desses caixas eletrônicos, uma segurança danada. Aí a gente estava desenvolvendo nessa empresa um lacre de segurança para melhorar a segurança desses caixas. E aí eu fui com o engenheiro, né, eu que estava liderando aquele projeto. E aí a gente começa a entrar, passa por várias portas de segurança, raio-x e tal. Gente, eu olhava para um lado, olhava para o outro, tudo em vidro. E aqueles pacotes de dinheiro assim, de notas de 10, de notas de 100, de notas de 20. Cada lado que eu olhava era uma sala com pessoas separando, organizando esse dinheiro, né? Para poder assim colocar nos carros fortes para ir até os caixas eletrônicos. E nossa, aquele dia me marcou muito. E olha, eu tô com 40 anos, gente. Eu tô contando isso para vocês até hoje. Por que que me marcou tanto? Eu nunca tinha visto uma concentração ao vivo de tanto dinheiro a olho nu, assim. Eu falei, nossa, gente, o dinheiro existe. Até bebi uma água aqui. Olha só, ele existe, ele só não tá na minha conta, mas ele existe. Olha isso. E aí foi incrível, foi um projeto muito, muito bom. A gente conseguiu atender, né, a demanda desse cliente, desse projeto, desse negócio. Só que o que me marcou foi eu ter visto tanto dinheiro num lugar. Mas Eli, por que que você tá contando essa história? Eu tô contando essa minha experiência pra você, pra te dizer que você é as suas experiências. E isso me fez ampliar a minha consciência. Me fez olhar e ver que, puxa vida, é possível. É possível sim. E você sabia que a sua bênção de hoje, ela está no movimento que você ainda não fez. Uou. Tá parado, né? Tá esperando aí cair do céu o quê? É no caminho. É no processo que você vai aprender. Ah, Eli, eu tô esperando aqui, Deus mandar do céu alguém bater na minha porta. Ai, gente, sério? Ó, o possível é você quem faz. Que tal deixar o impossível para Deus? Você quer aumentar aí o dinheiro no seu bolso? Quem que quer? Você que tá aqui no Instagram, no meu Instagram, Elisângela Gomes Aeli, coloca assim, eu. Coloca aí pra mim, deixa eu ver se você quer aumentar o dinheiro no seu bolso. Bota aí, bota aí. Você que tá aqui no FM 102.1, na rádio Adore Mais FM, a gente tá falando para mais de 23 milhões e meio de habitantes do estado de São Paulo. O nosso time incrível, tava fazendo essa semana um levantamento das estatísticas e ampliou, gente, tá em torno de 25 a 27 milhões a nossa abrangência para todo o estado de São Paulo através da rádio da 102.1. Olha lá, a Rosa, o Mauro colocou, eu quer aumentar o dinheiro no seu bolso? Eu quero, gente, eu também tô afim, muito. Olha só, guarda essa chave agora que eu vou te dar. Aumente a paz na sua alma. Quer aumentar o dinheiro no seu bolso? Aumente a paz na sua alma. Eli, o que, que tem uma a ver a coisa com a outra? Gente, você conhece o livro Milenar de Sabedoria? A Bíblia, a palavra de Deus? Diz o quê? O que, que diz? Sobre o equilíbrio, né? Você equilibrar os pilares da sua vida. O seu espírito. O que, que é isso? É você ter aquela conexão com Deus inabalável. Você sentir o amor dele todos os dias. Todos os dias. Every single day. Oh, até mandei um inglês pra você. Todo dia de manhã. Você ativar sua fé inabalável e fortalecer o seu espírito, agradecendo a esse Deus pelo muito ou pelo pouco. Eu não sei que fase você tá. Eu sei a fase que eu estou. A sua eu não sei, é você que tem que saber. Então, todos os dias, fortalece esse espírito, essa intimidade. Ah, como que eu faço? Agradecendo. Ah, gente, agradece. Agradeceu. Nossa, hoje tá um calor tão grande. Não sei se aí com você também tá quente. Hoje tá quente aqui. E qual que é o mais fácil do nosso cérebro? Ai, reclamar, né? Ai, que calor. Meu Deus, não vou conseguir fazer o programa. Não vou conseguir porque eu tô suando. Tá quente. O ar não deu conta. Ah, a água não tá tão gelada. Ah, até beber uma aguinha agora. Deixa eu molhar aqui as palavras com vocês. Então, o seu cérebro vai fazer isso. Ele vai te levar pra aí. E você vai deixar? Não, né? Então, quer aumentar o dinheiro no seu bolso? Aumente a paz na sua alma. Fortalece o seu espírito com a sua fé inabalável no amor de Deus. Segundo, a sua alma. Quer aumentar o dinheiro no seu bolso? Aumente a paz na sua alma. Como é que tá as suas emoções? Como é que você tem se relacionado com a sua família? Você tá amando bastante? Você tem se sentido amado? Ou você tá aí preso, amarrado na falta de perdão? Tá agarrado aí ainda com que o erro do seu pai, o erro da sua mãe, ou o erro de um colaborador ou de um chefe, um supervisor que você teve, você tá preso ainda nisso? Ó, quer uma notícia do diabo? Você tá preso. Eu abri esse programa falando, a gente começou esse assunto, falando o que diz em Gálatas 5:1, que foi pra liberdade que Cristo nos libertou. De novo, escreve aqui você que tá no Instagram, Elisângela Gomes Aeli. Foi pra liberdade que Cristo nos libertou. Escreve aí. escreve aqui comigo. Foi para a liberdade que Cristo nos libertou. E aí continua. Olha isso. Permaneçam firmes e não se submetam de novo a jugo de escravidão. Por que de novo? Porque isso pode acontecer. E aí você vai ficar sobrevivendo. Sabe aquele looping? Você acorda todos os dias mal, sobrevivendo. Ai, eu tenho que fazer. Será que é isso que Deus quer pra você? Ah. Será? Boa, a Kátia colocou aqui no Instagram. No meu Instagram, Elisângela Gomes, a Eli. Foi pra liberdade que Cristo nos libertou. Aleluia. É isso mesmo. Foi para a liberdade que Cristo nos libertou. Gálatas 5:1. Quer aumentar o dinheiro no seu bolso? Aumente a paz na sua alma. Olha, gente, que incrível isso, né? Então, espírito, alma. A alma tá ligada às nossas emoções, né? Aqueles sentimentos que a gente tem sentido. Tristeza, os mais comuns. Alegria, afeto, raiva, ódio, amor. E aí, o que você potencializa é o que vai crescer. Não seja ingênuo, não. Mas você não é, né? Porque você tá aqui. E glória a Deus, porque você tá aqui comigo. Nesse programa, Negócios com Propósito. Aqui na Dore Mais FM, onde nós conectamos pessoas e unimos propósitos. Eu sou Elisângela Gomes, CEO aqui da Dore Mais FM. Deus me deu essa honra de poder servir vocês um pouco mais através do meu conhecimento com mais de 25 anos de executiva de negócios. Comecei aos 12 anos, gente. Não sei se você me acompanha muito aqui, mas eu comecei aos 12. Vendendo bolacha na rua. E olha só, não é que deu certo? Você acha que todo mundo já nasceu grande, né? E a internet, ela potencializa isso. Nossa, fulano é incrível. É sim, é incrível porque ele superou os desafios. Você também pode. Só você superar os seus. Para de mimizire. Nem sei se existe essa palavra. Mimizire, olha o que saiu aqui. Para de ser mimizento. Não vamos acabar com o português, né, gente? Não vamos acabar com o português. Tão bonito. E assuma o seu governo. Ah, Eli, pra você é fácil. Ih, se você fala isso, já tá pecando. Sabe por quê? Porque na palavra já diz que todos nós teríamos aflições. Aí você acha que o outro não tem. É só um nível que é diferente. Em qual fase que tá a sua vida? Qual fase que tá a minha vida? Qual que é o seu momento? Qual que é o meu momento? Qual que é? E aí, vai seguir conforme o momento que você tá. Não é? Olha, minha gente, o meu convite para você nessa tarde, hoje aqui, é para que você seja livre. É para que você não sobreviva. Ah, não. Não. Não. Não sobreviva. Se você tá sobrevivendo, o seu foco tá na sobrevivência, você tá preso demais e não é o que a palavra de Deus promete. Não é o que a palavra de Deus quer. Então, voltando aqui, quer aumentar o dinheiro no seu bolso? Aumente a paz na sua alma, fortalecendo o seu espírito, fortalecendo as suas emoções. Como eu disse, que tá atrelado à sua família, que está atrelado ao pertencimento. E agora, isso vai se refletir no físico, no corpo físico, na materialização, que é a analogia do dinheiro. Nossa, fulano ficou milionário. Fulano, ah, é fácil para ele porque ele já chegou na casa dos bilhões. Ah, não. Será que é porque ele produziu mais? Porque, olha só. Você que é pai, você que é mãe, vamos lá. Tem um filho que você ama mais? Bebendo uma aguinha. Deu sede aí? Bebe água, gente, se hidrata. Tá muito quente. Ah. Não, né? Não tem aquele filho que você ama mais. Tem aquele que você talvez seja mais próximo dele. E aquele que você é um pouco mais distante. Mas o amor... Você acha que Deus amaria a mim mais do que você? Ou amaria mais você do que a mim? Não, né? Tem a ver com o quê, então? Com a sua produção, com a sua produtividade. Se você tá investindo bastante, se você tá plantando bastante, é bastante que você vai colher. Para de ser inocente. Chega, deu. Foi para a liberdade que Cristo nos libertou. Foi para a liberdade que Cristo nos libertou. Então, esse é o programa Negócios com Propósito. Eu quero muito, sim, que você faça negócios. Eu não apenas negócios, mas que você tenha um negócio de alto valor. Para que você tenha uma vida de alto valor. Não existe um negócio incrível sem uma pessoa incrível por trás, um time incrível, uma fé inabalável. Isso é o nosso pilar desse programa. Aliás, essa é a nossa missão aqui, todas as quintas-feiras, às 17 horas, nesse programa Negócios com Propósito. Equilibre o seu espírito, as suas emoções e o seu corpo físico. Equilibre. Você já viu aquela pessoa que conseguiu tanta grana? Ela só fez isso. Mas ela tem tanto dinheiro que ela só tem isso. Ai, ai, ai. Ela só tem a grana. A família não consegue conversar com ela. Os amigos não tem, já foi todo mundo embora. Ah, vida conjugal? O que é isso? Se ela já perdeu o casamento? Só ficou o dinheiro. Isso é a prosperidade? Isso é ser livre? Não. Não é. Não é. Então, hoje, defina. Defina aí, na autoridade do nome de Jesus, equilibrar a sua vida como pratos ali no balamarismo, sabe? Se hoje você precisa de mais fé, mais amor a esse Deus, receba agora em nome de Jesus. Se você precisa cura nas suas emoções, receba agora em nome de Jesus. Se você tá triste, recebe agora alegria na autoridade do nome de Jesus. E esteja pronto para viver o sobrenatural. Tem uma coisa que ele nos pede também. Para que você seja firme, constante e abundante. Escreve aqui no Instagram, Elisângela Gomes Aelin. Seja firme, constante e abundante. A gente está finalizando o nosso programa. Negócios com Propósito. E obrigada porque você permitiu a minha voz chegar aí no seu carro, chegar aí na sua casa, no transporte público, que estamos falando na rádio 102.1 para milhões, milhões, milhões de pessoas. e tenha certeza de uma coisa: que você pode sim todas as coisas, porque é Ele que te fortalece. Todas as quintas-feiras, Negócios com Propósito. Elisângela Gomes aqui na Adore Mais FM, na maior rádio gospel do mundo, gente. Onde a gente conecta pessoas e une propósitos. Fica mais aqui, porque tem muito de Deus para você ainda. Grandes homens e mulheres preparados para te ajudar nessa estrada chamada vida. Te espero lá no meu Instagram, Elisângela Gomes Ailin, pra gente passar mais tempo junto. Ó, foi para a liberdade que Cristo nos libertou. Gálatas 5:1. Sejam vocês prósperos e muito, muito abundantes na autoridade daquele que te criou. Um beijo no seu coração. Tchau, gente.
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2: A graça e a paz, irmãos da Adore Mais FM. Aqui é o Rafael, eu falo de Berlim, na Alemanha. E meu louvor favorito é Que Amor É Esse, do Ministério Sons Worship. Deus abençoe vocês.

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3: Meu nome é Simone, sou de Santo André. Gostaria de escutar o louvor da Aline Barros. Sonda-me. Toca pra mim.

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2: Olá, pessoal da Adore Mais FM, eu sou a Natália, sou aqui de São Paulo e eu gostaria de dedicar a música Deus Proverá, da Gabriela Gomes, para todas aquelas pessoas que precisam daquele quentinho no coração, de lembrar que a gente não está sozinho, que Deus sempre está com a gente.

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5: Quem não sabe se comunicar, perde oportunidade, sabia? Pois é. Por quê? É através da comunicação que você vai convencer investidores. Você vai fazer uma boa apresentação, você vai fechar parcerias. É através de uma boa comunicação que você vai liderar equipes. Não apenas liderando essas equipes com boas ideias. Não, o bom líder não é aquele que traz boas ideias. Ou é também, né? Mas é aquele que consegue vender aquela visão com clareza e impacto. Olha só. Mas só é possível se você tiver uma boa comunicação. E aí você que está comigo aqui, todos os dias sabe do quanto de anos que eu tenho nessa área, né, gente? Desenvolvendo aí a comunicação, ensinando, trabalhando. E a gente, no meio do caminho, passou a compartilhar todos esses conhecimentos e tem sido incrível. Então, a gente tem aqui evento presencial, que é o Mais Transformação, onde a gente consegue, num grupo bem seleto, se conhecer e aprender juntos sobre esse tema, que é a comunicação assertiva. E tem gente, colocaram aqui alguns depoimentos do que eles têm aprendido comigo, né? Do que eles têm aprendido com todo o nosso conhecimento. Vamos ouvir o que o pessoal anda falando dos nossos eventos presenciais aqui.
6: Hoje eu tive a palestra da Elisângela, que foi uma palestra muito esclarecedora em relação à comunicação. Eu trabalho no setor de vendas e isso me ajuda bastante também. E sempre conectar a palavra de Deus ao

0: alguma coisa, sempre edifica, sempre traz a gente para um crescimento, para alguma coisa que nos, vai nos agregar, né? Então eu creio que hoje, por exemplo, a lição para mim foi trazer mais a comunicação perante a palavra de Deus. Tentar mesclar mais com o que Deus nos ensina, com o jeito que Deus se comunica conosco. Que Deus não só usa palavras, como ele também usa formas muito diferentes de chegar na gente. E que a gente só compreende depois que acontece. E aí nessa hora é só a gente agradecer a Deus e ter certeza de que pessoas como ela, por exemplo, foram colocadas no nosso caminho hoje para que a gente tivesse uma transformação na nossa vida e que a gente aprendesse de fato com um pouquinho que seja, com uma palavra, com um detalhe, como ela falou da questão da comunicação clara, como Jesus fazia. Isso fez muito sentido para mim e eu vou levar isso para sempre na minha vida.
1: Olha só, gente, que poderoso isso, né? Às vezes você acha que tem um problema, mas quando você vai estudar, você vê que tem dois, três. E não tem como você se comunicar de uma forma assertiva se você não souber gerenciar suas emoções. E aí lá a gente ensina muita coisa. 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Outro pilar, olha só, para fortalecer aí os seus negócios, é uma cultura forte, uma liderança poderosa. Por quê? O jogo muda o tempo todo. Empresários, empreendedores de sucesso, eles sabem, têm certeza absoluta de que a única certeza do mercado é a mudança. É a mudança. E aí, eles se reinventam o tempo inteiro. Se reinventam diante dos desafios, se reinventam diante das dificuldades. E mais do que isso, eles transformam esses obstáculos em quê? Em oportunidades. 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Seja firme, seja constante. E seja...
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3: Alô, Adore Mais FM, Elecimari de São Paulo, Elisângela Gomes, Roberto Navarro, Bispa Cléo Russafa, que fazem essa rádio ser a melhor rádio de São Paulo. A música que eu gostaria de pedir é Arautos do Rei, Senhor da Vida.

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2: A mensagem de hoje é: a sabedoria é uma jornada e não um destino. A sabedoria é uma jornada e não um destino. O meu conselho para você nessa tarde é que você desfrute da jornada. Desfrute do caminho, porque nesse caminho é onde você vai tirar grandes lições. Não é quando você chega lá, é durante o processo. Porque na nossa vida, nós temos que observar os ciclos. A nossa vida é feita de ciclos e processos. Então, ao longo do caminho, estão aí os grandes tesouros para que você chegue lá. Mas chegue no seu destino pleno, feliz, abundante, assim como promete o nosso Pai, não é mesmo? Então, pense nisso.
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3: Oi, Adore Mais, tudo bem? Meu nome é Fernanda, eu sou da Igreja Pura Fé. Eu quero pedir um louvor a Ele. Esse louvor, ele marcou demais o meu ano e creio que marcou de muita gente também. Obrigada!

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5: Quem não sabe se comunicar, perde oportunidade, sabia? Pois é. Por quê? É através da comunicação que você vai convencer investidores. Você vai fazer uma boa apresentação, você vai fechar parcerias, é através de uma boa comunicação que você vai liderar equipes. Não apenas liderando essas equipes com boas ideias. Não, o bom líder não é aquele que traz boas ideias. Ou é também, né? Mas é aquele que consegue vender aquela visão com clareza e impacto. Olha só. Mas só é possível se você tiver uma boa comunicação. E aí você que está comigo aqui, todos os dias sabe do quanto de anos que eu tenho nessa área, né, gente? Desenvolvendo aí a comunicação, ensinando, trabalhando. E a gente, no meio do caminho, passou a compartilhar todos esses conhecimentos e tem sido incrível. Então, a gente tem aqui evento presencial, que é o Mais Transformação, onde a gente consegue, num grupo bem seleto, se conhecer e aprender juntos sobre esse tema, que é a comunicação assertiva. E tem gente, colocaram aqui alguns depoimentos do que eles têm aprendido comigo, né? Do que eles têm aprendido com todo o nosso conhecimento. Vamos ouvir o que o pessoal anda falando dos nossos eventos presenciais aqui.
6: Olá, meu nome é Sara. A gente tem uma empresa de construção a seco. E eu vim aqui para buscar melhorias para a nossa empresa. Só que quando eu cheguei aqui, eu descobri muita coisa. E uma delas foi que a minha comunicação é passiva. E isso não é bom. E aí eu aprendi sobre comunicação assertiva. E você quer saber o que é isso? Você precisa vir para conhecer. E não foi só isso. Ela se aprofunda muito. E eu descobri muita coisa dentro de mim que precisa ser tratado, trabalhado, melhorado. E eu queria agradecer a equipe, a Eli, a rádio Adore Mais, que vocês consigam transformar e alcançar mais vidas. Obrigada.
5: Olha só, gente, que poderoso isso, né? Às vezes você acha que tem um problema, mas quando você vai estudar, você vê que tem dois, três. E não tem como você se comunicar de uma forma assertiva se você não souber gerenciar suas emoções. E aí lá a gente ensina muita coisa. 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Outro pilar, olha só, para fortalecer aí os seus negócios, é uma cultura forte, uma liderança poderosa. Por quê? O jogo muda o tempo todo. Empresários, empreendedores de sucesso, eles sabem, têm certeza absoluta de que a única certeza do mercado é a mudança. É a mudança. E aí, eles se reinventam o tempo inteiro. Se reinventam diante dos desafios, se reinventam diante das dificuldades. E mais do que isso, eles transformam esses obstáculos em quê? 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
2: Olá, Rádio Adore Mais FM. Meu nome é Rosângela, sou de Santo André. Estou ouvindo sempre. Quero pedir o louvor de Sião, Derrama, do Lucas Augustinho e Gabriela Rocha. Obrigado. Beijos.

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2: A mensagem de hoje é: as pessoas não se lembrarão do que você as disse, mas elas vão se lembrar de como você as fez se sentir. As pessoas não vão se lembrar do que você disse, mas como você as fez se sentir. Isso prova que o ser humano, ele é movido às emoções e aos sentimentos. Muitas vezes, um assunto você pode falar de diversas formas, se a intenção do seu coração é boa e de crescimento. Por quê? Não é o que você está falando, é sim o que as pessoas estão entendendo. Então, seja intencional quando você for falar algo, para que você traga à sua mente com essa minha mensagem, com essa minha palavra, com essa minha fala, como que eu quero e o que eu quero que as pessoas sentem. Porque é sobre isso. E é assim que elas vão se lembrar de você, combinado?
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3: Me chamo Acléssimo Viana, sou de Sorocaba e gostaria de pedir um louvor de Max do Corinho, Anjo que Desce. Ofereço para todos os ouvintes a paz do Senhor Jesus e um bom final de semana para todos.

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5: Quem não sabe se comunicar, perde oportunidade, sabia? Pois é. Por quê? É através da comunicação que você vai convencer investidores. Você vai fazer uma boa apresentação. Você vai fechar parcerias. É através de uma boa comunicação que você vai liderar equipes. Não apenas liderando essas equipes com boas ideias. Não, o bom líder não é aquele que traz boas ideias. Ou é também, né? Mas é aquele que consegue vender aquela visão com clareza e impacto. Olha só. Mas só é possível se você tiver uma boa comunicação. E aí você que está comigo aqui todos os dias sabe do quanto de anos que eu tenho nessa área, né, gente? Desenvolvendo aí a comunicação, ensinando, trabalhando e a gente, no meio do caminho, passou a compartilhar todos esses conhecimentos e tem sido incrível. Então, a gente tem aqui evento presencial, que é o Mais Transformação, onde a gente consegue, num grupo bem seleto, se conhecer e aprender juntos sobre esse tema, que é a comunicação assertiva. E tem gente... colocaram aqui alguns depoimentos do que eles têm aprendido comigo, né? Do que eles têm aprendido com todo o nosso conhecimento. Vamos ouvir o que o pessoal anda falando dos nossos eventos presenciais aqui.
6: Nós acabamos de ouvir a palestra da Eli e foi maravilhosa. Eu sou enfermeira e tudo que ela falou sobre liderança é o que eu vou levar para a minha vida. Ela disse, inclusive, que Jesus era um dos maiores encorajadores na hora do falar, na hora em que a gente precisava aplicar uma liderança, uma comunicação assertiva, construtiva. Então, eu encorajo vocês a ouvirem a palestra ou online. Tudo que ela tem é muito rico, muito precioso. Foi excelente, extraordinário.
5: Olha só, gente, que poderoso isso, né? Às vezes você acha que tem um problema, mas quando você vai estudar, você vê que tem dois, três. E não tem como você se comunicar de uma forma assertiva se você não souber gerenciar suas emoções. E aí lá a gente ensina muita coisa. 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
2: Bom dia, meu nome é Roberto, moro aqui na Parada 15 de Novembro, curto muito, Adore Mais. E eu gostaria de ouvir Milagres com André Valadão. Muito obrigado, Deus abençoe a todos.

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4: Não foque no quanto ainda falta. Pense no quanto você já conquistou. Não foque no quanto ainda falta. Pense no quanto você já conquistou. Você sabe o que é ingratidão? Parece clichê também, né? Às vezes a gente ouve tanto sobre ingratidão. É você estar tão focado no futuro. É muito importante na sua conquista. Claro, você precisa trilhar o seu caminho. Sem que o seu coração deixe de ficar quente pelo que você já conquistou, pelo caminho que você já passou. Então, quando você não agradece o que você já fez, dificilmente, com sucesso, você vai chegar onde você chegou. Outra coisa interessante é quando você pede algo para Deus e Ele parece que está demorando. Falta que você agradecer e dizer, Senhor, obrigado pelo que você já me deu. Aí sim, você vai estar apto e pronto para receber o novo dele na sua vida. Então, chegou mais um dia de você agradecer pelo que você já passou, pelo caminho que você já percorreu, porque só você sabe o preço que você pagou para chegar até aqui. Não deixe isso passar desapercebido, até mesmo por você, porque o seu coração vai ficar cheio e ativado para você continuar e não parar no meio do caminho, combinado?
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3: Olá, Rádio Adore Mais. Eu me chamo Tamires, sou de São Paulo, da Igreja Adsa Brasil. E eu gostaria de pedir o hinos que olham para ti do F-Hope. Deus abençoe vocês. Obrigada.

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5: Quem não sabe se comunicar, perde oportunidade, sabia? 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É através da comunicação que você vai convencer investidores. Você vai fazer uma boa apresentação. Você vai fechar parcerias. É através de uma boa comunicação que você vai liderar.

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1: Saúdo a todos os participantes deste culto com a paz do Senhor Jesus. Damos as boas-vindas a todos os nossos visitantes que estarão conosco neste culto. Gostaria neste momento de pedir a todos que puderem, que estejam de joelhos para clamarmos pelo poder que há no sangue do Senhor Jesus, para que a nossa comunhão seja renovada. Oremos. Senhor Deus, vimos a Tua presença clamando para que manifestes o poder que há no sangue do Senhor Jesus em nossas vidas. Visita-nos agora, purifica-nos com este precioso sangue. Perdoa os nossos pecados, dá-nos assim acesso à Tua presença, para que todos possamos realmente desfrutar da operação do Teu Espírito Santo em nosso meio durante todo este culto. Que o Teu Espírito seja falando aos nossos corações através da Tua Palavra e nos transmitindo o entendimento da Tua Palavra, Pai. Assim clamamos em nome do Senhor Jesus. Amém. Vamos estar entoando um hino que nos fala a respeito do poder do sangue do Senhor Jesus.

Louvado seja o Senhor. Amados irmãos, vamos estar meditando nesta noite a respeito de uma passagem que se encontra no livro de Salmos, o Salmo 142. Com a minha voz clamei ao Senhor, com a minha voz ao Senhor supliquei. Derramei a minha queixa perante a sua face, expus-lhe a minha angústia. Muito bem. Vamos estar meditando por um momento na origem desta expressão clamor. O povo fiel ao Senhor, na época do Velho Testamento, sempre conheceu o poder do sangue, sempre sacrificou um cordeiro, desde Abel. Ele sacrificava para obter o perdão dos seus pecados, sacrificava para terem comunhão com Deus. Mas somente no momento da saída do Egito, após surgir a praga das trevas, da escuridão que atingiu todo o Egito, nós verificamos que nas casas dos israelitas havia luz. E foi nesse momento que foi dada uma nova revelação ao povo: comer a carne do cordeiro, mas comê-la assada no fogo. E eles haviam também de aplicar o sangue nas vergas e nos umbrais das portas de suas casas. E dessa forma eles se beneficiariam do poder do sangue. E qual o significado profético dessa orientação para a igreja hoje? Sabemos que o mesmo ocorre neste tempo em que nós vivemos, que é chamado pelo Senhor Jesus de o princípio das dores. É um momento em que densas trevas espirituais caem sobre o mundo. E neste momento nós, servos do Senhor, temos a luz do Senhor em nossas casas, ou seja, temos a revelação que tem sido dada à igreja sobre o poder do sangue de Jesus. E por que isso? Porque estamos ouvindo aquilo que o Espírito Santo está falando à igreja. E o Espírito nos tem ensinado como devemos nos alimentar do Senhor Jesus. Como devemos nos alimentar da palavra de Deus, que é viva e eficaz. Recebendo a palavra no fogo do Espírito. E o Espírito Santo também nos revelou como devemos nos beneficiar do sangue de Jesus, clamando ao Senhor. Vejam só, no momento da saída do Egito, o sangue representou para o povo de Israel comunhão, proteção e livramento da morte. E o Senhor falou na sua palavra claramente: vendo eu o sangue, passarei por cima. E dessa forma não haveria morte naquelas casas em que havia o sinal do sangue nas portas. Eles estavam protegidos e podiam, nessa proteção, desfrutando de comunhão com o Senhor, alimentar-se do Cordeiro, em comunhão uns com os outros e com o Senhor. Da mesma forma, hoje, o sangue de Jesus, o sangue do Cordeiro, representa para a igreja comunhão, proteção e livramento do anjo destruidor. O Senhor vê a nossa fé no poder do sangue sempre que clamamos a Ele. E o Senhor assim nos garante essas bênçãos. Desde que começamos a clamar pelo sangue de Jesus de joelhos, no início de cada culto, recebemos o livramento da interferência daquele nosso adversário. Ele não pode interferir nos nossos cultos. Estamos protegidos
pelo Senhor. E durante o culto, nossa comunhão está garantida, pois após o clamor, somente o Espírito Santo tem liberdade para se manifestar no culto. Mas alguém pode perguntar, o que é que significa clamar, essa palavra? Qual o seu significado? Nós vemos todos os exemplos na Bíblia que clamar não é simplesmente orar, não é simplesmente pedir, mas é mais do que isso. É gritar por socorro, é gritar pela ajuda do Senhor, pela manifestação do Espírito Santo em nosso meio, aqui e agora. Obviamente, nós não vamos gritar, hoje isso não significa gritar com as nossas vozes, mas é um grito do coração, é um clamor, um pedido ardente que está dentro de nós. Nós estamos manifestando a nossa necessidade. O clamor é uma oração em momento de especial necessidade, quando precisamos de uma ajuda imediata. Por exemplo, quando estamos diante de uma manifestação negativa ao nosso redor, quando inimigos nos perseguem, quando estamos numa grande aflição, quando precisamos de uma comunhão agora. Em suma, quando queremos dizer ao Senhor que precisamos de sua ajuda aqui e agora, quando necessitamos de uma resposta urgente. Por exemplo, alguma coisa que se manifesta que nós percebemos que não é do Espírito Santo. Algo que tenta tirar a nossa comunhão. Alguém que quer nos fazer entrar na carne. Clamamos por comunhão. Clamamos em nosso coração. Quando vamos começar um culto ou qualquer reunião espiritual, clamamos por comunhão agora. Quando notamos uma situação de perigo e precisamos de um livramento, clamamos por um livramento naquele momento. E um aspecto interessante que aprendemos do Senhor é que o clamor, para ser eficaz, ele é feito no coração e de coração. No culto, nós sabemos, começamos a clamar em silêncio. Toda a igreja em silêncio clama no seu coração. Então o servo apresenta em voz alta ao Senhor o nosso clamor. É importante notar também que o clamor verdadeiro deve ser consciente do que estamos fazendo. O clamor não pode ser uma mera repetição automática de palavras. Não pode ser apenas palavras mágicas. Eu clamo pelo sangue de Jesus, isso já tem efeito. De maneira alguma. Tem de sair do coração. Tem de haver entendimento, consciência do que estamos fazendo. Estamos implorando, suplicando ao Senhor. E, obviamente, nossa forma de falar vai expressar que nós não estamos repetindo uma reza, falando palavras mágicas que não saem do coração naquele momento. Então, precisamos expressar a nossa convicção naquele momento de que necessitamos da bênção pela qual estamos clamando. Precisamos de uma bênção de purificação, de libertação, de proteção, de comunhão. Isso tem de ficar claro. Então, é importante que o dirigente do culto não faça o clamor de uma forma burocrática, sem sentimento, simplesmente repetindo palavras. Não. Tem de ser algo que sai do coração, com empenho, com vontade. E o Senhor verá essa convicção com que o servo está orando. E gostaríamos de lembrar ainda os resultados do clamor. Quando clamamos, o que é que acontece? O Espírito Santo nos visita.
O Espírito Santo aplica em nossas vidas os benefícios, as bênçãos que são resultado do derramamento do sangue do Senhor Jesus na cruz do Calvário. São resultado da morte do Senhor Jesus. Ele morreu para nos dar vida e vida com abundância. Ele morreu para que pudéssemos viver em comunhão com Deus. Ele morreu para que pudéssemos viver em santificação. Ele morreu para que a sua igreja pudesse, na comunhão, adorá-lo em espírito e em verdade. E sabemos que o Espírito Santo nos tem sido derramado sobre a igreja, desde o Pentecostes até o dia de hoje. E ele nos visita sempre em resultado do nosso clamor, renovando a nossa comunhão, nos protegendo de qualquer interferência indesejada nos nossos cultos, nos dando livramentos. Os irmãos se recordam do exemplo de Elias no Monte Carmelo. Era um momento de prova, um momento em que ele necessitava da intervenção imediata do Senhor, para que ele fosse vitorioso diante dos profetas de Baal. E o que é que ele fez naquela situação? Ele começou a... Eu pergunto, ele por acaso começou a gritar, Senhor, me atende, me atende? Não. O que é que ele fez? Sacrificou um animal, partiu em pedaços, colocou o sacrifício de sangue diante do altar. E o que é que aconteceu? O Senhor viu o sacrifício, podemos dizer, viu o sangue e respondeu. Como respondeu? Com fogo do céu. Fogo é uma figura do Espírito Santo. Fala de uma operação especial do Espírito Santo. E é o mesmo que sucede quando nós clamamos pelo sangue de Jesus. O Senhor vê o nosso clamor, atenta para a súplica que sai do nosso coração. E o que é que ele faz? Derrama fogo do céu, ou seja, derrama do Espírito Santo sobre os servos do Senhor que estão naquela reunião. E o Espírito Santo começa a operar em nosso meio, né? Em cada reunião pela qual nós clamamos pelo sangue, ele queima o pecado, purifica-nos, estabelece a nossa comunhão com ele. E alguém ainda poderia perguntar, mas por que não clamamos simplesmente a Jesus? Por que não dizemos simplesmente, clamo a ti, Senhor Jesus? Porque falamos do sangue. Porque agrada ao Pai verificar que há um povo que confia no poder do sacrifício de Jesus na cruz do Calvário. Agrada ao Pai contemplar a nossa fé, a nossa confiança na morte do Senhor Jesus, no sangue derramado no Calvário. Sabem por que isso? Porque custou ao Pai contemplar o Filho morrer no Calvário e ver o seu Filho morrer pelos nossos pecados. Porque ele não foi indiferente ao sofrimento do Senhor Jesus na cruz do Calvário. Porque pela primeira vez na eternidade, ele percebeu uma separação entre ele e o Filho. Porque os nossos pecados foram colocados sobre o Senhor Jesus. E por isso, lemos sobre o grito aflito de Jesus, que certamente tocou o Pai. Deus meu, por que me desamparaste? Amados irmãos, agrada ao Senhor notar que há um povo que valoriza aquele sacrifício, um povo que não se esquece daquele sacrifício. Um povo que diariamente, né, frequentemente está clamando, está dizendo, Senhor,
derrama do teu sangue sobre nós, asperge o sangue de Jesus sobre as nossas vidas. Um povo que crê no que está escrito, que nós somos salvos em santificação do Espírito e para aspersão do sangue de Jesus. E assim, amados irmãos, há um povo que valoriza aquele sacrifício. Isso agrada ao Pai. Louvado seja o Senhor pelo entendimento que o Espírito Santo nos tem dado a respeito do valor e dos benefícios que nós recebemos graças ao sacrifício do Senhor Jesus na cruz do Calvário. Louvado seja o Senhor. Vamos entoar um hino glorificando ao Senhor pela vitória que nós obtemos através do sangue do Senhor Jesus.

0: Louvado seja o Senhor. Amados irmãos, caros convidados, vamos estar orando ao Senhor, louvando por este culto, pela oportunidade que tivemos de meditar na sua santa palavra. Senhor Deus, nós te louvamos, te glorificamos, ó Pai, porque estamos sempre aprendendo de ti, porque o teu Espírito Santo tem aberto nosso entendimento para enxergarmos aquilo que está além da letra, para compreender os teus mistérios. Glória te damos, Senhor, por todas as bênçãos que recebemos, especialmente através do poder que há no sangue do Senhor Jesus. Nós te exaltamos, te louvamos, te adoramos, ó Pai, em nome do Senhor Jesus. E rogamos que o amor de nosso Deus e Pai, a graça salvadora do Senhor Jesus Cristo, a comunhão e as consolações do Espírito Santo sejam com todos vós, irmãos, e com todo o povo de Deus, hoje e para sempre. Amém. A paz do Senhor, meus irmãos. Gostaria de chamar a atenção para a projeção desses QR Codes para que você possa se comunicar conosco sobre se por acaso se encontra no exterior, e também para um QR Code para que você possa compartilhar a sua experiência neste ou em outros cultos. E finalmente, está sendo projetado o número 0800 para que todos aqueles que estão no Brasil e deseja um esclarecimento sobre o plano de Deus para a sua salvação, ou uma oração porque você se encontra num momento de especial necessidade. Use então este número 0800. A paz do Senhor.
1: Maranata, o Senhor Jesus vem.

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2: Não se limite. Muitas pessoas se limitam ao que eles acham, ao que elas acham que podem fazer. Você pode ir tão longe quanto a sua mente permite. O que você acredita, lembre-se, você pode alcançar, mas o que tem na sua mente é o que vai te fazer alcançar. Então, não se limite, não, e amplie o máximo que você puder a sua mentalidade para você conquistar e viver uma vida incrível, sim, aqui na Terra. Porque Deus nos deixou essa terra e tudo que nela há para que nós usássemos coisas e não pessoas. Então, o desejo do meu coração é que nessa tarde você decida, tome aí já uma decisão de ampliar a sua mentalidade, porque esse é o principal e o primeiro de tudo. Combinado?
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3: Meu nome é Sueli Delso, Sueli de Lima Souza, e a rádio eu conheci num momento de dificuldade, assim, de tristeza, que eu estava num período de transição. Foi quando eu liguei o rádio e comecei a ouvir a Adore Mais. Me chamou a atenção a programação, tanto é que eu congrego hoje numa das igrejas que estava fazendo trabalho também na Adore Mais. Bom, e eu quero pedir uma música, toca muito no meu coração, eu me conecto muito com Deus quando estou ouvindo. É A Bondade de Deus, na voz de Cleiton Queiroz. Continue ouvindo a Rádio Adore Mais, que é muito bom.

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0: Um excelente e abençoado dia para você, uma ótima manhã de terça-feira. Seguimos agora com a programação do pastor Tiago Brunet. Como é bom, né? Louvar o nosso Deus, como é bom aprender também sobre a palavra que Deus nos deixou. Ó, você pode participar, você pode mandar uma mensagem para o nosso WhatsApp, 11 9 11 21 10 20, 9 11 21 10 20. Mas se você também quiser seguir, curtir, compartilhar a rádio nas redes sociais, siga @adoremaisfm no Instagram. Lá no Instagram você pode marcar a rádio que nós vamos repostar ali. Se você tirar uma foto, fazer um vídeo, marque @adoremaisfm. E também estamos no TikTok, no Facebook e no YouTube. No YouTube temos um canal exclusivo e abençoado para você, youtube.com/adoremaisfm. E vamos então com uma palavra de Deus para você, um estudo bíblico através do pastor Tiago Brunet, só aqui na rádio Adore Mais FM, onde conectamos pessoas e unimos propósitos.
1: Bem-vindos mais um Café com Destino. Hoje, terça-feira de manhã, estamos aqui com força total para te passar conhecimento, sabedoria, através da única coisa que está dando certo há mais de 2000 anos, a sabedoria bíblica. Não tem jeito. Quer melhorar? Vai ter que estudar o que está escrito. Bom, hoje nós vamos dar sequência à série Salomão, e eu quero te ensinar hoje os três pilares da prosperidade de Salomão. Ele cumpriu três princípios, ele se fundamentou em três pilares para construir a prosperidade que mudou a história de Israel. Salomão foi um grande negociador, Salomão tinha uma inteligência fora do comum, mas eu quero te ensinar o fundamento, o que ele realmente tinha, o que realmente ele fez para poder se tornar um homem mais próspero e mais sábio que já existiu na face da terra, tá bom? Vamos começar? Pega papel e caneta, para mim é muito importante que você anote Provérbios 6, tá bom? De 6 a 11, diz assim, ó: observe a formiga, seu preguiçoso. Olha só, reflita nos caminhos da formiga e seja sábio. Por quê? Porque ela não tem chefe. Olha o que Salomão vai explicar. Ela não tem chefe, Wesley, ela não tem chefe, não tem supervisor, não tem governante e ainda assim trabalha. Ela não tem chefe, não tem supervisor, não tem governante e ainda assim armazena as suas provisões no verão. E na época da colheita, ajunta o seu alimento. Sabe o que a Bíblia está falando? Que quem não sabe fazer por si próprio, não vai ter o que comer na época da colheita. Na época que der tudo certo. Você está sempre esperando alguém te mandar. Hoje eu vou ter que pregar. Vou deixar meu blazer aqui. Inclusive está sobrando, né? Mas olha assim, gente. Eu vou ter que pregar isso aqui para você. Observa a formiga. Você vai ver que ela trabalha. Ela faz tudo o que tem que fazer. Ela ajunta no verão para poder comer no inverno. Ou seja, ajunta nos dias bons. Dias bons não foram feitos para gastar. Dias bons não foram feitos para você aproveitar a vida. Dias bons foram feitos para você armazenar. Você vai aproveitar o que armazenou nos dias maus. Onde é que a gente aprende isso na Bíblia também? Não é só com a formiga, não. Na história de José. Lembra de José do Egito? Foram 7 anos de bonança e 7 anos de fome. O que ele fez nos 7 anos de bonança? Gastou no shopping? Não. Só juntou. Construía celeiro e juntava. Construía celeiro e juntava. Construía celeiro e juntava. Quando ele começou a botar isso na rua? Quando ele começou a gastar? Na verdade, a vender para ter mais. Na época de fome. A formiga trabalha exatamente assim. Então, sabe por que às vezes você não prospera? Porque você gasta quando tem pouco. Ai, já tenho 100 reaisinho hoje. Está um dia de sol, vou sair para gastar. Ao invés de ajuntar para os dias difíceis. E lembre-se que nos dias difíceis, quem tem, multiplica muito mais. Sabe quem ganhou muito dinheiro na pandemia? Quem tinha dinheiro. Que comprou barato. E depois da pandemia estava o triplo do preço um terreno, por exemplo. E por quê? E quem não tinha dinheiro, fica até com medo de comprar. Pandemia, não sei o que vai acontecer, melhor não botar meu dinheiro na rua. Quem tem, não se importa de arriscar, ia lá, comprou, acabou, que multiplicou em 3, em 4 o valor que investiu. Então nós temos que aprender aqui com a formiga. Em Provérbios, quando Salomão escreve Provérbios, já não é mais nenhum garoto. Ele não está no início da sua caminhada como rei. Ele já é um homem de meia idade e ele escreve palavras de sabedoria para dar lições ao povo. Salomão, o tempo todo, ele investia muito em educação. Ele como foi treinado por Davi para prosperar, ele começou a treinar o povo para viver como ele vivia. E como ele treinava o povo? Através de seus provérbios. Ele escrevia os provérbios e o povo tinha acesso a esse conhecimento. Então ele estava dizendo, olha só, quer prosperar, quer crescer? Você tem que ser igual a formiga. Trabalhar mesmo que não tenha chefe. Isso aqui é um empreendedor. Quem é o chefe do empreendedor? Ele mesmo. Quem é o supervisor dele? Ele mesmo. Quem é o governante dele? Ele mesmo. Ou seja, se você não sabe se autogovernar, se autossupervisionar, você não está preparado para ser um empreendedor, uma empreendedora e automaticamente aumentar seus resultados. Mas vamos lá. Ponto número um, porque essa aqui é só a base bíblica, mas nós vamos ao ponto número um, ou ao primeiro pilar da prosperidade de Salomão. Anote aí, papel e caneta na mão. Salomão herdou do seu pai o reino. O reino ele não construiu, ele herdou. A riqueza ele não construiu do zero, ele herdou e depois multiplicou muito, verdade. Mas ele herdou de Davi. Ele perdeu alguma coisa que Davi deixou para ele? Mas por que a maioria dos herdeiros perde o que o pai deixa? Quantas histórias nós temos aí, trágicas, de gente que herdou grandes impérios e perdeu tudo. E Salomão multiplicou. Sabe qual é o princípio que eu quero te ensinar? Sabe qual é o pilar? Valoriza o que você já tem. Valoriza o que você já recebeu. Tem gente sempre de olho no que não tem. E o que você já tem, está valorizando? Tem gente que fala assim, ai gente, olha, eu prefiro sim com a força do meu trabalho conquistar para eu dar valor. Nem sempre. Salomão não conquistou com a força do trabalho, ele herdou, mas deu valor. O princípio não está em como chega para você, mas se você valoriza o que chegou. É que emocionalmente falando, a maioria das pessoas realmente não valorizam quando recebem. Vou dar um exemplo que ontem eu tive essa experiência. Ontem eu abri meu armário porque um rapaz que aperta meus ternos foi lá em casa. Um alfaiate. E aí eu comecei a mexer nos meus ternos. Eu achei dois... Gente, escuta isso. Eu achei dois ternos no saco. Naquele saquinho de loja. Com etiqueta eu nunca tinha usado. 2 anos estava no meu armário. Desde antes da pandemia. Eu falei, meu Deus, como é que eu nunca usei esses ternos? Como é que eu nunca não sei o quê? Quando eu fui ver, eu falei, onde é que eu comprei isso? Eu não comprei. Eu ganhei. Uma loja mandou para mim. Como eu não paguei por aquilo, o que eu fiz? Peguei, botei no fundo do armário, falei, depois eu vejo se dá. Entrou pandemia, a gente não usou terno na pandemia. Ficou lá. Então, é lógico que emocionalmente falando, você costuma não valorizar o que recebeu, mas valoriza o que pagou. Deu para entender isso aqui? Esse é humano. Mas essa é a prova que Salomão construiu o seu reinado não baseado em emoções humanas, mas em visão de futuro. A prova é isso aqui, porque ele recebeu de graça de Davi, mas honrou e valorizou o que Davi deixou para ele. Ponto número 2. Segundo pilar da prosperidade de Salomão. Tá anotando? Papel e caneta, tá anotando? Ele utilizou as habilidades que tinha para prosperar ainda mais. Então ele não confiou no dinheiro que recebeu do pai, ele não confiou no que já tinha conquistado até ali, mas ele usou as habilidades que tinha para prosperar ainda mais. Então, ó, ele criou uma administração única, ele organizou a exploração de uma mina de cobre. Ele explorava a existência de sal na margem do Mar Morto, tudo isso no reinado dele. Davi não fez isso. Davi não empreendeu com Israel. Salomão mapeou todo Israel e começou a empreender. A maior frota de cavalos do Oriente Médio era de Salomão. Introduziu no exército carros puxados a cavalos, estabeleceu uma rede de transporte, construiu porto para comerciar com a Arábia e Etiópia e até mesmo com a Índia. Salomão tinha uma visão empreendedora gigantesca. Quem era o chefe de Salomão? Quem era o governante de Salomão? Quem era o supervisor de Salomão? Davi já tinha morrido. Davi morre quando passa o trono para ele. Ou seja, ele está ensinando sobre a formiga, mas ele praticava, porque tem gente que ensina e não pratica. Tem gente que escuta, aprende, mas não coloca em prática. Salomão não, ele não só ensinava, como praticava. E não só aprendia, como praticava. Porque o segredo do sucesso está na prática. O segredo do sucesso está na prática. Terceiro, Salomão não se acomodou, mas continuou expandindo. O comodismo é algo impressionante, porque cada pessoa tem um estágio que se sente cômodo. Por exemplo, tem gente que, se começar a ganhar 50 mil reais, está endividado. Por quê? Porque ele tem um custo de vida de 70, está ganhando 100. Ele começa a ganhar 50, está endividado. Mas para quem está ganhando 5, 4, 50, o cara acha que está rico. Estou rico. Sim ou não, gente? Então a comodidade não é pelo preço que você ganha, pelo valor que você ganha, que você mede, não é pelo que você compra, é pelo teu estado emocional. Porque tem gente que não consegue valorizar o que tem porque emocionalmente está destruído. E tem gente que não consegue visualizar o mais, se acomoda com pouco, porque emocionalmente está destruído. Então não consegue olhar o futuro. Salomão não tinha esse problema. Ele não se acomodava com o que tinha, porque ele podia falar, já sou o maior rei do Oriente, já tenho muito dinheiro, eu posso parar. Não, não. Ele continuou expandindo, porque ele não fazia mais por ele. Ele fazia para estabelecer Israel. Você imagina que o Bill Gates acorda às 6 horas da manhã todo dia, ele já é o homem mais rico do mundo há 20 anos, 30 anos que ele já é o homem mais rico do mundo, porque esse homem continua acordando às 6 horas da manhã trabalhando, ele está com contas pagas para os próximos 80 gerações. Ah, não é por dinheiro, é por propósito, ele quer continuar contribuindo com a humanidade. Então chega uma hora que a pessoa não para, não se acomoda, porque o propósito é maior do que a vontade de ganhar. Você não se acomoda quando o propósito é maior do que a vontade de ganhar. Ganhar dinheiro, ganhar reconhecimento, etc. Então grave essa frase que eu quero te ensinar. A missão perde o sentido se você não sabe para onde está indo. Ou seja, por que Salomão conseguia empreender mesmo já tendo muito? Por que ele sonhava em expandir mesmo já sendo grande? Porque ele sabia para onde estava indo. Então cada missão valia a pena, cada missão tinha sentido. Mas Salomão, para que você vai comprar tantos cavalos? Eu quero começar a botar carros que são puxados pelos cavalos, como lá no Egito eu vi e aprendi. Salomão era um cara que se relacionava com muita gente, bons relacionamentos, foi o que eu te ensinei ontem. Isso fez ele ver coisas que em Israel não existia. Então é muito importante que você entenda também que aquilo que você vê desperta o teu futuro. Você está vendo o quê? Só vê besteira? Só anda com gente que fala besteira? E quer ver futuro? Vai ver besteira no futuro. Salomão andava com pessoas que abriam a mente dele. Então, a missão tem sentido se você sabe para onde está indo. Imagina eu ter que acordar todo dia, vir aqui fazer o café com destino, se eu não souber para onde estou indo? Isso aqui um dia perde sentido. Eu falo, gente, por que eu estou fazendo isso todo dia? Porque a missão, vou repetir, a missão só tem sentido se você sabe para onde está indo, o que você está construindo, onde você quer chegar. E nós aprendemos aqui com a história de Salomão exatamente isso. Nós precisamos saber onde queremos chegar e nós precisamos honrar esses três pilares. Valorizar o que já recebemos, seja pela nossa conquista ou de uma forma diferente tenha chegado nas nossas mãos, como o caso de Salomão, que herdou o trono de Davi. Segundo, usar as habilidades que nós já temos para prosperar. E terceiro, não se acomodar, mas continuar expandindo. É só voltar aqui no habilidades. Quando eu quebrei em 2014, eu não sabia o que fazer da vida. A única coisa que eu sabia fazer naturalmente, uma habilidade natural que eu tinha, era falar em público. Então eu falei, eu preciso começar a fazer alguma coisa voltada para isso. Vou dar palestra, vou fazer alguma coisa. Porque geralmente as tuas habilidades é o melhor pontapé inicial para você começar o teu projeto de prosperidade. São as tuas habilidades, porque tuas habilidades conectam. Olha, para Salomão criar uma administração unitária, para ele explorar a mina de cobre, para ele ter os cavalos que tinha, para ele construir o templo, que foi uma das maiores realizações arquitetônicas do mundo antigo, para ele fazer tudo isso é porque ele já tinha essas habilidades. E ele foi se conectando com pessoas estratégicas que mostravam o futuro para ele e ele conseguia prosperar ainda mais. Então eu espero que essa aula esteja abrindo a sua mente, porque nessa série de Salomão a gente vai aprender coisas que vão nos colocar numa vida de prosperidade. E vida de prosperidade não é uma vida de dinheiro. O dinheiro só faz parte, é uma pequena parte da prosperidade. Mas prosperidade é você cumprir o teu propósito nessa terra, é tua família estar em dia, é você ter paz interior, é você ter saúde integral, corpo, alma e espírito, é você ter dinheiro também para pagar suas contas, para não ter nenhum tipo de aperto nessa área, porque isso tira paz. Mas prosperidade não é só ter dinheiro, é ter tudo que você precisa para cumprir o seu propósito na terra. Paz e prosperidade, até amanhã!
0: 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Muito bom dia para você que está chegando agora aqui na Adore Mais FM. Prazer, eu sou Daniel Almeida, estou fazendo companhia para você também aqui na programação do Pastor Thiago Brunet. Que privilégio, não é? Termos esse estudo bíblico aqui com o Thiago Brunet. Como é bom estudarmos da Palavra de Deus aqui nesta manhã abençoado. E você participa, você manda a sua mensagem para o 11 9 1121 1029 1121 1020. Tem mais estudo bíblico, mais da Palavra de Deus aqui. Já está aqui pronta mais uma mensagem que o pastor Thiago Brunet vai nos trazer nessa manhã. Então vamos juntos aqui adorar o nosso Deus e aprender muito mais sobre a Palavra que ele nos traz através do pastor Thiago Brunet aqui na Adore Mais FM, onde conectamos pessoas e unimos propósitos. 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
2: Primeiro livro de Samuel, capítulo 16, versículo 15. É uma passagem muito conhecida, mas talvez você não tenha prestado atenção em algumas coisas que eu quero te mostrar hoje. Primeiro livro de Samuel, capítulo 16, a partir do 15, diz assim: então os criados de Saul, quem era Saul? O rei de Israel. Não era qualquer um, não. Era o homem que mandava no país inteiro. Eis que agora um espírito mau da parte do Senhor te assombra. Diga, pois, nosso Senhor a seus servos que estão em tua presença, que busquem um homem que saiba tocar harpa. E será que quando o espírito mal da parte do Senhor vier sobre ti, então ele tocará com a sua mão e você ficará melhor. Então disse Saul a seus servos: buscai-me, pois, um homem que toque bem, e trazei-mo. Então respondeu um dos jovens e disse: eis que tenho visto um filho de Jessé, o belemita, ou seja, que mora em Belém, que sabe tocar bem, é valente, tem bom ânimo para as coisas, ele é um homem de guerra, fala bem, ele é de gentil presença, se comporta bem e o Senhor é com ele. Então Saul enviou mensageiros a Jessé dizendo: envia-me Davi, o teu filho, aquele que cuida das ovelhas. Eu não sei se você reparou, mas esse texto aqui é uma confusão. É que a gente lê a Bíblia e não para para prestar atenção em cada palavra, em cada mensagem, micromensagem que a Bíblia nos passa. Primeiro, eles falam que conhecem um garoto que toca harpa muito bem, tão bem a ponto de estar na presença de um rei. Em Provérbios diz: vês um homem perito, especialista no que faz, ele andará com reis e não com a plebe. Então, uma das maiores problemas, nos maiores problemas da vida, é quando você é incoerente com o seu destino. Você quer andar com reis, mas não sabe fazer nada bem. E a Bíblia diz que só fica diante de reis quem faz alguma coisa muito bem, ou seja, quem é perito, quem é especialista no que faz. Então, você que faz tudo, mas não é especialista em nada, você diminui a sua chance de estar nas mesas estratégicas, nas mesas de quem abre portas para você. A confusão é que Saul sabia, estava recebendo a notícia de que ele era harpista, ele tocava muito bem a harpa, mas que ele estava cuidando das ovelhas. Quem aqui faz mais de duas coisas ao mesmo tempo? Você é obreiro na igreja, mas também é mecânico, mas também chega em casa, tem que consertar o ar-condicionado, você que dá o jeito em tudo, ali ó, o irmão já se entregando. Ou seja, eu tenho o meu emprego, eu vivo das minhas obras literárias, sou escritor, sou fundador e CEO de um instituto. Eu sou palestrante, mas a parte do meu trabalho, do que eu uso para fazer dinheiro, eu tenho meu ministério. Então eu não estou aqui a trabalho, eu estou aqui a serviço do rei hoje. Hoje eu vim devolver o que ele me entrega: dom, talento, habilidade, saúde. Eu não estou aqui fazendo mais do que a minha obrigação. Se Deus me deu e eu não devolver, eu perco. Então, muitas pessoas fazem mais de uma coisa na vida. Davi não era diferente da gente. Ele cuidava das ovelhas do seu pai, ele vivia disso, ali era sua manutenção, mas ele tocava harpa. Quanto tempo se leva para aprender o instrumento? Quanto tempo você levou, querido, para aprender o piano? Você lembra? Um ano? Quem aqui toca algum instrumento? Levou mais de um ano. Quanto tempo você levou, pastor? 2 anos. Ou seja, se você começa a estudar hoje um instrumento, você pode levar de 1 a 2 anos para começar a tocar. Agora, para ser bom, para ser perito a ponto do presidente dos Estados Unidos te mandar tocar na Casa Branca para ele, quanto tempo você tem que estudar? Um pouco mais, né? O Amado teria condição hoje? Na dúvida, já não vou te chamar de Davi. Ou seja, se hoje o presidente dos Estados Unidos precisa de alguma coisa, você sabe fazer tão bem a ponto de você ser o primeiro da lista? Porque a gente adora ler a Bíblia, mas a gente não entende todo o contexto, né? Parece que Deus fez um milagre cair do céu e Davi virou do nada um cara especial. Não foi isso, não. Deus não botou o dom de tocar harpa, ele teve que fazer aula. Ele teve que aprender. Ninguém nasce sabendo tocar um instrumento. Você pode até ter uma habilidade de... Pô, eu tenho um ouvido musical. Eu tenho um ouvido musical. É uma habilidade. Mas eu tive que estudar. Eu toco instrumento, mas eu tive que estudar. Não tem jeito. Então Davi, enquanto cuidava das ovelhas, e devia ser muito chato, porque ele era o menor da casa, então todo mundo estava no exército de Israel, todo mundo estava nos empregos importantes, e aquilo que ninguém quer fazer, ficar limpando ovelha, leva, fica para... Imagina, gente, na época não tinha celular, e era molice. Hoje você vai, ovelhinha, fica aí, então. Naquela época tu tinha que ficar olhando para cima, as ovelhas pastando de um lado para o outro, caramba, a minha vida passando. Só que Davi, em vez de estar reclamando da vida, estava aprendendo a fazer alguma coisa. O tempo que você gasta reclamando, murmurando, deveria estar gastando ou investindo este tempo para aprender algo que pode mudar sua vida. E aí começa um problema no palácio. Saul começa a ficar perturbado. Enquanto tem gente fugindo de perturbação e problema, quem tem habilidade está doido para aparecer uma perturbação, porque você só brilha quando resolve um problema. Então você pode ficar fugindo de problema a vida toda, você só nunca vai brilhar. Se você gosta de resolver seus próprios problemas, parabéns, é mais do que sua obrigação, mas você só brilha quando resolve o problema dos outros. Ninguém vai ficar falando de mim porque eu resolvo meus problemas. Olha lá o Thiago, olha como é inteligente, menino. Se endividou todo e conseguiu sair. Ninguém celebra pelo problema que você resolveu do teu mesmo. Agora experimenta pegar uma família que está com um problema que você pode resolver com uma informação. Começa um problema no palácio. O cara mais importante está perturbado. E os servos começam a propor soluções, porque ele estava perturbado a ponto de não ter nenhuma ideia do que fazer. Então os servos falam para ele: rei, por que você não procura alguém que saiba tocar bem, para que ele toque harpa e resolva esse problema para você? Ele te acalma. O rei: boa ideia, vou seguir a sugestão de vocês. Procura alguém que faça isso. Saul não sabia quem era Davi. Mas um dos servos do palácio, quando saía da sua casa e ia trabalhar todo dia, passava pelo campo e vinha um menino que, além de cuidar de ovelhas, tocava harpa. Às vezes você está abandonado num campo e acha que ninguém está te olhando. Às vezes você está num lugar fazendo algo que aos seus olhos é insignificante e acha que ninguém está te vendo. Mas Deus tem seus olheiros na terra. Ele passava todo dia, nossa, menino todo arrumadinho para cuidar de ovelha. Olha como é que fala bem esse menino, porque ele dá o currículo para Davi. Para Saul. Ele dá o currículo de Davi, ele fala assim, olha, toca bem, se veste bem, fala bem, é homem de guerra. Como é que ele sabia que Davi era homem de guerra? Davi, quando está diante de Saul, lá na frente de batalha, na situação de Golias, ele explica. Olha, um urso já tentou pegar as ovelhas. E o teu servo matou. O leão também tentou. E o teu servo foi lá e matou. Deixa eu ir contra esse gigante. Ou seja, o pessoalzinho ali do bairro já sabia que Davi matava quem vinha tomar o que era dele. Então, um garoto, ainda na adolescência, tinha um currículo que gente de Harvard não conseguiu montar. Se vestia bem, falava bem, era de guerra, tocava harpa bem, e Deus ainda era com o menino. Ah, não. Você fazia as coisas naturalmente bem e espiritualmente ainda é respaldado pelos céus, você é uma pessoa especial. Então, Saul fala, mande buscar esse filho de Jessé. E pela primeira vez, Davi vai entrar num palácio, porque o destino, ele dá pistas. Muitos lugares que você entrou para limpar chão, você só entrou para limpar chão para ver o que Deus um dia pode te entregar. Porque agora eu vou te falar uma coisa, Davi nunca mais tocou harpa. Vai desaparecer a palavra harpa agora, da história de Davi. Ele treinou a vida toda para um momento. Às vezes você vai ficar anos treinando habilidades, só para Deus usar isso que você acha que não serve, acha que não é importante, para um momento. Depois ele vai te mudar de fase, você não vai precisar mais daquilo que você aprendeu. O problema é que tem gente que se apega tanto ao que aprendeu, que não quer soltar para passar para o próximo nível. Imagina se Davi falasse, olha, eu não vou lutar contra Golias, não, apesar de saber lutar, porque na harpa é muito melhor, que eu domino. Mas foram 3 anos de escola de música, gente, eu fico aqui no ar-condicionado do palácio. Se você não quiser soltar o que te trouxe até aqui, você não passa para o que ainda está por vir. Então tem gente que está aqui, veio fazer a vida aqui, está com a cabeça no Brasil. Então volta ao Brasil. Vai sofrer menos. Se você não soltar o que está atrás, você não pega o que está por diante. Posso bater? Não tem problema, não? Ah, vou bater, já que vocês deixaram. Saul enviou mensageiros a Jessé dizendo, traga-me o teu filho Davi, aquele que está com as ovelhas. Então Jessé tomou um jumento carregado de pão, um odre de vinho, um cabrito, e enviou-lhes a Saul, junto com Davi, o seu filho. Só para eu entender, o que que Saul pediu para Jessé? O filho. O que que Jessé mandou para Saul? 4 coisas. Cabrito, vinho, pão, e o que ele pediu, o filho. Porque todo mundo que faz mais do que é pedido, abre o portal para o futuro. Se eu peço um café e você me dá um café, você perdeu a oportunidade de trazer um pãozinho de queijo junto e começar a abrir porta para o seu futuro. Porque no mínimo você olha e fala assim, que pessoa eficiente. Mas você sabia que eu também queria comer um pãozinho de queijo. Então, aqui prova que Davi, apesar de ser o último, o filhinho que foi esquecido quando Samuel foi lá ungir um dos filhos de Jessé, ele estava aprendendo com alguém. Davi, habilidades de Davi, tinha respaldo dos céus, mas tinha mentoria de Jessé. Porque quantas vezes Davi fez mais do que é pedido? Muitas vezes. Te dou um exemplo. Saul começa a ter inveja de Davi, fala assim, eu vou matar esse garoto. A primeira vez que ele pensa em matar Davi, ele ainda está na beira da ética. Porque depois ele tenta jogar lança, tenta matar descaradamente. Mas na beira da ética ele falou, não vou matá-lo pelas minhas mãos, vai cair pela mão dos filisteus. Aí ele cria uma armadilha, ele fala, Davi, você não quer casar com a minha filha não? Porque aí você fica de vez no palácio. Davi, quero. Então fala o seguinte, como você, tadinho, é pobre, não tem como pagar o dote. Ele foi na pobreza de Davi, ele foi na exploração. Você não tem como pagar, né? Ele falou, não tenho, você sabe que eu não tenho. Então faz o seguinte, entra no acampamento do inimigo, entra lá nos filisteus, mata 100 homens, arranca o prepúcio e traz para mim. Todo mundo sabe o que é o prepúcio? Não, a gente demonstra. Bruno, vem cá, vamos... Não, vai precisar cortar, não. Você imagina que, só para você entender a dificuldade, você tem que matar 100 homens, baixar a calça dos caras que você matou, arrancar a pele do membro, botar num saquinho, e sem luvinha, na época não tinha luvinha não, tá? E levar. É difícil ou não? É matar já é difícil, imagina você ter o sangue frio de deitar todo mundo, tirar a armadura e fazer o serviço. Difícil. Davi entra e mata 200. Ele mata 200, arranca 200 prepúcios e traz. O que era uma armadilha para ele virou a promoção dele em Israel. O que botaram de armadilha na tua vida vai virar a tua promoção onde você está. O Senhor era com ele. Deixa eu te falar uma coisa, nunca tente brigar com quem Deus já está usando. Você vai perder. Ah, mas eu não gosto dele. Mas Deus gosta. Eu não me levanto contra autoridade nenhuma. Primeiro, porque está na Bíblia. Eu não vou descumprir a Bíblia porque eu estou chateado. E segundo, porque eu nunca vi alguém lutar contra alguém que Deus está usando e prevalecer, porque não se luta contra Deus. Não lute contra Deus. Saul perde o trono porque ao enfrentar Davi, estava lutando contra Deus. Porque Deus estava com Davi. E Davi começa a crescer em Israel, e começa a ficar conhecido em Israel, e começa a ficar famoso em Israel, e começa a sair do controle, porque tudo que armavam contra Davi, virava a favor. Tudo que armavam contra ele, virava a favor dele. Tudo que armaram contra você, vai virar a favor de você. Quem torceu para você cair, vai ser alimentado depois, como fizeram com José. Torceram para ele morrer, e os que torceram, os que armaram, foram os que foram alimentados. Por isso que a Bíblia diz, eu vou preparar uma mesa na presença dos teus inimigos. Davi tinha uma característica que muda tudo. A característica de Davi é que ele sabia fazer algo muito bem, treinou para isso e soube soltar para ir para um próximo nível. Por exemplo, para quem não me conhece, eu tinha um sonho na adolescência, um sonho muito forte de ser músico. Eu estudei muito para passar num conservatório famoso no Brasil chamado Vila Lobos, que ficava no Rio de Janeiro. E passei para esse conservatório, é um concurso. Eu era garoto, devia ter uns 14 anos. E comecei a estudar contrabaixo acústico. Comecei a aprender a ler partitura. Quem é músico sabe como é difícil aprender a ler, é um outro idioma. Você tem que aprender um outro idioma, é como aprender inglês, alemão do zero. E comecei a trabalhar num dos estúdios de gravação mais conhecidos do Rio de Janeiro na época. E eu comecei como holding, rolando cabo. E trabalhei cinco anos nesse estúdio, gravei todos os cantores como técnico de gravação, não só do gospel, mas do secular. Eu estava na realização do meu sonho. Eu estava no caminho, eu falei, caramba, Deus é bom mesmo, eu estou no caminho. Até um dia que Deus muda o meu percurso. Deus mudou meu percurso quando eu fui gravar um dos músicos mais conhecidos do Brasil. Eu estava muito ansioso para conhecer esse homem. Um dos músicos mais assim, relevantes, famosos, tocava com todo mundo. E eu fiquei na porta do estúdio esperando ele chegar, porque eu era fã, estava com muita vontade de conhecê-lo. E ele chegou com um carro muito velho. Eu falei, não deve ser ele não. E parou aquele carro muito velho, saiu. Eu falei, é ele. Ele veio na minha direção, eu falei, ei, tudo bem, tudo bem, vamos lá pro estúdio, vamos. Eu falei, olha, eu gosto muito do seu trabalho, ah, que bom, tal. Começamos a conversar, Aí ele falou assim, vamos antes comer alguma coisa? Quanto é que custa uma pizza aqui? Eu falei, ah, na época era tipo 20 reais. Eu falei, deve ser uns 20 reais. Ele, você tem 10 aí, 10 para mim, 10 para você? Aí eu falei assim, o cara vai querer dividir a pizza que eu nem pedi? Naquele dia, o Espírito Santo falou para mim, você tem que tomar uma decisão. Porque se você se esforçar muito nessa profissão, o máximo que você chega é nisso aqui. É isso que você quer? Eu falei, não é isso que eu quero. Naquele dia eu abri mão do meu sonho. Foi assim, ó. Eu mudei a chave, eu falei, não quero mais ser músico. Vou usar meu dom de música para Deus só. Não vou pensar nisso como profissão. Não estou desanimando os músicos aqui, não. Estou falando o que aconteceu comigo. Hoje deve estar diferente o mercado. Hoje deve estar bênção. E aí eu virei uma chave, falei, não quero mais isso. E eu tive que desprender. Aí, a primeira noite eu entrei em crise. Falei, caramba, e os 3 anos de escola de Vila Lobos? E as madrugadas estudando partitura? E quantas vezes eu ficava 2, 3, 4 horas depois da escola estudando o contrabaixo, fazendo tudo? Ele falou assim, olha, quantas pessoas eu te apresentei nesses 5 anos de estúdio? Amigos que eu tenho até hoje, quando eu comecei uma agência de viagem anos atrás, meus primeiros clientes, tudo saiu desses 5 anos. Deus te dá uma habilidade só para você entrar num lugar que você nunca entraria sem essa habilidade. Mas essa habilidade não é o que Ele vai te usar. É só a porta de entrada para o que Deus vai começar a fazer. Então eu vim aqui para te dizer nessa manhã, não tenha medo de deixar algumas coisas para trás, porque o que vai chegar ainda é muito melhor do que já passou. Fica de pé, eu quero orar por você. O que vai chegar ainda é muito melhor do que já passou. Nós poderíamos ficar hoje o dia inteiro estudando sobre Davi. Eu acho que não existe um personagem mais estudável e complexo do que Davi, mais emblemático. Davi nos ensina a todo tempo. Mas uma coisa que eu quero que você grave nessa manhã é que Davi soube largar uma habilidade para começar um novo tempo. Eu tenho um piano em casa, eu tenho um violão, de vez em quando eu vou lá, pego meu violão, pego meu piano. E mato essa vontade de ser músico que eu tinha quando era criança. Mas eu entendi que isso não era para ser o meu norte. Era para ser só uma habilidade. Tem coisas que você acha que vai ser a tua vida. Mas vai ser só mais uma coisa. O que vai te dar um norte ainda está chegando. O que vai te direcionar ainda está vindo. E vai vir na sua direção. Então não pensa que está mal ainda porque a tua história não acabou. Todo processo é difícil, o que você está atravessando é o processo. Mas quando um problema surgir e mandarem chamar você, aqui começa o levante de Deus na sua vida. As maiores e melhores

0: o meu problema, não abusou da minha imagem, não me pediu nada e ainda me abençoou no final. Davi, quando foi lá tocar para Davi, para Saul, não falou: mas quanto é que vai ser? Mas pelo menos tem 12 meses de garantia aí que eu vou ficar tocando, ou é só uma vez, você só vai me usar e vai me jogar fora? Davi estava de olho na oportunidade, porque quando Deus te chama, ele não dá garantias, ele só dá oportunidade. Se você tem garantia, não é de Deus. Você nunca vai ver Deus dando garantia para ninguém. Abraão, sai da tua terra, da tua parentela e vai. Mas para onde? Eu te mostro no caminho. Não tem garantia com Deus. Por isso que andar com Deus é andar com fé. Porque sem fé é impossível agradar a Deus. Senhor, nós abençoamos o teu povo e declaramos que o melhor está chegando na vida deles. Não haverá armadilhas que vá prendê-los, ao contrário, vai promovê-los. Nós declaramos isso na autoridade do nome que está sobre todo nome, que é o nome de Jesus. E aqueles que creem, digam amém. Deus abençoe, paz e prosperidade.
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3: Aprender a olhar e ouvir o outro só pode acontecer quando o indivíduo cultiva o hábito de aprender a olhar e ouvir a si mesmo. De novo, aprender a olhar e ouvir o outro só pode acontecer quando o indivíduo cultiva o hábito de aprender a olhar a si mesmo. Você já viu aquela pessoa que ela quer ensinar o que ela não sabe nem para ela? Tem como você ensinar uma pessoa um caminho sem antes ter passado por ele? É pouco provável. Então, antes de mais nada, desenvolva-se. Saiba exatamente qual é a sua essência e qual perfume que você tem exalado. Não entregue aquilo que você não tem. Não tem como você dar aquilo que não está sobrando dentro de você. Então, pense nisso.
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5: Muito bom, hein? Que mensagem bacana, que mensagem que nos faz refletir. Eu tenho certeza que se você levar essa mensagem para o seu dia vai ser muito, muito melhor e muito mais abençoado. Você gostou desse conteúdo? Tem muito mais no Instagram da Elisângela Gomes, @ Elisângela Gomes Aeli. Elisângela Gomes Aeli. Se você não conhece o trabalho dela, ela é CEO aqui da rádio, ela que é a diretora-geral, ela que coordena aqui toda a família Adore Mais FM. Se você tem curiosidade ali de saber dos bastidores, de como ela conduz tudo aqui, como ela conduz uma grande rádio gospel no Brasil, você pode seguir ela nas redes sociais e ter também aí esse conteúdo edificante das mensagens e também todos os bastidores da vida de uma empresária. Você segue @ Elisângela Gomes Aeli. 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
6: Bem-vindos a mais um Pílulas de Sabedoria. Hoje eu quero te contar uma história que eu conto em um dos meus livros. Aliás, se você não conhece nossos livros, eu te aconselho fortemente a lê-los. Em especial, O Especialista em Pessoas. Mas, nesse livro, eu conto a história, se eu não me engano, foi o 12 dias para atualizar sua vida, eu conto a história de uma menina. Essa menina, ela era diferente, porque na escola, quando todas as criancinhas estavam brincando, de massinha, fazendo desenho, ela ficava num canto da sala, rodando, fazendo movimentos que não dava para entender o que realmente ela estava fazendo. Isso começou a preocupar os profissionais que ficavam ali próximo dela, né? A professora, a inspetora, todo mundo que via isso acontecer. Passado mais ou menos uma semana de aula, eles resolveram chamar a mãe. Nós temos reparado sua filha nessa última semana, e por causa da distância dela com as crianças, porque ela está sempre num canto fazendo movimentos avulsos, é um indício

0: São sinais que ela pode ter um grau de autismo ou algo ainda mais sério. A mãe entra em desespero e fala: não, minha filha, não, minha filha, não. Entra em desespero, vai para casa, chora e começa a pesquisar os melhores profissionais na área de autismo. Ela acha um que ficava mais ou menos a 90 quilômetros da sua cidade. Ela não era uma pessoa com muitas condições, mas ainda assim ela se esforça para conseguir todo o recurso, não só da viagem, né, mas também da consulta desse médico tão especial. Ela consegue o médico mais especial do país, o médico mais condecorado do país no assunto autismo. Então ela combina com a sua filha: filhinha, amanhã nós vamos pegar um trem, nós vamos viajar 1 hora e vamos para outra cidade, onde você vai ver um médico. E a filhinha fala: mãe, está acontecendo alguma coisa? Não, nós precisamos ver um médico. Elas viajam, pegam um trem, vão para a cidade, que é uma capital, e então ficam esperando. E o médico aparece e fala: chegou a vez, vamos. A mãe entra com a criança já chorando, porque a mãe, você sabe como é, não consegue controlar quando é o filho que está tendo algum tipo de problema. E o médico falou: calma, senhora, me conta o que está acontecendo. Ela falou: olha, minha filha, ela age normal comigo, olha, ela é meio desligada mesmo. Às vezes ela fica realmente, ela faz movimentos sem nexo, mas a escola está achando que ela tem um grau de autismo, ela não conversa com as crianças, ela só fica num canto separado e fica fazendo movimentos avulsos. A gente está muito preocupado e eu não tenho condições. E como pode minha filha? Ela conversa normal, o que está acontecendo? O médico falou: ela terá que ficar 2 dias para exames profundos. E aquela senhora gasta a última economia que tem e passa aqueles 2 dias no hospital esperando toda a bateria de exames da sua filha. Passados 2 dias, o médico entra no quarto onde estava servindo também de abrigo à noite para a mãe e fala: olha, venha ver sua filha, nós já temos o diagnóstico. A mãe, já tremendo, sai, entra numa sala. Nessa sala tinha um grande vidro, como daqueles dos filmes de policiais, que os policiais ficam de um lado e do vidro está o bandido sentado para ser interrogado. Tinha esse vidro que você via o outro lado, mas o outro lado não te via. A criança estava lá e, como sempre, num canto fazendo movimentos. A mãe começa a chorar e fala: meu Deus, então é verdade? A minha filha tem autismo, a minha filha tem um problema. O que falaram então é isso mesmo? Então realmente ela é problemática? O médico olha para ela, começa a sorrir e fala: não. A sua filha, ela tem um leve grau de TDAH, ou seja, ela tem um grau de dispersão. Mas grandes gênios da atualidade têm o mesmo problema. Grandes gênios da atualidade tiveram que lutar com a mesma dispersão e fizeram história. Você está olhando sua filha porque você não está escutando o que tem lá dentro. Agora você vai escutar. Ele aumenta o som e estava tocando uma música. E todos os movimentos que a criança estava fazendo lá dentro, que eram avulsos, tinha batida com a música, tinha a ver com a música. Ele olha para a criança, ele olha para a mãe e fala: a sua criança não é autista, ela é bailarina. Ela nasceu para isso. Esse grau de TDAH a gente vai cuidar. Mas ó, ela dança separada das crianças porque ela acha uma perda de tempo ficar brincando de coisas que não interessam. O que ela quer mesmo é isso, é dançar. 20 anos se passaram e essa criança se tornou uma chefe, uma bailarina-chefe do Circo de Soleil, o maior circo, maior companhia de dança do mundo. Ou seja, se você escutar a opinião das pessoas, a opinião de quem só vê de fora, você vai achar que é a pior pessoa do mundo, que alguém da sua família é a pior pessoa do mundo, que você não tem jeito, que você é menor. Mas se você escutar conselhos de quem entende, você vai poder dar a volta por cima. Sabe o que eu aprendo com essa história? Não escute qualquer um. Escuta ou quem te ama ou quem é especialista no assunto. Opinião qualquer um pode dar. Conselho é só quem te ama ou quem entende muito do assunto. Para de ficar escutando. Até gente da internet você escuta. e começa a escutar quem realmente entende ou quem realmente se preocupa com você. Não dá mais para a gente abrir mão da sabedoria e ficar ouvindo qualquer pessoa e ficar acreditando em qualquer coisa. A sabedoria nos ensina que nossos ouvidos precisam ter filtro. Nós precisamos entender, nós precisamos compreender o que realmente serve para a gente e o que não serve. Às 18 horas nós nos reunimos aqui para escutar histórias que vão abrir nossa mente. Talvez você esteja falando, meu Deus, Thiago, essa história tem tudo a ver comigo. Porque quantas vezes eu escutei palavras de gente que só queria me diminuir mesmo. Eu escutei, eu acreditei em pessoas que falaram coisas somente para me desacreditar. Ou às vezes nem fizeram por mal. Às vezes nem queriam te desacreditar ou te diminuir. Só era ignorante, não tinha ideia do que estavam falando e você acreditou na primeira pessoa que falou. Graças a Deus, uma mãe não desiste nunca dos seus filhos, né? E ela correu atrás do melhor para ter o diagnóstico certo. E porque aquela mãe acreditou na filha e investiu, ela se tornou uma grande bailarina. Eu não sei quem você está escutando, mas talvez você tenha que começar a pagar o preço para escutar as pessoas que realmente vão dar o destino que você nasceu para ter. Que vão clarear a missão que Deus colocou dentro de você. Pessoal, eu faço votos de paz e prosperidade. Que Deus te abençoe. Até amanhã.
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0: Muito bom, hein? Que programação abençoada de hoje aqui do programa do Thiago Brunet. Ó, continue na sintonia da rádio Adore Mais FM. Continue aqui sintonizado, sintonizada no 102.1, que a programação da rádio, tenho certeza, vai edificar a sua vida e o seu dia será muito melhor. Então, continue com a gente aqui na rádio Adore Mais FM e curta, siga, compartilhe também no Instagram, no Facebook, no Twitter, no TikTok, lá no Instagram, quando você ouvir a programação da Adore Mais FM, tira uma foto, faça um vídeo e marque @AdoreMaisFM. 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Que o seu dia seja muito bom e abençoado. Até mais! 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
1: Sejam todos muito bem-vindos em mais uma série do nosso programa Negócios com Propósito, aqui na Dore Mais FM 102.1. Você que está me ouvindo aí de casa, você que está me ouvindo aí do carro, do transporte público, do Uber, do aplicativo, seja bem-vindo. Eu espero que, a partir desse programa, a sua vida nunca mais seja a mesma. Porque muitas vezes a gente só precisa de uma informação. Talvez. É por isso que as coisas não andam dando tão certo assim na sua vida. Foi por causa de uma informação que faltou. Então, seja bem-vindo. Esse programa a gente vai trabalhar aqui várias questões para que você tenha uma vida de alto valor, para que você tenha um negócio de alto valor. E eu gosto muito quando você que está me ouvindo é empreendedor. Ou se você é um líder, se você faz a gestão da sua família, da sua vida. Porque não tem como ter um CNPJ poderoso, forte, que impacta uma multidão, se você não tiver um CPF muito forte. E para você que é líder, que está me ouvindo aqui, olha, vamos juntos que o nosso tema hoje, como ser uma pessoa transformada. Como é ser uma pessoa transformada? Gente do céu! E aí entra ano, sai ano, e você conhece aquela pessoa que ela promete. Ela promete que e faz lá as metas. O ano de 2020 e tantos, eu vou ser uma pessoa melhor. Eu vou fazer isso, eu vou fazer aquilo, eu vou fazer aquilo outro. E aí chega em dezembro e você pergunta para ela, e aí, deu bom? Qual das suas metas que você realizou? O que você disse que ia fazer que geraram bons resultados? Gente, tem uma pesquisa falando sobre isso, que apenas 8% das pessoas que prometem no final do ano ali, no dia 31, no dia 30, em dezembro, apenas 8% chegam nos seus resultados prometidos. Então, ela fez lá a planilha, dezembro, para começar janeiro, vou fazer tal coisa. Aí chega em dezembro, 8% só. Mas por que, Eli, que isso acontece? A pessoa estava bem intencionada. Ela até diz que ama Jesus. Mas por que ela não conseguiu? Porque não houve uma transformação na vida dela. E como é uma pessoa transformada? É quando essa pessoa, ela mesma, ela altera a maneira dela pensar, ela altera a maneira dela agir e ela altera a maneira dela viver. E aí as pessoas, de fato, conseguem notar que houve uma transformação. Você ouve bastante sobre mudanças. Ah, eu vou mudar. Olha, quando você mora numa casa, você alugou ali por, sei lá, 2, 3 anos de contrato. Você mora ali, mas não quer renovar. Venceu. E aí você precisa fazer o quê? Mudar para outra casa. Certo? Então, isso é uma mudança. Você mudou. Agora, quando você transforma, você altera a natureza daquilo. Transformou, alterou a natureza daquilo. E existe essa transformação profunda. Profunda. Por quê? Ela vai acontecer no campo espiritual, primeiro lugar, no emocional, que vai refletir no comportamento. Aí você vê aquela pessoa que ela falou que ia transformar. Só que o comportamento dela não está conivente. E ela é bem intencionada. Só que no espiritual, não houve transformação. Não houve alteração. No emocional, muito menos. E existem algumas características que eu quero passar para você hoje aqui, nesse programa, que você vai aplicar na sua vida e você vai começar a ver, de fato, a transformação na vida de outras pessoas. Porque, sabe, tem até um livro, filme, Sucesso Deixa Rastro. Você já viu? Por quê? Porque tá congruente o que ela pensa, como ela age, como ela vive e como ela se comporta. Tá congruente. Bingo! Transformação aconteceu. Lembra que a água virou vinho? Transformou. Tinha como voltar no que era originalmente? Não. Não voltou. A mulher que foi curada do fluxo de sangue transformou aquela doença em cura. Tem como? Na palavra não diz relatos que ela voltou a sangrar de novo. Então, quando transforma, você muda o que era lá na natureza, lá na raiz. Você sabe que eu recebo muito, gente, nas mentorias, quando eu atendo aqui, e aí me dizem assim, mas Eli, eu tentei e não consegui. Falei, então tá, vamos ver onde que não foi transformado isso, em qual esfera. Sabe as camadas da pele? São 7 camadas na pele. E quando você sofre um corte ou uma queimadura, depende da profundidade. Talvez a mudança foi até a 3ª, 4ª camada. E não foi tão profundo assim. E se não foi tão profundo assim, será que vai transformar? Na palavra diz, pelos seus frutos os conhecereis. 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Olha só, as características de uma pessoa transformada é a nova mentalidade. Antes, a pessoa pensava negativo. Agora ela passa a pensar positivo. Antes, ela tinha só críticas destrutivas. Ela passa a ter críticas construtivas. Só sai coisa boa da boca dela. Com valores elevados. Com princípios elevados. Ela tem uma nova mentalidade. Ela começa a ter uma perspectiva mais ampla da vida. A pessoa que ela não teve uma transformação na mente, ela só vê problema. Ela não consegue ampliar, trazer soluções para vários para aquele problema. Várias soluções. Ela tem uma coisa fixada. Vai dar errado, vai dar errado, vai dar errado. Ela não ouve a transformação. Não aconteceu a transformação na mente dela. Então, é muito bom quando você conhece alguém. E aí você olha e fala, nossa, mas fulano tá tão diferente. Já aconteceu isso? Anda falando só coisa boa. Parece que o mundo é só mil maravilhas. Ei, ela renovou a mente. Isso quer dizer que ela não vai ter problemas, aflições, dificuldades? Não. Mas, depender dela, só coisa boa vai acontecer. E assim como você pensa em sua alma, assim você é. Então, primeiro, nova mentalidade. Romanos 12, 2. E não vos conformeis com este século, mas transformai-vos pela renovação da vossa mente, para que experimenteis qual seja a boa, agradável e perfeita vontade de Deus. É isso que vai acontecer quando você renovar sua mente. Você vai experimentar. Ah, Eli, será? Testa. Testa. Não sou eu que estou dizendo. É a palavra de Deus. É o livro milenar de sabedoria. Que é o livro que mais vende há séculos. Então, ah, Eli, parece que tá muito fácil. Olha, vou dizer para você, fácil não é, mas é possível. Porque todos os dias você vai ter a chance de criar esse hábito intencional e lembrar para você que você agora só quer experimentar a boa e a perfeita, agradável vontade de Deus. E aí, olha, isso vai martelando que você tem uma nova mentalidade. E aí aquelas pessoas que toda hora quer lembrar que você pensava só negativo, elas vão chegar, vai querer lembrar você que você fez tal coisa. Nossa, mas agora você é, agora eu sou uma nova pessoa que tem uma nova mentalidade, porque eu fui transformada. Segundo, mudança de comportamento. Agora, as suas atitudes, elas estão congruentes com a nova mentalidade. As suas ações, elas vêm carregadas de empatia. Você se coloca no lugar do outro, parece que você está mais amável, mais amigável. O que aconteceu? É quando você transforma a sua mente. É isso que acontece. Porque você mudou a sua natureza pecaminosa. Você mudou, você alterou. Você é uma pessoa mais responsável agora com o bem. Você é comprometido? Você é comprometido? O pessoal tá ligando. Não! Você é comprometido com o bem. E aí, no seu comportamento, vai ser revelado que você superou os hábitos que prejudicavam você. E agora você tem práticas saudáveis. Puxa, tudo que sai da sua boca é para edificação. Tudo que sai da sua boca é para encorajamento. Porque essa era a forma que Jesus comunicava. Era para encorajar. Era para levantar. Era para isso. O comportamento dele já dizia. Já falava. Ah, isso de vez em quando? Não. Lê lá a palavra que você vai ver. E olha só, que demais isso, né, gente? Romanos 12, 21. Não te deixes vencer pelo mal, mas vence o mal com o bem. Ô, gente, vem cá. Pensa junto comigo aqui. Se você não teve uma transformação de mente, você consegue ver, olha isso, vencer o mal que te fizeram, o mal que estão tentando colocar você naquele lugar de onde você já saiu. Você consegue ouvir alguém levantando calúnia sobre você, o que não é verdade. E você ainda fala bem dessa pessoa. Você continuar amando ela. Você potencializar o que ela tem de qualidade. Ó. Isso é possível? É possível. Na palavra diz que é possível. E é possível, sim, se houver a verdadeira transformação. Tem esse remedinho, eu vou dar ele pra você até o final do nosso programa aqui. E você que não me segue ainda no Instagram, Elisângela Gomes Aeli. Elisângela Gomes Aeli. E olha só, foi um desafio muito grande quando eu iniciei esse projeto. Que é a Adore Mais, essa emissora que fala pra mais de 25 milhões de habitantes do estado de São Paulo. Você que não me conhece ainda, que é novo por aqui, eu sou CEO e para mim é uma honra servi-los nesse programa também. E olha só, quantas coisas eu ouvi, minha gente! Mas já havia acontecido a renovação da minha mente como empreendedora. De qual era o propósito, a missão e o objetivo desse negócio? Fazer dinheiro, Eli. Quem dá palpite? Fazer dinheiro. Levanta aí sua mãozinha. Claro, né? Que um negócio poderoso, que tem a presença de Deus, ele tem que faturar também. Porque é o dinheiro que vai levar a mensagem mais longe. É o que vai fazer o seu negócio, a sua empresa crescer e ser relevante. e apresentar a cultura que ela é. E, a sua, e o seu negócio, transformar o seu bairro, o seu segmento. Mas como? Ó, como? Você aprende comigo isso. Lá em Negócios com Propósito. A gente tem mentoria, tem treinamentos aqui. 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Olha só isso. E aí, essas pessoas que falaram, elas não sabiam a minha verdade absoluta, que foi aos 12 anos que eu comecei empreendendo, aprendi como errar, como aprendi como errar não, até, pá, às vezes tem pessoas até querendo ensinar a gente o errado, né? Aí você vai testar e vê que dá errado, só que não era pra você, né? Era só pra ela, enfim, outro assunto, pra outro programa. Eu aprendi como fazer, e no meio do caminho com os desafios, através de dores, eu aprendi também como não fazer. Ah, mas foram os resultados que validaram. Então, veja, foi fácil? Claro que não, mas eu não estava preocupada com isso. Tinham coisas maiores a fazer. Tinham coisas melhores. Eu tinha que obedecer a um chamado. Eu tinha. Então não dava tempo de ouvir quem estava querendo me lembrar de antes, de coisas que deram errado. Então, não deixa ser vencido pelo mal. Não. Quando você é vencido pelo mal, quando você faz o mal também, isso consciente ou inconsciente. Alguém te prejudicou, você vai lá e pau. Então, não. É com o bem. Essa é a atitude de alguém que foi transformada. Ah, mas é ser humano. Tá bom. Mas chegou um bom momento para ela pôr na prática que ela é transformada mesmo. Vai ser um passe de mágica? Não, é treino. Por isso que a sua intimidade com Deus, ela precisa ser constante. Porque ele sim vai te lembrar todos os momentos das promessas que ele te fez. Quando você estiver mais perto dele, o mal, ele vai desaparecer. Ele tem que desaparecer. Porque as trevas não se misturam com a luz. Só que aí, como é que está o seu posicionamento? Ah, eu aceitei sim a Jesus e tal, nasci, minha família, etc e tal. No domingo, mas e na segunda-feira você precisa tomar decisões e tudo voltou ao normal. Dia 31 virou. Oi, vida real. Como é que você vai se comportar? Como é que você vai agir? 3. Crescimento espiritual. Olha só. Quando você vê que uma pessoa é transformada, quando ela passa a maior parte do tempo dela alinhando com Deus, alinhando com Deus os momentos, alinhando com Deus as estratégias, alinhando com Deus a paz de espírito. Chegou um momento difícil, vai para o teu quarto, ela vai para lá, pera, não está claro ainda, então não vou tomar decisão. Eu não consegui no meu espírito entender que é para eu tomar essa atitude ainda. Porque ela é transformada, ela sabe que ela precisa de Deus, que é maior do que ele, que já viu o futuro daquilo. Ela tem um foco nele. Ela tem um foco na espiritualidade, que é o primeiro pilar do ser humano. Se isso não está fortalecido, se essa conexão não está poderosa, a pessoa vai quebrar. Mas como? Emocionalmente e financeiramente. Tem tudo para acontecer. Mas a pessoa é formada em Harvard, tem isso, tem... Então, essa é a parte natural. Lembra que é o reflexo, os resultados da sua mentalidade e da sua transformação. E crescimento espiritual dessa pessoa foi tão desenvolvido que ela teve uma alteração no caráter. Ele é humilde. Nossa, ela passa todo o tempo com gratidão. Ela tem um propósito maior, não é qualquer coisa que para ela. No dia difícil, ela lembra todo o tempo de que o porquê que ela está fazendo aquilo. Ele não é raso. Ele é profundo. Então, você quer ser uma pessoa transformada? Tá anotando tudo que a gente está falando no nosso programa de hoje? Olha só que lindo. Muitas pessoas falam, ah, você precisa ser melhor. Tá bom, como? Né? Como? Me fala como. Tem um pessoal famoso no digital, né, que fala aí, é como? Então, pergunta como, vai direto ao ponto. Gente, você que está assistindo a gente aqui, seja bem-vindo, esse é o programa Adore Mais. A gente está transmitindo na rádio para mais de 25 milhões de habitantes do estado de São Paulo. Você que está me ouvindo aí da Castelo Branco, da Marginal Tietê, Pinheiros, você está no Uber. Essa é a frequência certa para sua transformação. É, essa é a frequência. Essa é a frequência. Porque nós decidimos com essa ferramenta não deixar a sua vida ser mais a mesma. Para que você seja, de fato, uma pessoa transformada. E olha só, gente. Nos últimos tempos, eu decidi fazer um evento presencial, que é o Mais Transformação. Por quê? Tava só transmitindo aqui, né, no virtual, aqui na rádio. Ele, bora fazer um evento presencial. Vários pedidos. Eu falei, tá bom, vou fazer. Vou organizar minha agenda de empresária e tal. Vamos fazer. E não é que deu certo, gente? E nesse Mais Transformação, a gente passa horas. Quase um dia. Quase um dia inteiro. 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Aqui na Avenida Paulista. 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E lá no meu Instagram tem mais informações também, Elisângela Gomes, A-E-L-I. Elisângela Gomes, a Eli. Olha só, gente. Como ser uma pessoa transformada? Se eu pergunto pra você assim, ó. Fulano, eu preciso que você venha aqui na minha casa pra derrubar a árvore que tá no meio aqui atrapalhando eu entrar com o carro. Quanto tempo você leva? Aí a pessoa vai dizer, como assim, Eli? Eu não sei derrubar a árvore. É claro que eu nem vou conseguir. E aí eu digo pra você, e se eu te der uma serra elétrica? É uma ferramenta pra você derrubar a árvore. Opa, peraí. Ah, eu não vou só derrubar a árvore, não. Capaz de eu derrubar a casa. Porque a ferramenta é poderosa. Está com a ferramenta certa pra você agir. Agora, se eu disser, viu, eu vou te dar um alicate de unha. Tem como, gente, derrubar uma árvore com alicate de unha? Não. Por que que eu tô dizendo isso pra você? Porque depende da ferramenta que você tá usando. Na sua vida pessoal, na sua vida profissional, nos seus negócios, com a sua família. Qual ferramenta você tá usando? E a maior ferramenta poderosa que você pode ter hoje é Deus na sua vida. Essa é a maior ferramenta que existe. Depois, você vai ter outra ferramenta poderosa, que é saber lidar com as suas emoções. Eu tenho certeza que as decisões que você tomou, você estava irritado, você estava com raiva. E aí você decidiu, na hora, pá, acabar com tudo. Pois é, tomou decisão na hora errada, com as emoções abaladíssimas. Tinha que estar calmo para tomar decisões importantes. Só que você não está com a ferramenta certa de como fazer isso. Como que eu controlo as minhas emoções? Tem ferramentas para isso? Que é a famosa inteligência emocional. Não é o que você faz com o que te aconteceu. Não é o que te aconteceu. É o que você faz com o que te aconteceu. Mas se você não tiver a ferramenta certa, você vai só fazer o que der na telha. E vai errar. Nesse evento No Mais Transformações, eu vou trazer bastante ferramentas sobre como lidar com essas emoções. E elas serem o quê? O seu poder, a sua força. 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Porque a gente vai ter mais tempo, gente, para trabalhar esse assunto. Olha só, o nosso tema de hoje, nesse programa, como ser uma pessoa transformada. Você sendo uma pessoa transformada, você vai causar um impacto na sociedade, no seu ambiente, tão poderoso, que aí sim você vai estar pronto para inspirar pessoas, para influenciar pessoas positivamente. Através do quê? Do seu comportamento. Alguns falam, através do seu exemplo. Então, exemplo, só teve um que foi Jesus. Eu não gosto muito de usar essa palavra, o fulano é meu exemplo. Então, é falho, tá? Vai ter um momento que ela pode... Mas, com o seu comportamento, você vai impactar o ambiente, a sua casa, a sua igreja, a sua empresa. E aí você vai ser o agente da transformação. Onde? Em outra pessoa. Porque você só dá o que tem. Você só transforma sendo transformado. A pessoa ferida, ela fere. A pessoa transformada, ela transforma. A pessoa curada, ela cura. Onde? Onde Deus te colocar. Por onde você passar. Porque você é luz. Você é sal da terra. Onde seus pés encostarem. Ali precisa haver uma transformação. Porque você carrega a promessa. Você carrega. E olha, toda vez que a gente vai para a palavra, a gente tem vários exemplos para nos inspirarmos e para validar que é verdade, que é possível ali, mas está tudo caindo. Calma! Vamos olhar para quem fez, transformou. Lembra de Paulo? Gente, essa história eu amo. Até o nome dele foi mudado para Saulo. Mudou o nome. Ei, se você um dia chegar aqui e mudou o nome da Eli... Foi Deus que mudou. Não. Deixa assim. Ele passou de perseguidor dos cristãos a um dos maiores apóstolos. E a gente fala dele até hoje. Ele entrou pra história. Por quê? Porque ele demonstrou lá o poder da transformação por meio de Cristo. Pensa. De perseguidor de cristãos, a um dos maiores apóstolos. Ô, gente, como é que... Olha, vou dizer pra você, hein? Eu quero encontrar Paulo, quer dizer, Saulo, o nome dele mudou. Lá, eu vou fazer algumas perguntas pra ele, irmão. O que você fez depois disso? A pessoa querendo, correndo de você com medo? Pera, não, eu sou outra pessoa, eu fui transformada. Aleluia! Zaqueu, mesma coisa. Após o encontro que ele teve com Jesus... Mudou sua vida de desonesto para uma pessoa generosa. Começou a aplicar a justiça. Zaqueu era todo torto. Todo. Mas depois que ele encontrou Jesus, houve a transformação. O dia que ele encontrou Jesus, houve a transformação. Você já teve esse momento de encontro com Jesus? Você já experimentou essa transformação? Ela vai acontecer, se já não aconteceu. E se aconteceu, eu venho lembrar você de que o processo, no processo, ele também vai estar com você. Que aí vai ser o seu dia a dia. Ser transformado é deixar de viver conforme os padrões antigos. Já não vivo eu, mas Cristo vive em mim. Você passa a viver por um propósito maior. Por algo relevante. Porque você foi renovado em espírito e em verdade. As mudanças, gente, elas são sementes da transformação. Quando você come uma maçã, a semente foi maçã. Quando você muda, essa foi a semente da sua transformação. Então, você decide hoje mudar a sua própria natureza para viver um ano incrível, uma vida incrível, um momento de presença o tempo todo. Renova sua mente dia após dia. E se prepara para você viver ainda nessa terra as melhores bênçãos de Deus. E se você é um pouco mais ambicioso, as maiores bênçãos de Deus. Eu não sei qual é o desejo do seu coração no dia de hoje. Nesse momento que você está me ouvindo aqui. Eu tenho uma notícia do céu para te dar. É possível. Transformar-vos pela renovação da vossa mente. Em Provérbios 16:3, quando isso acontecer, olha só, consagre ao Senhor tudo o que você faz e os seus planos serão bem-sucedidos. Houve a transformação? Consagrou ao Senhor? Espera! Tá doendo? Espera! Tá doendo? Continua! Tá doendo? Vai mais um pouquinho! Porque se o plano é do Senhor, se você consagrou a Ele, vai ser bem sucedido. Em Coríntios 2, diz assim, se alguém está em Cristo, nova criatura, ela é. As coisas velhas já se foram, já foi, acabou. As velhas já se passaram. E o meu desejo para você hoje aqui é, venha viver essa transformação. Venha viver essa renovação de mente no seu espírito, nas suas emoções, na sua mente e no seu comportamento. Combinado, minha gente? Espero você no nosso evento Mais Transformação presencial aqui na Avenida Paulista, no espaço de eventos da Dore Mais FM. 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Olha só, e eu finalizo dizendo o que Moisés disse quando ele teve aquele desafio de ir para o deserto, gente. Se a tua presença não for comigo, não vou sair desse lugar. Não nos faça sair desse lugar. Pois, como se poderá saber que alcançamos favor de ti? Eu e o teu povo? É. Moisés se recusou. Se Jesus não estivesse com ele, ele não ia. Minha sugestão para você hoje é: não tome decisões se Jesus não estiver com você. Combinado? Gente, finalizamos por aqui. O nosso programa, Negócios com Propósito. Seja forte, seja firme, seja corajoso. Combinado? Lá no meu Instagram, Elisângela Gomes, a Eli. Eu espero você, mais conteúdos, para a gente passar mais tempo juntos. 011-99537-5356. Beijo no seu coração. Tchau, gente.
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3: Olá, pessoal da Adore Mais FM, eu sou a Natália, sou aqui de São Paulo e eu gostaria de dedicar a música Deus Proverá, da Gabriela Gomes, para todas aquelas pessoas que precisam daquele quentinho no coração, de lembrar que a gente não está sozinho, que Deus sempre está com a gente.

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3: Olá, família Adore Mais FM. Sou Johnny Suede, aqui de Guarulhos. Faço parte da Nova Igreja Batista em São Paulo e sempre estou ouvindo a programação da família Adore Mais FM. Eu queria pedir um louvor do Fernandinho, Eis que Estou à Porta. Abraço a todos, Deus abençoe.

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2: A mensagem de hoje: trabalhe duro para ter a vida que você sonha, mas não esqueça de ser feliz com a vida que você tem. Trabalhe duro para ter a vida que você sonha, mas não esqueça de ser feliz com a vida que você tem hoje. Quando o copo está cheio, não tem como você colocar mais água, suco ali dentro, não é mesmo? Então, quando você está grato, você vai transbordar. E é aí que vai chegar o seu verdadeiro sonho. Você vai se sentir tão grato que tudo aquilo que você quer tanto, como diz na palavra, que as bênçãos te perseguirão. Tem como as bênçãos perseguir alguém que está com o coração peludo, alguém que está com o coração ingrato? Para quê? Se ele já está satisfeito, não agradeceu, pois a gratidão, ela é o sinônimo de que você está dizendo: pode vir mais bênçãos, que eu estou pronto para receber. Então, pense nisso.
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5: O poder de sua oração não está meramente nas suas palavras, mas em quem ouve a sua oração. O que isso quer dizer? Que não é porque você ora bonito, você fala para as pessoas ouvirem, que Deus vai te ouvir, mas é pelo que está acontecendo dentro de você e por quem você é, e pelo que você está de coração falando com Deus. 2 Crônicas 7,14 diz: se meu povo que se chama pelo meu nome se humilhar, me buscar e orar e se converter dos seus maus caminhos, eu ouvirei suas preces, sararei sua terra, perdoarei seus pecados. É lindo isso. Deus quer ver você e não o que você está dizendo só. É isso. Vamos resumir isso? Deus quer ver você e não o que você está querendo dizer simplesmente. Às vezes a gente quer posar, sabe, para foto. A gente quer aparecer no vídeo. E Deus não se importa com isso. Ele se importa com o seu coração. Se voltar para Ele, buscar, se humilhar mesmo. Quando a gente se humilha, não é que a gente está mudando quem a gente é. Não, a verdade é que diante de Deus a gente não é nada. E se a gente fizer essa oração hoje, desse jeito, você vai ser ouvido. Que Deus ouve, que você vai ser você mesmo. Você não vai precisar mudar, mas você vai precisar ser você mesmo. E Deus vai atender você quando você se voltar para Ele e reconhecer que você é você mesmo, pequeno, carecido, se dispondo a se arrepender das coisas que estão erradas e andar com Ele. Vamos orar? Obrigado porque, Senhor, não é o que a gente diz, Senhor, mas quem nós somos, Senhor. O Senhor está ouvindo tudo, vendo tudo. Quantas vezes a gente fala bobagem enquanto a gente está orando, enquanto a gente está caminhando, mas o Senhor perdoa, Senhor Deus, o Senhor transforma, o Senhor age. O Senhor é Deus, Pai, em cima nos céus, embaixo na terra. Obrigado porque Tu ouves as nossas orações. Queremos nos colocar no nosso lugar e pedir o Teu perdão e que o Senhor seja a nossa história, Senhor, em nome de Jesus, dirija a nossa história. Amém. Compartilhe essa mensagem com outras pessoas. Meu nome é Eli Moreira, pastor Eli Moreira, e que Deus ouça cada um de nós.
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2: Paz do Senhor Jesus, eu gostaria de ouvir um hino da Eliane Fernandes. Amo o Senhor.
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5: Quem não sabe se comunicar, perde oportunidade, sabia? Pois é. Por quê? É através da comunicação que você vai convencer investidores. Você vai fazer uma boa apresentação. Você vai fechar parcerias. É através de uma boa comunicação que você vai liderar equipes. Não apenas liderando essas equipes com boas ideias. Não, o bom líder não é aquele que traz boas ideias. Ou é também, né? Mas é aquele que consegue vender aquela visão com clareza e impacto. Olha só. Mas só é possível se você tiver uma boa comunicação. E aí você que está comigo aqui todos os dias sabe do quanto de anos que eu tenho nessa área, né, gente? Desenvolvendo aí a comunicação, ensinando, trabalhando. E a gente, no meio do caminho, passou a compartilhar todos esses conhecimentos e tem sido incrível. Então, a gente tem aqui evento presencial, que é o Mais Transformação, onde a gente consegue, num grupo bem seleto, se conhecer e aprender juntos sobre esse tema, que é a comunicação assertiva. E tem gente... colocaram aqui alguns depoimentos do que eles têm aprendido comigo, né? Do que eles têm aprendido com todo o nosso conhecimento. Vamos ouvir o que o pessoal anda falando dos nossos eventos presenciais aqui.
6: O que eu gostei da palestra da Elis foi sobre a comunicação assertiva, como é importante a gente ter clareza naquilo que a gente fala e principalmente como a gente pode aprender com a comunicação de Jesus. Ele tinha uma comunicação simples, mas profunda e que encontrava ia de encontro com o propósito dele. Então, com certeza, vou trazer isso para o meu negócio.
7: Sim, quero agradecer primeiramente a Deus e a vida da Elisângela, que foi bênção. Com ela eu aprendi muito mais o encorajamento, o resultado e levar isso, né, na palavra divina, que é Cristo. E com ele vencemos tudo e o encorajamento primeiro vem dele. E aí a gente espalha para as multidões, que foi como Cristo fez.
5: Olha só, gente, que poderoso isso, né? Às vezes você acha que tem um problema, mas quando você vai estudar, você vê que tem dois, três. E não tem como você se comunicar de uma forma assertiva se você não souber gerenciar suas emoções. E aí lá a gente ensina muita coisa. 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Outro pilar, olha só, para fortalecer aí os seus negócios, é uma cultura forte, uma liderança poderosa. Por quê? O jogo muda o tempo todo. Empresários, empreendedores de sucesso, eles sabem tem certeza absoluta de que a única certeza do mercado é a mudança. É a mudança. E aí, eles se reinventam o tempo inteiro. Se reinventam diante dos desafios, se reinventam diante das dificuldades. E mais do que isso, eles transformam esses obstáculos em quê? 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
3: Olá, Rádio Adore Mais FM. Eu sou a Vera Gil, de São Paulo, do bairro Saúde. Ouço sempre a programação da Rádio Adore Mais. Eu gosto bastante. E eu quero deixar meu pedido de louvor aqui. Deserto, da cantora Maria Marçal.

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2: Quando você dorme agradecido, você acorda motivado. Olha, gente, se em algum momento aí do seu dia ou da sua semana você não esteve bem e faltou a motivação, avalia. Provavelmente está faltando gratidão dentro do seu coração. Mas Eli, somos cristãos, sim, mas somos, acima de tudo, seres humanos. Você já agradeceu hoje porque você está respirando? Quantas pessoas não podem respirar? E eu e você estamos respirando. E outras coisas mais. Então eu convido você a hoje, antes de você ir dormir, pontuar 5 motivos pelos quais você é grato. 5 motivos pelos quais você vai agradecer a Deus e ao Espírito Santo pelo que você tem na sua vida.
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0: Você acredita que um minuto de oração pode mudar sua vida? Numa cidade, a gente tem uma polifonia, uma multidão de sons. No meio de tanto barulho do dia a dia, sua alma precisa de silêncio. Muitos ruídos na cidade, muitas vozes, muitos chamados, muitas escolhas que estão todos os dias sendo feitas por nós. E muitas vezes a gente esquece da nossa alma, esquece do silêncio. E só existe música porque existe pausa, senão seria barulho. E muitas vezes a gente está num barulho ensurdecedor, seguindo uma rota de destruição. Salmo 46:10 diz o seguinte: fiquem quietos e saibam que eu sou Deus, sou exaltado entre as nações. É preciso que o nosso coração se acalme, é preciso que a gente fique em silêncio, é preciso que a gente ouça a voz da nossa própria alma e os clamores que tem dentro de nós. E assim começa uma oração. Lágrimas são orações. É preciso que você seja você. É preciso que todas as vozes se silenciem para que a sua voz, a voz da sua alma, fale com você e você fale com Deus. Vamos orar? Senhor, eu confesso que eu não paro de ouvir vozes. Elas vêm de todos os lugares, elas vêm de todas as direções, Senhor Deus. E tantas vezes eu estou ouvindo esses chamados e eu não silencio. Nós não nos silenciamos e agora nós queremos que o nosso coração fique calmo e que a gente veja o Senhor agindo na nossa história. É o que nós te pedimos em nome de Jesus. Que esse tempo rápido de oração mude quem nós somos, porque o Senhor está agindo sobre nós. Em nome de Jesus, amém. Um minuto, 3 minutos vão mudar a sua vida. Te desafio a continuar comigo e compartilhar com outras pessoas e experimentar essa mudança. Meu nome é Eli Moreira, pastor Eli Moreira, e eu te convido diariamente está conosco.
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2: Me chamo Aclésimo Viana,

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5: Quem não sabe se comunicar, perde oportunidade, sabia? Pois é. Por quê? É através da comunicação que você vai convencer investidores. Você vai fazer uma boa apresentação. Você vai fechar parcerias. É através de uma boa comunicação que você vai liderar equipes. Não apenas liderando essas equipes com boas ideias. Não, o bom líder não é aquele que traz boas ideias. Ou é também, né? Mas é aquele que consegue vender aquela visão com clareza e impacto. Olha só. Mas só é possível se você tiver uma boa comunicação. E aí você que está comigo aqui todos os dias sabe do quanto de anos que eu tenho nessa área, né, gente? Desenvolvendo aí a comunicação, ensinando, trabalhando. E a gente, no meio do caminho, passou a compartilhar todos esses conhecimentos e tem sido incrível. Então a gente tem aqui evento presencial, que é o Mais Transformação, onde a gente consegue, num grupo bem seleto, se conhecer e aprender juntos sobre esse tema, que é a comunicação assertiva. E tem gente, colocaram aqui alguns depoimentos do que eles têm aprendido comigo, né, do que eles têm aprendido com todo o nosso conhecimento. Vamos ouvir o que o pessoal anda falando dos nossos eventos presenciais aqui.
6: Então, meu nome é Neuza, eu sou de Santo André. Há uns 2 meses eu participei da grande tarde, que foi muito maravilhosa, abençoada. Eu fui em busca, não do meu crescimento exterior, mas eu fui em busca do meu crescimento interior. Porque, para mim, se eu crescer, eu entender o que Deus quer de mim, do meu eu vou conseguir vencer todas as batalhas, externa e interna. Foi uma tarde agradável, conheci pessoas maravilhosas e conheci a Eli. E pelo rádio, eu tinha uma noção, mas fisicamente é bem diferente. Eu até falei para ela, e quando ela falava assim, ela dava a risadinha, eu dizia assim, essa mulher é falsa. Não, gente, vá participar, participem. E eu tenho certeza que, seja qual for a sua busca, interna ou externa, você vai sair dali um vencedor e você vai conseguir vencer. Porque a orientação dela foi assim para pessoas que trabalham e queria vender mais, queria melhorar mais a sua administração. Eu não queria vender nada. Eu não estou vendendo nada. Mas eu queria, assim, eu tinha uma fome muito forte do meu interior ser transformado. O Senhor me resgatou há 30 anos atrás. Ele me resgatou e me trouxe. E Ele me trouxe até aqui para eu poder conhecer essa pequena, grande mulher, a Eli. Participe, vai ser muito bom.
5: Olha só, gente, que poderoso isso, né? Às vezes você acha que tem um problema, mas quando você vai estudar, você vê que tem dois, três. E não tem como você se comunicar de uma forma assertiva se você não souber gerenciar suas emoções. E aí lá a gente ensina muita coisa. 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Outro pilar, olha só, para fortalecer aí os seus negócios, é uma cultura forte, uma liderança poderosa. Por quê? O jogo muda o tempo todo. Empresários, empreendedores de sucesso, eles sabem, tem certeza absoluta de que a única certeza do mercado é a mudança. É a mudança. E aí, eles se reinventam o tempo inteiro. Se reinventam diante dos desafios, se reinventam diante das dificuldades. E mais do que isso, eles transformam esses obstáculos em quê? Em oportunidades. 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
2: A paz do Senhor Jesus a todos da Adore Mais. Sou a Fabiola, da AD Bela Vista. Gostaria de ouvir o louvor com Matheus Riso, Além do Rio Azul. Eu ofereço a todos da Adebras. Deus venha confortar o coração de cada um.

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2: Tente compreender que o medo é. E se você tem medo, então aceite-o. Ele existe. Não tente escondê-lo. Não tente criar o oposto. Se você tem medo, então você tem medo e pronto. Aceite isso como parte do seu ser. Se você puder aceitá-lo, ele já desapareceu. Olha que mistério isso. Através da aceitação, o medo desaparece. E através da negação, ele aumenta. Você já ouviu aquela frase que quanto mais você resiste, aquilo persiste? Pois é, o medo é igualzinho. Então, se você está com medo, mas você vem com aquela consciência, não, eu não estou com medo, mas ele existe. Eu só tenho uma coisa para dizer para você, aceita que dói menos. E claro, procure ali um especialista, né, se for algo mais profundo, e a gente vai falar hoje aqui, né, sobre isso. Procure especialista, que ele com certeza vai te ajudar. Mas o primeiro passo é você convidar o seu Criador, o meu Criador, para que ele te ajude, para que juntos vocês passem essa dificuldade. Eu não sei qual que é o seu desafio de hoje. Eu não sei qual que é o seu medo, mas ele sabe. Mas a única coisa que eu tenho certeza é que ele está com os braços, sabe aqueles braços bem grandão, prontinho para te abraçar e te diz, filhinho, vem comigo e vamos juntos. Então esse é o desejo do meu coração, que você sinta aí ele te abraçando e te acolhendo, como um filho amado e querido.
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5: Você está procurando por Deus agora? Parece que Ele deixou você, mas se Deus está em toda parte, será que não foi você que deu as costas para Deus, mudou de rota? Essa é uma pergunta muito importante, porque em alguns momentos o relacionamento com Deus se torna uma coisa secundária, porque você tem outros planos e você quer conquistar seus planos. E você esquece que Deus é a vida, Ele te deu tudo. Ele é, de fato, a direção, a sabedoria, o amor. Ele é a sua própria história, Ele está na sua própria história. E aí você resolve seguir por conta própria, fazer suas escolhas. Escolhas que muitas vezes vão levar você a caminhos muito ruins, caminhos de destruição. E aí quando você está perdido, quando você fala assim, bom, cadê Deus na minha história? A pergunta é, por que eu deixei de lado Deus e por que eu estou vivendo uma vida isolada dEle? É muito interessante que Gênesis 3, 8 e 9 falam que Deus vai se relacionar com o homem que Ele criou. E a primeira pergunta que Ele faz é, onde você está? E essa é a pergunta hoje que eu quero fazer com você, para você. Onde você está? Você se escondeu de Deus? Você se escondeu de você mesmo? Isso é importante, porque você pode se esconder de você mesmo e se tornar a pessoa que as pessoas queriam que você fosse, mas não é você. Você pode se tornar o sucesso que as pessoas projetam que você faça, mas não é mais você. Você se escondeu. Volta a ser você mesmo. Volta a criança que você é. Volta a essência, volta para Deus. Onde você está? Essa é a oração que nós vamos fazer hoje, um tempo de encontro. Senhor Deus, muitos de nós que estamos orando agora somos muito longe. Não porque o Senhor não está em toda parte, mas porque a gente resolveu se esconder da gente, se esconder da vida, resolveu escolher planos e sucessos e histórias que não são as nossas. Cura o nosso coração, cura a nossa história. Nós queremos dizer, eu estou aqui, Senhor. Por favor, vive na minha vida, transforma quem eu sou. É isso que nós estamos dizendo nesse momento. Eu estou aqui. Vive em mim, Senhor. Muda a minha história. Eu não quero me esconder mais. em nome de Jesus, meu Redentor. Amém. Meu nome é Eli Moreira, pastor Eli Moreira. Compartilhe essa mensagem com outras pessoas. Isso vai abençoar muita gente.
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2: Aqui é a Dalva, de Ourofino, Ribeirão Pires. Até hoje, eu e meu esposo ouvimos a palavra. Ouvimos a poderosa palavra da Bispa Cléo. Essa rádio é maravilhosa. Ela é completa. Eu nunca vi uma rádio como essa em toda a minha vida. Eu gostaria de ouvir um louvor bem bonito aí. Vocês escolhem. Para o meu enlevo espiritual, em nome do Senhor Jesus.

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5: Quem não sabe se comunicar, perde oportunidade, sabia? Pois é. Por quê? É através da comunicação que você vai convencer investidores. Você vai fazer uma boa apresentação, você vai fechar parcerias. É através de uma boa comunicação que você vai liderar equipes. Não apenas liderando essas equipes com boas ideias. Não, o bom líder não é aquele que traz boas ideias. Ou é também, né? Mas é aquele que consegue vender aquela visão com clareza e impacto. Olha só. Mas só é possível se você tiver uma boa comunicação. E aí você que está comigo aqui, todos os dias sabe do quanto de anos que eu tenho nessa área, né, gente? Desenvolvendo aí a comunicação, ensinando, trabalhando. E a gente, no meio do caminho, passou a compartilhar todos esses conhecimentos e tem sido incrível. Então, a gente tem aqui evento presencial, que é o Mais Transformação, onde a gente consegue, num grupo bem seleto, se conhecer e aprender juntos sobre esse tema, que é a comunicação assertiva. E tem gente, colocaram aqui alguns depoimentos do que eles têm aprendido comigo, né? Do que eles têm aprendido com todo o nosso conhecimento. Vamos ouvir o que o pessoal anda falando dos nossos eventos presenciais aqui.
6: Olá, eu sou a Magna Marinho, nutricionista e CEO de uma clínica que é localizada no Centro Comercial do Alphaville. Sou profissional da área da saúde já faz 22 anos. Na área de inteligência emocional, eu já estudo e trabalho meu desenvolvimento pessoal há 6 anos. E conhecer hoje, de perto, a Elisângela com esse conhecimento e clareza de trabalhar os negócios com o propósito, que é o que eu faço diariamente, associando a uma comunicação assertiva, desde já fez uma grande diferença, me trouxe vários insights e eu quero estar por aqui por muito mais vezes. Vocês vão me ver aqui com muita frequência, porque eu tive a oportunidade de dizer para ela que eu já conheci vários mentores, mas nunca um que me ligou numa conexão de alma como eu tive com ela. Então é uma honra estar aqui.
5: Olha só, gente, que poderoso isso, né? Às vezes você acha que tem um problema, mas quando você vai estudar, você vê que tem 2, 3. E não tem como você se comunicar de uma forma assertiva se você não souber gerenciar suas emoções. E aí lá a gente ensina muita coisa. 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Outro pilar, olha só, para fortalecer aí os seus negócios, é uma cultura forte, uma liderança poderosa. Por quê? O jogo muda o tempo todo. Empresários, empreendedores de sucesso, eles sabem, têm certeza absoluta de que a única certeza do mercado é a mudança. É a mudança. E aí, eles se reinventam o tempo inteiro. Se reinventam diante dos desafios, se reinventam diante das dificuldades. E mais do que isso, eles transformam esses obstáculos em quê? Em oportunidades. 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Seja firme, seja constante. E seja...
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3: Oi, Rádio Adore Mais FM, meu nome é Natiele, sou aqui de Fortaleza, Ceará, e eu e minha família amamos acompanhar vocês. Eu queria pedir a música Ovelhinha, da Isadora Pompeu. Muito obrigado e Deus abençoe vocês.

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3: Olá, Rádio Adore Mais FM, meu nome é Rebeca, sou da região de Santana e eu amo acompanhar a programação de vocês antes de ir pro trabalho, para começar aquele dia bem abençoado. E eu gostaria de pedir a música Quem é Esse, da Juliane Souza. Muito obrigada e um dia abençoado a todos.

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1: Sejam todos muito bem-vindos em mais um programa, em mais uma série do nosso Negócios com Propósito aqui pela Dore Mais FM 102.1. Você seja bem-vindo do Instagram, do YouTube, do Facebook, do TikTok, do aplicativo. Você do mundo inteiro que está ouvindo a gente aqui. Sejam todos muito bem-vindos. Eu sou Elisângela Gomes e para mim é uma honra, como CEO da Dore Mais, gente, compartilhar, servir vocês também nesse programa com conteúdos, né, que edificaram a minha vida. Conteúdos que, ao longo de 28 anos como empreendedora, pois é, empreendo há bastante tempo, desde os 12 anos que eu empreendo, e para mim é uma honra poder todo o meu conhecimento compartilhar com vocês. Você sabe quando uma pessoa consegue ajudar outra? Quando ela já passou por aquele caminho. Pois é, e se passou, teve a experiência, aprendeu com o conhecimento empírico, que é a verdadeira experiência, com conhecimento técnico, acadêmico, aí ela está pronta para poder te ajudar. Então, sejam todos bem-vindos, você que é empreendedor, você que é líder, você que empreende aí na sua vida, você que entendeu que quem tem que comandar essa sua vida é você. Você é bem-vindo aqui nesse programa. E estamos aqui hoje para falar dos princípios da autoridade. A gente ouve tanta coisa por aí, né? De pessoas que falam que não deveriam estar falando, pessoas que acha que sabe alguma coisa porque leu num livro. E a gente ouve tanto, né, gente? Pois é. Mas hoje aqui comigo nós vamos desvendar todos esses mistérios que envolvem a autoridade de uma pessoa. Você sabia que sem autoridade você não chega a lugar nenhum? Aliás, o seu negócio não vai chegar a lugar nenhum se você não tiver autoridade. Então, ó, você que está chegando agora, você que está me ouvindo aqui no FM para todo o estado de São Paulo, Zona Leste, Zona Sul, Zona Oeste, seja muito bem-vindo. Você que está me permitindo ser a sua companhia aí do táxi, do aplicativo, de todos os aplicativos, você que me permite ser a sua companhia aí na sua casa, não sei de onde você está me ouvindo, pelo FM, no 102.1, saiba que você é muito bem-vindo aqui. Saiba que você tem uma família chamada Adore Mais. Essa família que traz conteúdos para você, para que a sua vida não seja mais a mesma, para que a sua vida tenha, de fato, uma relevância aqui na Terra. Mas para isso, você amplia o seu conhecimento. Então, que bom que você está aqui comigo. Todo mundo do Instagram, você quer me assistir? Bora pro Instagram, lindo lá. Um beijo. O Murilo também está aqui. Elisângela Gomes, Aeli. Você que não me segue ainda, no Instagram, Elisângela Gomes, Aeli. Ou no canal do YouTube, que a gente também está ao vivo, Elisângela Gomes, Aeli. Ou pelo canal do YouTube da Adore Mais FM. Vamos lá. Princípios da autoridade. A gente aprendeu que quando uma pessoa está num lugar de posição alta, ela tem autoridade. Será? Olha só, definindo aqui como é que funciona a influência e as decisões nos seus negócios. Por quê? Quando você entende que desenvolver poderes é o seu desafio, sempre será o seu desafio. Porque se você não conseguir transmitir esses poderes, será que vão te ouvir? Será que você vai chegar nos resultados que você tanto gostaria? E olha só, a autoridade, ela é uma das forças mais importantes nos seus negócios e em uma sociedade. Não tem como, você tem força aí no seu negócio sem que você seja autoridade no seu segmento, sem que você saiba o que você está ensinando, oferecendo, posicionado. é pouco provável que você, que seu negócio influencie de alguma forma. Então, olha só, essa autoridade, gente, ela pode ser conquistada de três formas. Olha, se você vai anotar, se você é como eu, gosta de anotar, não confiar na memória, já pode começar. Então, essa autoridade pode ser conquistada por meio do conhecimento. Sabe aquela pessoa que ela aprende, ela estuda, ela se aprofunda naquele conteúdo, naquele assunto, no segmento, no mercado? Sim, ela vai ser autoridade. Dois, pelo cargo que ela ocupa, sendo CEO de uma empresa, sendo diretor de uma empresa, ela vai ter autoridade. Sim. A terceira forma de ter autoridade é quando uma pessoa exerce influência sobre outra pessoa. Por exemplo, o pastor, o padre, o pai, a mãe, você querer, o esposo, a esposa, querendo ou não, essa pessoa ela ocupa um lugar de influência na sua vida. Então, dá uma olhadinha. Você está sendo autoridade pelo seu conhecimento, você está sendo autoridade pelo cargo que você ocupa, ou você está sendo autoridade, pela influência que você exerce na vida de alguém? Olha só, já começamos o programa pensando um pouquinho, porque é sobre esse momento de você parar o que você está fazendo para, no mínimo, se conectar com Deus, para que as suas decisões elas possam ser tomadas embasada em princípios. Sim. Quando você sabe que uma pessoa tomou boas decisões, primeiro pelos resultados, né, gente? Os resultados eles falam por si só. Segundo, quando o que ela recebe é positivo. Existem os resultados positivos e os resultados negativos. Então, uma boa decisão você só sabe através desses resultados. Então, como é que está a sua vida hoje? Você tem mais resultados positivos ou resultados negativos? Está feliz com o que está chegando? Será que a gente vai precisar mexer nessa autoridade aí? Você sabia que se você não entender que o poder da autoridade pode transformar a forma como nós tomamos as decisões, como nós lideramos as nossas equipes, como construir negócios de sucesso, se você não entender isso, você não vai chegar a lugar nenhum. Você vai ser mais uma pessoa que passou pela Terra. Você vai ser uma pessoa que nem se lembrarão do seu nome. Ou melhor, quando lembrarem do seu nome, vão lembrar negativamente ou de uma forma neutra. Ou seja, não adiantou de nada. Será que Deus quer isso de mim, de você? Será que foi para isso que Deus trouxe eu e você aqui na Terra? Será? Então, hoje você vai sair daqui desse programa entendendo de uma vez por todas que Deus, ele conta com você. Ele conta com a sua autoridade aqui na Terra, que é o seu poder de influenciar decisões na vida de outras pessoas. Você precisa ser essa influência positiva. Olha, quando nós lemos sobre sermos a luz do mundo, o sal da terra, sermos quem transfere o amor de Jesus, a gente está falando de alguém que entendeu o que é ser a autoridade de Deus. Entendeu? Então, você hoje, a partir desse momento, vai ser a autoridade que Deus precisa. E uma das coisas mais difíceis que a gente vê, inclusive quando eu abro caixinha de pergunta lá no meu Instagram, Elisângela Gomes Aeli, você que não me segue ainda, segue lá. A maioria das perguntas são de pessoas que não estão conseguindo tomar decisões. Parece que tomar decisões é um bicho de sete cabeças, né? Quando que ela se torna um bicho de sete cabeças? Quando você não tem os princípios, quando você não tem a clareza de primeiro quem você é, de onde você vem e para onde você está indo. Aí sim a coisa complica. Aí você diz não quando é para dizer sim, você diz sim quando é para dizer não, aí vira uma bagunça. É ou não é? Mas olha só, vamos entender hoje então o que que é essa tal autoridade. Ela se manifesta de diferentes formas, tá? E hoje a gente vai falar de três formas que a autoridade ela se manifesta. A primeira, a autoridade formal, que é quando uma pessoa ocupa, né, esse cargo de liderança, como eu disse, CEO, diretor, sendo gerente, sendo o dono da empresa, sendo ali o líder de departamento, o líder do ministério, o pastor da igreja, o professor da escola. É uma autoridade formal. É dentro daquele ambiente, todo mundo sabe que precisa respeitar aquela pessoa, porque ela é a pessoa de destaque daquele ambiente. Então, essa é uma autoridade formal. A segunda autoridade, ela é baseada em conhecimento. Vamos aprofundar um pouquinho mais aqui. Que é alguém especialista em determinado assunto. Por exemplo, quando eu falo para você de finanças, quem que é a autoridade nesse assunto? Claro que é o Roberto Navarro, né, gente? Você que conhece e que se interessa por esse assunto chamado dinheiro, sabe que há quantos anos que ele ensina sobre isso, sobre finanças, sobre uma mentalidade de riqueza, sobre usar isso para sua prosperidade, o dinheiro. Então, um médico, quando eu falo de cirurgião plástico, quem é o médico, autoridade específica do assunto que vem na sua cabeça? Quando falamos de uma autoridade espiritual, isso é muito falado, né, no nosso segmento. Ah, fulano é autoridade espiritual na minha vida. Por quê? No mínimo, porque ela tem que ter um conhecimento profundo da Bíblia, profundo da palavra, profundo da intimidade com Deus. Para uma pessoa ser autoridade espiritual na minha vida, gente, ela tem que ter estudado muito, muito. Ter estudado, ter ido para Israel, entendido o evangelho de cabo a rabo, ter lido várias vezes a Bíblia. Por quê? Ela precisa ter um conhecimento profundo para ser autoridade na minha e na sua vida. Imagina, eu vejo muitas pessoas dizendo: ah, fulano é autoridade espiritual lá. Aí eu dou uma olhadinha assim, a pessoa nem orar direito, ela ora. Mas só porque ela entregou uma profecia, só porque ela entregou uma palavra de Deus, ela já se torna uma autoridade. Será? Então, a terceira autoridade é a por influência, que é quando alguém inspira confiança e respeito, mesmo sem ter um cargo formal. Sabe aquela pessoa que ela tem um posicionamento direto? Ela inspira confiança. Ela abre a boca para falar, você já sabe que, no mínimo, ela tem confiança naquilo que ela tá falando. Ela é alguém que inspira confiança, inspira transparência, inspira verdade. Ela é alguém, de fato, uma autoridade para influenciar. E isso se bagunçou tanto, né, gente, nessa tecnologia nossa aqui, que qualquer pessoa hoje pode abrir o seu Instagram, o seu YouTube e virar um influencer. O que que é isso? Alguém que as pessoas seguem, né? Tá bom, mas esse influencer, ele tá influenciando e levando a pessoa para onde? Para qual lugar? Para quais decisões a serem tomadas? Então, percebe que se você não está consciente do que está acontecendo à sua volta, se você não está consciente de tudo aquilo que Deus quer de você, que Deus quer para você e que Deus quer que você faça, Se você não está consciente, você vai entrar em portas que não é para você. Você vai se deixar influenciar por pessoas que você não deveria. E olha, isso é algo tão poderoso que você querendo ou não, você já está sendo influenciado por alguém. Imagina você não estando consciente disso. É onde impacta, muitas vezes. Você perdeu a sua família. Você abandonou um relacionamento incrível. Ou você estava num negócio que Deus queria que você continuasse, mas você se deixou influenciar por alguém que nem sabia do que estava falando. Mas porque você viu que ela fala com tanta confiança, inspira respeito, que você levou em consideração o que ela está falando. Muito cuidado com isso. Muito, mas muito cuidado com isso. Porque essa influência, gente, ela traz uma autoridade que tem um impacto poderoso na forma como as pessoas tomam as decisões. E aí, quando a gente, né, vai consultar aí grandes mestres da psicologia, como Robert Cialdini, lá no livro Armas da Persuasão, ele mostram que as pessoas tendem a obedecer figuras de autoridade quase que automaticamente. Olha só. Você querendo ou não, pode ser automático você fazer algo que alguém está te influenciando. Meu Deus. Isso é perigoso, não é? Então, hoje com esse programa aqui, essa série Negócios com Propósito, eu quero trazer para você esses princípios, os verdadeiros princípios para que você desenvolva a sua autoridade. Você que entendeu que é um filho amado de Deus, você que entendeu que precisa influenciar pessoas para que elas amem a Deus sobre todas as coisas, para que elas tenham um negócio de alto valor, para que elas influenciem na terra, você precisa aprender a desenvolver a sua autoridade. Muitas vezes está com a autoestima baixa e aí você não consegue trazer essa autoridade para os seus liderados, para o seu mercado. Não consegue, mesmo sendo especialista no assunto, porque tudo começa nas emoções, lembra? Que tudo começa nas emoções. Eu postei hoje lá no meu Instagram, Elisângela Gomes Aeli, que a sua comunicação ela vem conforme estão as suas emoções. Exatamente isso. Quem de vocês já teve dificuldade, problema em um ambiente de trabalho porque se comunicou mal? Não deveria ter falado o que falou ou da forma que falou? Ou o que era para ter falado não conseguiu? Estava tão inseguro que não conseguiu se comunicar. E aí, perdeu a oportunidade de negócio. Perdeu um belo contrato. Percebe que as emoções, elas influenciam diretamente a sua comunicação e a sua autoridade. E aí, você que estava comigo no programa passado, ficou salvo lá no meu YouTube, Elisângela Gomes Aeli, que a gente falou sobre o que de fato impacta uma sociedade, impacta a sua vida. Eu trouxe sete coisas que impactam diretamente uma sociedade para a mudança de vida. Tá lá no meu Instagram, no meu YouTube, Elisângela Gomes Aeli, no programa passado. Porque aqui, gente, olha só, tudo que envolve o seu crescimento espiritual, o seu crescimento emocional, o seu crescimento financeiro, você vai se conectar comigo. Aqui a gente não fala nada raso. É sobre profundidade. Sobre você ter uma vida de alto valor, você ter um negócio de alto valor. Quando a gente fala de negócio com propósito, você tem que entender para que esse seu negócio ele existe. Eli, você ensina sobre técnicas para que tenha um negócio relevante? Com certeza. A gente fala sobre marketing, sobre liderança, a gente fala sobre posicionamento, a gente fala sobre finanças, a gente fala sobre tudo isso. Então, são muitos programas. Agora, Se você não entender o porquê disso, no dia mal, no dia difícil, você vai parar. Ou você vai trocar o seu negócio. Um dia você está trabalhando com educação, outro dia você está trabalhando com maquiagem, ou você está trabalhando com carro. Isso é errado? Não, não é errado. Simplesmente vai demorar para você ter autoridade naquilo que você está fazendo. Simples assim. Então, olha só. Nos nossos últimos treinamentos aqui, eu recebo muitos depoimentos de pessoas que começaram a ouvir o nosso programa e tiveram coragem de empreender, estavam na dúvida do que fazer e essa dúvida foi sarada. 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Veja se ainda tem vaga no próximo treinamento. Que o próximo agora é exatamente sobre comunicação assertiva, que é um dos pilares de princípios de autoridade. É você saber se comunicar com assertividade. Tem muita gente que fala, fala, fala, mas não fala nada, né, gente? E tem aquelas que têm tanto conhecimento, têm tanta autoridade de Deus e fica caladinha. Então, o desejo do meu coração aqui é você equilibrar a sua comunicação. É você equilibrar e trazer com sabedoria tudo aquilo que sair da sua boca. Porque é através da sua boca que vai haver vida ou morte, como diz na palavra. Você, quando abre a boca, você tem trazido o quê? Vida ou você tem trazido morte? 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Chama aí o nosso time e veja se ainda tem vaga. Então, vamos lá. Cinco, eu trouxe cinco princípios de autoridade para você. O primeiro é a confiança. Uma pessoa que não tem confiança, ela não vai conseguir ter autoridade. As pessoas acreditam mais em quem demonstra conhecimento e segurança. Tem como você ser confiante sem se sentir seguro? Não tem como, né, gente? Então, olha só, o primeiro princípio da autoridade, desenvolva essa autoconfiança. Aí, Eli, eu tô no mercado há muitos anos, o meu negócio não tá prosperando, eu tô na dúvida disso, disso e disso. Então, dá uma olhadinha na raiz. De fato, o porquê que você não tá exercendo a sua confiança nisso, se você sabe tanto, se você conhece tanto. Será que é apenas emocional ou porque você está precisando estudar mais sobre as novidades, as inovações? Dois, princípios da autoridade é a reputação. O histórico de uma pessoa ou de uma empresa influencia a percepção da autoridade. Por exemplo, quando eu digo para você que eu estou há 17 anos nesse segmento da comunicação. Da comunicação. Quando você sabe que eu tenho uma emissora, a Adore Mais FM, que fala para mais de 25 milhões de habitantes do estado de São Paulo, isso te gera autoridade? Isso mostra para você que eu entendo desse assunto? Percebe que o histórico, o lastro, isso quando a gente vai para o segmento bancário, né? Lá no Banco Central tem as informações, o histórico de tudo que você fez. Financeiramente, não tem como mentir. É o seu histórico que vai dizer quem você de fato é. Se você tem autoridade nisso ou não. É o seu histórico. Então, quer conhecer uma pessoa? Dá uma olhadinha no que ela anda fazendo, quais são os hábitos dela, o que que ela construiu ao longo da vida, ao longo da trajetória. Uma pessoa quer falar de saúde, sendo que ela não consegue nem se alimentar direito. Essa pessoa tem uma reputação para falar desse assunto? Será? Três, liderança visível. Olha, líderes que se posicionam publicamente têm mais influência. Um líder, você só de olhar, você sabe que essa pessoa é ou não. Ela tem um comando de presença. Ela chega num ambiente, ela já lidera com a boca fechada, só com a postura, com a comunicação não verbal. Isso tudo você aprende lá no nosso treinamento presencial, comunicação assertiva. A gente faz técnicas, desenvolve exercício, é muito bacana. Então, anota aí, 011-995-37-5356. Se você precisa melhorar isso aí, bora. Então, um líder, uma pessoa que tem liderança efetiva, ela chega, ela tem presença de comando. Palestrantes que têm presença de palco, pode ser um palco de 3 metros, de 10 metros, de 30 metros, ela vai dominar aquele espaço com a sua presença corporal. É um líder, tem uma liderança visível. Você olha, você fala, aquele é líder. Então, esse é o terceiro princípio de alguém que tem autoridade. O quarto é o tom de voz e postura, que é a comunicação assertiva, que reforça essa autoridade ou não. Então, já viu aquela pessoa que fala baixinho, um tom de voz assim fraco, mal sai a voz dela? Ela vai conseguir ser autoridade em quê? Então, a gente está falando hoje aqui sobre os princípios da autoridade. Então, você que está chegando agora aqui no FM no 102.1, eu sou Elisângela Gomes, CEO da Dore Mais, e para mim é uma honra servi-los nesse programa também, onde eu estou trazendo aqui princípios da autoridade para você não se confundir mais e para você que não se posicionou, se posicionar no seu mercado, no seu negócio, na sua família, no seu relacionamento. Então, primeiro, confiança. Segundo, reputação. Terceiro, princípio da autoridade, a liderança visível. Quarto, tom de voz e postura. E o quinto, prova social, que é quando muitas pessoas seguem alguém e lá no Instagram, no TikTok, no YouTube, ou na igreja, ou em eventos, muitas pessoas seguem essa pessoa e fortalece. Isso fortalece a percepção de autoridade de alguém. Então, olha só, quantas pessoas estão me ouvindo aqui no FM, no 102.1. Isso é uma prova social de autoridade. Então, desenvolva a sua confiança, desenvolva a sua reputação, a sua liderança visível, seu tom de voz, postura, seu comportamento. Você chega em alguns ambientes e se comporta como você se comporta com amigos íntimos. Isso não vai gerar autoridade nenhuma para você. E o cinco, a prova social. O desejo do meu coração é que você exerça o que diz na palavra. Quando Cristo, ele subiu aos céus, ele disse que nós faríamos coisas maiores, que nós realizaríamos feitos maiores do que os que ele fez. Como é que você vai fazer sem ser alguém que tem uma autoridade na terra? Então, você que está aqui no FM, nosso programa finaliza por aqui, mas tem muito de Deus para você. E eu vou dar um bônus para você que continuar comigo lá no meu Instagram, Elisângela Gomes, a Eli. Você que vai estar no próximo evento, Aprendendo Mais, que é o Mais Transformação. O que é transformar a sua vida? É usar suas emoções como a sua maior força para gerar e multiplicar os seus resultados. Então, tudo aquilo que a gente fala aqui, eu trago nesse evento presencial de 4 horas. E você que vai estar comigo, 011-995-37-5356. Jesus não voltando, a gente continua aqui, conectando pessoas e unindo propósito. Espero você no próximo programa. Seja forte, seja firme, seja corajoso. Combinado, minha gente? Você do FM, um beijo no seu coração. Tchau, tchau. Pois é. Olha só, tem muita gente linda aqui, viu? Construindo sabedoria. Olha lá, barbeiro, sempre acompanho, parabéns pelo trabalho. A Paula, a Josi. Eita, quanta gente incrível passando por aqui. A Késia. Um beijo, gente. Ó, ainda dá tempo de você compartilhar, viu? Esse programa vai ficar salvo no nosso canal do YouTube. Elisângela Gomes, a Eli. Ou no da Adore Mais FM. Gente, ó, você que ficou aqui, um bônus pra vocês. Deixa eu dizer uma coisa. Quando que você constrói autoridade no seu negócio? Vamos lá, manda aqui. Quando que você constrói uma autoridade no seu negócio? Fala pra mim. Quando? Através da credibilidade e da influência. Então, você tá sendo aí no seu segmento alguém que tem credibilidade? Ou você só fornece um produto, só fornece um serviço? Percebe que vai muito além o que a gente está fazendo do que simplesmente trazer o sustento para dentro de casa ou para pagar as contas, né? Vai muito além. Vai muito além. Então, você que quer, que deseja ser alguém com uma autoridade de forma positiva na Terra, você vai precisar desenvolver, de repente, o conhecimento aí na sua área. Ou na área que você gostaria. Você vai precisar ser uma pessoa ética. No mínimo ética. Para que você influencie positivamente. Tem aquelas pessoas que influenciam negativamente. Tem também, né, os falsos profetas, como diz na palavra. Tereis sempre entre vós. A pessoa, ela é tão mentirosa, só que ela fala com tanta confiança que você acredita. Pois é. Que são os perigosos. Quem tem autoridade que não deveria ter autoridade. A internet virou terra de ninguém, né? Qualquer pessoa abre lá e sai falando. Então, cuidado. Porque você pode estar sendo mal influenciado por alguém que diz ter autoridade e não tem coisa nenhuma. É mentiroso, é um falso profeta. É alguém que o interesse é apenas em vender algo para você. Entendeu? Então, olha só. Agora, você que tá aqui comigo até agora, eu tenho 5 conselhos para você. Seja um especialista de verdade. Chega de ficar com conversinha fiada. Chega de ficar com mimimi. Chega de você não ser profundo e cair para dentro do seu segmento e falar, eu domino esse negócio. Eu domino a minha casa, eu domino a minha vida, eu domino as minhas finanças. Porque se você não tá fazendo isso, alguém está. Alguém sabe lá quem. Ou o mal que tá dominando isso daí. Porque na palavra também diz que ele tá em busca, ao derredor, buscando a quem possa tragar. Se ele tira a sua identidade, se ele consegue dominar você, se ele consegue influenciar você, as decisões da sua vida, a batalha tá ganha. Então, olha, o desejo do meu coração para você é que você seja um especialista de verdade, especialista na sua área, um especialista de filho amado de Deus, um especialista em amar a Deus sobre todas as coisas. O desejo do meu coração é que você se comunique de forma clara e assertiva, de forma segura, para que a hora que você abrir a boca, o reino de Deus estabelece na terra. Na hora que você dá um comando espiritual, tudo acontece. Na hora que você se posiciona e fala, peraí, quem resolve essa parada aqui agora? Sou eu. Ah! Esse é o desejo do meu coração para você. Mas Eli, eu sou crente, eu tenho que ser simples, humilde. Vamos separar, né, gente, o que é isso? Você ser simples é ter um estilo de vida sem muito luxo. Você tem um estilo de vida simples. Humildade tem a ver com caráter. Que você seja humilde, porém posicionado. Com autoridade na hora que você fala. Porque a sua autoridade vem de Deus. A sua autoridade vem da sua verdade absoluta. A sua verdade vem daquilo, vem de onde? Da verdade que Deus falou sobre você. Então, para isso, você precisa se comunicar bem, de forma clara, de forma assertiva, de forma segura. Mas você está com dúvida até se Deus te ama de verdade, porque você está com dificuldades. Quantas vezes você já se fez essa pergunta? Ah, será que Deus está comigo mesmo? Está acontecendo tanta coisa ruim na minha vida? Ei, presta atenção. Claro que você vai ter dificuldades. Agora, a diferença está como que você vai gerir essa dificuldade. Quanto mais você cresce, quanto mais você amplia, quanto mais você avança, maiores são os problemas, maiores são as dificuldades. E é claro que maior precisa ser o seu conhecimento também. Maior precisa ser a sua comunicação clara, mais segura. Na sua expressão verbal, na sua expressão corporal, precisa estar tudo, ó, congruente. Terceiro desejo do meu coração para você hoje aqui é que você gere impacto. Um impacto tão poderoso através dos seus negócios para que a credibilidade que você precisa, ela chegue. Sem credibilidade, você não vai para lugar nenhum. Então, que você seja essa pessoa que gere esse resultado. E que você construa relacionamentos estratégicos. Seja intencional com quem você está se relacionando. Essa pessoa vai te ajudar em qual área? Ela vai te aproximar de Deus? Ela vai te aproximar dos seus resultados do seu negócio? Ela vai te trazer conhecimento técnico? Ela vai te trazer conhecimento estratégico? Ou simplesmente ela vai ser um amigo íntimo que num momento difícil você vai deitar no ombro dela e chorar. Defina esses relacionamentos para qual momento é cada um. Muitas vezes você confia em quem não deveria confiar, em quem você deve confiar, você não confia. Então construa esses relacionamentos com intencionalidade. E o quinto, use essa autoridade para influenciar. Use essa autoridade para você inspirar. Inspirar pessoas. Quando você inspira, você não precisa manipular. Porque a inspiração, ela é positiva. E a manipulação, ela é negativa. Quando você quer manipular alguém, você está com um interesse e uma motivação, no mínimo, maldosa. Para que seja do seu jeito. Agora, quando você usa a sua autoridade para inspirar, você entendeu que você é Deus na Terra e que você é um representante desse reino. A minha pergunta para você é: o que está faltando hoje? O que está faltando você fazer hoje para fortalecer essa autoridade na sua área, no seu segmento, no seu negócio? O que está faltando hoje? Eu posso te ajudar. Eu posso te ajudar com isso. Por muitos anos, eu precisei não só buscar o conhecimento, como testar através dos meus negócios, através da minha vida pessoal, porque não tem como você ser uma pessoa relevante nos negócios, se nas suas emoções, se na sua vida com Deus, na sua intimidade com Deus, você também não for forte e relevante. Não tem como. Então, gente, foram muitos treinamentos que eu fiz no Brasil, fora. Inclusive, hoje aqui, né, eu tô do outro lado do mundo fazendo esse programa para vocês. E aqui dos Estados Unidos, em Los Angeles, e a gente tem aprendido muita coisa interessante sobre quando você se posiciona, sobre a autoridade que você exerce. Olha só, a gente está indo numa academia que há 60 anos ela existe, os equipamentos são velhos, até demais. Mas não precisa de propaganda, foi uma vida inteira foi feita. Então, quem vem em Los Angeles quer ir nessa academia, porque o Arnold Schwarzenegger treinou lá, a gente encontrou várias pessoas famosas lá também. Só que assim, não tem inovação nenhuma, nada novo. Mas o posicionamento, a cultura, a autoridade naquilo, a certeza de quem eles são no segmento, vende sozinho. Você tem ideia? Por 5 dias de exercício, foi R$ 1.000 que a gente pagou cada um. Então, quando você sabe da sua autoridade no seu segmento, você faz dinheiro. Será que você, a sua preocupação está sendo, eu preciso fazer grana, e está se esquecendo da autoridade que você precisa gerar? Senão, não vai fazer. Simples assim. Então, bora aprender mais um pouquinho lá no nosso treinamento presencial. 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E hoje a gente falou dos princípios da autoridade. Esse programa vai ficar salvo lá no nosso canal do YouTube, Elisângela Gomes Aeli, ou no da Dori Mais FM. Você que está chegando aqui agora, pode estar com a gente. E de fato, desenvolver mais, desenvolver essa inteligência, desenvolver essa autoridade, desenvolver esse posicionamento, né, gente? Que ele se reflete como? Através da sua comunicação assertiva. 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Você que não me segue, te espero no meu Instagram, Elisângela Gomes, Aeli. Elisângela Gomes, Aeli. Olha lá, construindo saber é pelo WhatsApp ou ligação? 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Meu time tá lá para responder, tirar todas as dúvidas para você desse treinamento presencial de comunicação assertiva. Se você não vai estar no treinamento, você vai estar no nosso evento. Então, chama ela aí. A Ellen, a Aline, nosso time está animado para te receber com todo carinho, para ser agentes da sua transformação. Então, um beijo no seu coração. Tchau, gente.
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9: Uou! Muito boa tarde pra você que está aqui na sintonia na Adore Mais FM. Isso mesmo, Elisângela Gomes daqui, você daí. Vamos juntos em mais um programa Adore Mais. Já adorou ele hoje? Se não, dá tempo ainda. Adore ele com a sua voz, com as suas finanças, com seu bom dia, com seu sorriso, seu olhar amigo. Olha, tem como você adorá-lo, hein? De muitas formas. Sejam todos bem-vindos. Eli, que programa é esse, gente? Começamos esse quadro, essa é minha história, e não é que deu certo? A gente vem trazendo aqui grandes nomes, autoridades, celebridades, pessoas que fazem a diferença no mundo, através dos seus dons, através dos seus talentos. E aí a gente vem com um bate-papo, isso mesmo, interativo, inteligente. Claro, para que a sua vida nunca mais seja a mesma, afinal, tudo na nossa vida vem através de alguém. Você já parou para pensar nisso? O que é bom, o que é ruim, sempre vem através de alguém. E aí, então, prepara o seu coração para você se alegrar, se emocionar, mas acima de tudo, se conectar com o seu Criador, com o meu Criador, com o nosso Criador. Seja bem-vindo, Espírito Santo, na casa, no transporte público, no Uber, no táxi, em casa, onde a nossa voz está chegando, lá na Dutra, na Fernão Dias, Castelo Branco, Marginal, onde a nossa voz está chegando. Seja muito, mas muito bem-vindo. Olha, você que está no 102.1, pode participar com a gente também pelo WhatsApp 011 9 1121 1020. Você que está assistindo a gente pelo YouTube, Facebook, Instagram. Estamos falando para o mundo inteiro, né? Ó, você que está ouvindo a gente, quiser ver o que acontece aqui nos estúdios da família Adore Mais, aqui na Avenida Paulista, corre pro YouTube e se inscreve no nosso canal, que todos os programas a gente passa ali para você ver, né? Aliás, é tão bom quando a gente ouve quem a gente conhece, não é mesmo? Se inscreve no nosso canal, @AdoreMaisFM. Então você que tá assistindo, compartilha aí com todo mundo, pra você também ser ferramenta de Deus, o dedo de Deus. Aliás, a gente tá aqui porque vocês estão aí. Porque imagina se não tivéssemos pra quem falar, não é verdade? E com isso, nos tornamos o corpo de Cristo, com vários membros, formando então essa corrente incrível e gigantesca do bem. Olha só, o nosso aplicativo já está sendo ouvido em mais de 10 países, gente. Então, se você não baixou ainda, baixa aí e fica conectado com a gente 24 horas. Tudo sobre inteligência emocional, inteligência espiritual, inteligência financeira, a gente tem aqui na família Adore Mais. Eita, quanta coisa boa, não é mesmo? Ó, também no canal ficou salvo as outras entrevistas. Aline Barros, Leandro Borges, Cristina Mel, Tom Carf, Marquinhos Gomes, Apóstolo Estevão Hernandes, Bispa Sônia. Eita, muita gente com conhecimento cabuloso. E você que acompanha sabe a nossa diversificação aqui nos convidados que a gente traz, não é mesmo? Existem vários segmentos, líderes de vários segmentos, cantores com estilos de músicas diferentes, né? E tudo para quê? Para chegar até você. Para você ver que Deus, ele usa cada um conforme ele quer. E mais que isso, todos nós somos ferramentas. E você, qual que é a ferramenta? O que você tem usado como ponte para se conectar com as pessoas e falar do amor de Deus? Olha, hoje é aquele dia que você pode pensar nisso. E aqui no programa, a Eli vem trazendo todos os dias uma forma de ativar você a pensar e refletir um pouquinho mais. Eu faço bastante isso lá no meu Instagram, Elisângela Gomes, a Eli. Elisângela Gomes, a Eli. Eu falo um pouco como é dirigir esse projeto, como ser CEO da família Adore Mais, mais de 25 anos como executiva de negócios. Então, negócios com propósito é a minha missão. Então, espero você lá no meu Instagram, Elisângela Gomes, a Eli. A mensagem de hoje é: as pessoas não se lembrarão do que você as disse, mas elas vão se lembrar de como você as fez se sentir. As pessoas não vão se lembrar do que você disse, mas como você as fez se sentir. Isso prova que o ser humano, ele é movido às emoções e aos sentimentos. Muitas vezes, um assunto, você pode falar de diversas formas, se a intenção do seu coração é boa e de crescimento. Por quê? Não é o que você está falando, é sim o que as pessoas estão entendendo. Então, seja intencional quando você for falar algo, para que você traga à sua mente com essa minha mensagem, com essa minha palavra, com essa minha fala, como que eu quero e o que eu quero que as pessoas sentem? Porque é sobre isso e é assim que elas vão se lembrar de você, combinado? Uou! Elisângela Gomes, a Eli! Vamos juntos, mais tempo lá no Instagram. Paulistano Bruno Ramos, do rap cristão, vem ganhando espaço no rap nacional e se tornando um dos rappers cristão em maior evidência. Original, ele conta suas narrativas de amor, fé e esperança, provando sua relevância com os números que tem conquistado. A soma de seus trabalhos contam mais de 3,5 milhões de visualizações só no YouTube. Entre as faixas de sucesso do Bruno estão o single Todo Poderoso, Controle e Montanha, que são suas músicas mais ouvidas. Vamos receber ele então, minha gente, com aquela calorosa salva de palmas, Bruno Ramos!
1: Salve, salve, salve, salve! Pai do Senhor a todos! Foi um prazerzão estar aqui, obrigado pelo espaço. Obrigado, e tamo aí, vamos conversar um pouco sobre Jesus, sobre a minha carreira, sobre o que ele tem feito, sobre tudo, vamos nessa.
9: Vamos nessa. Prazerzão. Ô Bruno, eu vou falar pra você, eu tenho muita pergunta, viu? Hoje eu vou ter que descobrir algumas coisas.
1: Não, pode perguntar.
9: Ah, o pessoal...
1: Tô aqui pra tirar as dúvidas.
9: Chegou, eu falei, mas peraí, o que seria... Gente, trapper, assim, rap a gente tá ok.
1: Sim.
9: Tá, tá, uhum. tá na moda, a gente sabe, a gente entende.
1: Uhum.
9: Mas e trap? Canta tremendo, trepidão? Como que é isso? Eu não entendi.
1: É, todo mundo tem essa dúvida, né? Mas eu vou deixar uma explicação bem básica, assim, pra você, pra quem não conhece. Trap é simplesmente o filho do rap.
9: Filho?
1: É, tipo, foi uma evolução do rap que é a mesma coisa, tá tudo ali, mas é diferente. Nos tempos de hoje é mais swingado, os Zeroei batendo mais ali, mas
9: o swingado e batendo o quê?
1: Os Zeroei. Quem é produtor aí, tá ligado? O Zeroei é como se fosse dum, dum, dum, dum, dum. Esse é o Zeroei.
9: Ah,
1: naquela época era pum, pum, pum. Era um boom bap,
9: agora
1: entendeu?
9: Agora a gente tá começando a entender,
1: naquela
9: né,
1: época era mais um boom bap. Hoje em dia é mais trap, é mais... Bum, bum, bum, é mais diferente. É mais swingado, entendeu? Então, por isso que eu falo que eu... É... E aborda outros públicos, pega mais gente. Mas é diferente, é mais swingado. É novo, né?
9: Mas tem quanto tempo isso, mais ou menos, Bruno? Você sabe?
1: No Brasil, eu acho que começou ali, entrar em ascensão, acho que foi em 2016. É bem novo o trap
9: novo
1: no Brasil.
9: Mesmo.
1: Mas lá fora começou já faz um tempo, já 2012, 2010.
9: Puxa vida, bom.
1: No Brasil é bem novo.
9: Então bora pra história do Bruno,
1: bora.
9: Né? Como é que foi a infância do Bruno?
1: A minha infância foi uma infância normal, assim. Que brincava na rua, ia pra igreja. Que eu nasci na igreja já, assim, né? Fui apresentado na igreja em tudo.
9: Uhum.
1: E, tipo, minha mãe levava pra igreja, era uma infância de um menino normal, a gente brincava e tal. E, assim, eu nunca tive dimensão, naquela época eu nem pensava em fazer música, assim, foi uma infância bem, bem normal, assim, tá ligado? Tipo, brincava, ia pra rua, ia pra escola, uma infância normal de como todo brasileiro. Queria até ser jogador de futebol, mas aí vocês
9: não
1: viram
9: rolou.
1: Que não rolou. Não rolou, acabamos aqui,
9: e
1: a
9: onde,
1: música.
9: Onde começa o rap, o trap na sua vida?
1: O rap começou na minha infância, já ali, tipo, entrando pra adolescência, 2012, que um amigo meu me apresentou uma música do Facção Central. Aí eu olhei aquilo e falei, caramba, legal, né? Aí eu continuei escutando, e naquela época eu não pensava em fazer música nem nada. Eu só era simplesmente ouvinte. Mas o rap começou mesmo a entrar assim na minha vida, que eu comecei a escrever mesmo lá em 2013, que nessa época eu me afastei do caminho de Jesus, e eu era do secular mesmo. Fazia rap ali e tal, conheci uns amigos meus que tinham um grupo, a gente começou a fazer rap ali, e a gente até chegou a fazer shows ali pela cidade e tal. E o rap entrou assim na minha vida. Só que depois disso aí eu me converti e parei. Aí...
9: Como é que foi essa volta da conversão? Fiquei curiosa.
1: Quando eu voltei assim, foi tipo, Deus usou minha mãe pra chegar e falar, ó, seguinte, Deus tocou em mim pra falar pra você que se você não sair disso aí, ele vai... Já sabe, né? O caminho. Aí eu falei, nossa, meu Deus. E tipo, eu vim do berço. Eu vim do berço, né? Eu sei como que é, né? Eu não vou brincar com Deus, assim. Mas eu falei, exatamente, é o caminho. Agora eu tenho que seguir o caminho de Deus. Mas assim, quando eu voltei, eu nem pensava em fazer música. Eu tava meio que perdido, assim. Eu falei, velho, tipo assim, no secular tinha, todo mundo fazia o que eu gostava. E no gospel, eu não achava referências, assim. As referências que eu tinha é mais antiga, né? Era Pregador Lu, Ao Cubo, DJ
9: Alpiste. Já tiveram todos eles aqui.
1: É? Que legal.
9: Tá salvo a entrevista lá no canal do YouTube, gente.
1: Vamos lá ver, hein? Tá lá salvo no canal do YouTube.
9: Adore Mais FM.
1: E assim, eu tinha essas referências antigas e eu não sabia o que fazer ainda. Eu falei, quer saber? Eu vou ser minha própria referência e a referência vai ser Jesus, a minha principal. E eu comecei a escrever. Aí eu comecei a escrever. E aí veio o meu primeiro som que eu lancei, foi o Preço. Só tá no YouTube esse som. Não é bem um trap, é mais um R&B, assim, puxado um pouco pro louvor.
9: O que é R&B?
1: R&B é como se fosse o nosso R&B é o pagode, sabe? Que é mais aquele negócio mais apaixonante, é uma coisa mais cantada, um Tom Carf.
9: Tá.
1: Tom Carf, assim. Ele é R&B. Ele é R&B, assim,
9: certo.
1: Faz R&B mais. E aí eu lancei esse, aí eu fiquei um tempo sem lançar. Só que eu lançava vários vídeos no Instagram, assim, tal. E um amigo meu, que gravava, que hoje é amigo meu, mas na época ele gravava clipe lá na cidade. Ele me chamou, assim, do nada, falou, mano, você tem alguma música aí pra gravar? Eu falei, tenho. Aí eu mostrei Todo Poderoso pra ele. Aí realmente é um trap. Aí eu lancei em 2018. E aí ele chegou, mano, mostra aí a música. Aí eu mostrei a música pra ele, ele gostou e a gente gravou. E nessa música tem até um testemunho, assim, que, tipo... Na época, eu não tinha grana pra gravar o clipe. Só que o meu vizinho era meu primo e ele tava vendendo terreno. E esse terreno tava, tipo, parado há sei lá, 3 anos lá sem vender. Tipo, ninguém ia comprar. E ele falou assim, Bruno, se você conseguir vender, eu dou esse valor. E o valor que ele falou que ia me dar era o valor do clipe.
9: Ai, sério?
1: Aí você sabe, né? O final da história é como Deus faz. Aí passou uma semana do nada, chegou um comprador lá e comprou. Oi, aí ele me deu esse dinheiro e eu consegui gravar o clipe. Meu primeiro clipe que tá lá no YouTube lá, Todo Poderoso. E aí lançou. Meu primeiro trap foi Todo Poderoso.
9: Puxa, aí não tem como ter dúvida, né?
1: É.
9: Bruno, se é da vontade de Deus. Que às vezes a gente no meio do caminho acaba ouvindo tantas vozes... Né?
1: É verdade.
9: A gente tá em várias situações, em vários momentos da vida, e aí você não tem certeza de alguns caminhos.
1: Sim.
9: E decisões para tomar.
1: Sim.
9: Gente, eu costumo dizer que se você tá com dúvida, olha os sinais. Vai indo. Não espera chegar a resposta pronta. Vai.
1: Sim.
9: De pouquinho em pouquinho.
1: Sim.
9: Caminhando.
1: Sim.
9: Né?
1: Pouquinho.
9: E aí o sinal é o que vai te dar.
1: Vai acontecendo.
9: Uhum.
1: Vai acontecendo.
9: Vai acontecendo.
1: Aí foi lançando. Lancei todas as músicas e, tipo, naquela época eu nunca pensei em entrar em uma gravadora, assim, né? E, tipo, naquela época eu já pensava em entrar na Universal, assim. Só que, tipo, era um sonho pra mim muito...
9: Distante.
1: Muito distante. Só que aí eu continuei trabalhando e eu acabei esquecendo esse sonho, assim, sabe? Quando você esquece, assim, você só trabalha, só vai lançando as músicas, vai lançando. Aí, ano passado, 2022, em outubro, a Universal entra em contato comigo e eu falo, meu Deus.
9: Aí, a Jesus Cidência de novo.
1: É, aí chegou de novo, aí tamo aí.
9: Uau.
1: Salve aí pra minha gravadora, Universal, Renata, tamo junto.
9: Que demais. Ô Bruno, você já sofreu algum tipo de discriminação por esse estilo musical aí do rap, trap?
1: É, eu acho que é até normal, né? Eu acho que a gente tá passando por um caminho que o rock passou na igreja, que o rap passou na igreja. Até o worship, eu acho que no comecinho sofreu um pouquinho de preconceito, assim. Então, a gente sempre... tipo, não é toda igreja que a gente toca também. Quando chamam a gente é mais pra culto de jovens e tal. Mas as coisas tá começando a andar pro nosso segmento. O trap gospel agora, esse ano, tá começando a andar, tá surgindo mais artistas, porque quando eu comecei no trap gospel, acho que só tinha eu e mais dois, e olha lá, dá pra contar numa mão. Hoje tem mais de 20, vários, o pessoal vê a gente como referência, tem outros artistas grandes também, tem o Nesk, 2 metros, tem a 12, tem um coletivo da 12, tem vários artistas aí que estão vindo nesse segmento e ajudando. E falando do preconceito, a gente sofre nas redes sociais, pessoalmente, né? O pessoal fala que a gente tá trazendo um mundo pra igreja. Esse é o que a gente mais escuta.
9: E o que você acha disso?
1: O que eu acho disso é que todo mundo, tudo, é Deus. Tudo ele que criou e ele pode usar tudo pra levar a palavra dele, sabe? Eu acho que isso é uma estratégia da gente levar. Eu vejo vários testemunhos, eu fico imaginando, tipo, se nós não estivéssemos fazendo isso. Porque tem vários jovens que curtem esse segmento e vai ouvir lá fora, até na igreja. E eles veem, caramba, ó, tem o que eu gosto ali, falando de Jesus, falando uma coisa saudável. E a gente consegue pegar esse público, esses jovens, principalmente. Então é isso, Deus ele tem poder de usar tudo. Tudo é dele, a gente tá pegando só de volta.
9: Eita, glória! Olha, você acha que é possível, então, adorar a Deus com todos os estilos musicais?
1: Sim,
9: todos?
1: Sim, todos, todos. Eu acho que teve uma polêmica aí, né, falando devido a alguns hits, mas assim, no meu, vou falar do meu trap, eu acho que sim, eu acho que todos, assim... É porque, como eu falei, tudo foi criado por Deus, todos os ritmos. Antigamente, todo mundo falava que antigamente, né, era só os tambores, né?
9: Uhum.
1: Que adorava. Hoje tem guitarra, tem bateria, tem contrabaixo, uhum, na igreja, tem tudo. Então, eu acho que tudo é pra ele. Ele que criou tudo, tudo é pra ele. Então, dá um rito da glória, seja dado a Jesus. Não tem jeito.
9: Não tem jeito.
1: Não tem jeito.
9: E agora, todos podem... se tornar rapper, na sua visão?
1: Eu acho que sim, mano. Eu não acho. Eu acho que sim. Todos devem...
9: Você não acha? Você acha ou você não acha?
1: Tipo... você me colocou no... Deixa eu ver. Eu acho que sim, mano. Sim, sim, sim. Não acho, sim.
9: Certeza que sim?
1: Sim, sim, sim. Porque eu acho que o rap é bem flexível. Eu acho que todo mundo pode fazer. Acho que não tem essa discriminação, não. Acho que abraça todos. Porque no trap tem meninas, tem mulheres já fazendo. Tem pessoas mais velhas, novas, adolescentes. Tem gente, é porque eu já não sou novo, né? Tenho 27 anos, mas tem pessoal...
9: Meu Deus, ele com 27 não é novo, imagina
1: já,
9: eu com já 40,
1: tô, já tô nos pés dos 30, né?
9: Onde
1: tô
9: é que vai?
1: Nos pés dos 30 já, já tô aí. É, mas tem menina aí de 16 anos, tipo, não me solta. Quem fez a produção foi um menino de 16 anos. Tipo, eu conversando com ele, eu falei, e aí, quando você vai me mandar a produção? Ele, mano, eu tô terminando minha prova aqui, já já te mando. Então, eu acho cabe todos os...
9: Precoce.
1: Todos os públicos. Então, hoje, ainda mais, a música tá muito precoce. Ainda mais que a internet, né? Que a internet chegou aí. Hoje, jovens aí, tá fazendo de tudo.
9: Aham. Uhum.

0: foi pro Nordeste, a gente foi morar lá. E a gente passou muita dificuldade, sabe? E aí, eu comecei a ter experiências com Deus. Eu comecei a conhecer, porque eu não conhecia. Agradecer a minha mãe, ela falando mesmo, me perdi, gente.
1: Quando você entendeu que era o seu propósito.
0: Ah, quando eu entendi que era o meu propósito. Que eu tava passando, a gente passou dificuldade, tipo assim. A gente passou coisas sobrenaturais. Em casa, tinha vez que não tinha, tipo, nada, nada pra comer, nada pra comer. E a galinha do vizinho ia botar ovo na nossa porta.
1: Ah, não.
0: Todo dia ela botava ovo na nossa porta. E quando, tipo, o vizinho era, ela tinha um
1: Olha isso.
0: abatedouro, né? E ele matava as galinhas lá e tal. Aí, quando ele tirou essa galinha lá e levou não sei pra onde, vinha caranguejo do nada na porta da minha casa. E, tipo, então, essas coisas sobrenaturais eu falava, mano, o que que tá acontecendo? O
1: Olha.
0: gás acabava, a gente orava, passava horas, o cara batendo palma e levava. Então, essa experiência que eu passei com Deus, que eu vi que Deus realmente existia. E tem pessoas que às vezes precisa disso, precisa passar uma experiência com Jesus para sentir que ele realmente existe,
1: É
0: que a gente não
1: real.
0: tá adorando um Deus morto, um Deus que não existe, é realmente um Deus que existe. Então, para mim saber que Deus existia, ele teve que fazer isso, me colocar ali na prova e fazer com essas formas. Então foi daí que eu percebi, caramba, Deus existe e ele tem um propósito na minha vida. Então foi aí que eu falei, não, então é isso, eu vou seguir e assim, independente de qualquer coisa, eu vou seguir isso, é o meu chamado, ele me chamou para isso e eu vou seguir. Aí foi depois dessa experiência que eu decidi seguir e vi que realmente esse era meu propósito com Deus.
1: Que legal, hein?
0: Sim.
1: Ô Bruno, imagino, olha aí, você, mais de 3 milhões, né, de
0: Sim.
1: acessos lá no. A sua voz acabou chegando em lugares que você nunca imaginou, né?
0: Nunca. Japão, França.
1: Olha isso, como é que
0: Tipo,
1: Deus faz, né?
0: esses dias veio um americano mandar mensagem para mim assim, tipo, você vê que o português é corrigido de Google Tradutor, né? Ela fala, eu tô aprendendo a falar português com as suas músicas, tipo, coisas assim que eu
1: Uou.
0: falo, nossa, aonde que tá chegando? Tipo, às vezes a gente fala, ah, é para brasileiro que mora lá, mas muitos não são. Muitos não são. Às vezes sentiu ver a melodia, não entende muito bem, aí vai atrás, acaba.
1: Quando vê, deu asa pro Espírito Santo.
0: Deu ásia. Sem ele entender, eu já tá agindo lá.
1: É.
0: É
1: Olha
0: isso aí,
1: só
0: Deus
1: que
0: é bom
1: incrível.
0: demais.
1: Teve algum

0: tá na minha mente enchendo o saco, vai embora. Ele falou, não, essa aqui... Não, eu preciso saber o que esse menino tá cantando aí, que ele depois da sua igreja voltou pra Jesus, e depois da sua música tirou ele da depressão. Então, às vezes, a gente nem fala pra se vangloriar assim, mas às vezes Deus usa as coisas pequenas assim, pra às vezes tirar a pessoa de uma depressão, de uma ansiedade, tirar, às vezes o lar tá cheio de brigas, sei lá, e Deus resolve até com louvor assim, é bem básico. Deus tem um jeito próprio de trabalhar, né?
1: Com cada
0: a gente não
1: um,
0: entende,
1: né?
0: A gente não entende, mas não entende. Com cada um.
1: Lá na eternidade a gente vai entender, né?
0: Só quando encontrar ele, né? Quando encontrar ele a gente vai saber.
1: Pois é. Nossa, que lindo isso, né?
0: É, muito lindo esse testemunho.
1: É, quem quer se tornar rapper, assim, qual que o conselho que se daria?
0: Hoje, pra começar, isso aí é o que mais chega lá no meu Instagram.
1: É.
0: Quando eu coloco uma caixinha de pergunta, o pessoal mais pergunta, os que estão começando, né? Eles falam assim, ô mano, como que começa aí? Como que chega desse jeito? Eu falo, só começa. É assim... Eu só comecei. As minhas primeiras músicas foram todas de celular, sabe? Eu abria o guarda-roupa da minha avó assim, aí eu colocava o celular dentro, colocava o guarda-roupa, o cobertor e gravava. Aí depois mandava pro produtor e colocava tudo certinho. A maioria das minhas músicas foi no celular, então só começa.
1: Olha isso.
0: Eu comecei e tô aí hoje. Hoje eu gravo no estúdio, óbvio, mas quem quer começar, começa. Vou até dar um conselho aí, ó. Tem o BandLab, que é um aplicativo. BandLab, se você quer começar aí a produzir, a fazer música, a gravar, BandLab. É
1: que
0: isso aí.
1: Que legal, hein? Pronto. Deu até uma ferramenta pra vocês, gente.
0: É aí, ó.
1: Que toma coisa incrível.
0: Aqui.
1: Toma uma aguinha. Enquanto você toma aí, olha só, muitas vezes, né, a gente espera tá algo... tudo pronto pra você seguir no seu caminho. Né? E o mal, quando ele vê isso, um perfeccionista, alguém que tem sempre uma boa desculpa pra não fazer aquilo que Deus tá pedindo, é aí que ele adora chegar.
0: Sim, verdade.
1: Né? Então, eu não sei, você que tá ouvindo a gente, o que, que Deus tá pedindo já faz um tempão pra você fazer e você tá com uma desculpa, ah, quando eu tiver X reais, quando eu tiver o equipamento tal, o que que é? Eu não sei. Olha... Deus tem pressa, ele tem pressa com você, porque muitas vezes, quem vai me ouvir, quem vai ouvir o Bruno, quem vai ouvir a... não vai ouvir você.
0: Sim.
1: Com a sua linguagem, com o seu jeito, não é mesmo? Ô Bruno, se a gente pudesse voltar no tempo, pai, uns 10, 15 anos, qual o conselho que você daria pro Bruno?
0: Para de fazer essas besteiras aí e ouve sua mãe e vai mais pra igreja, ora mais e busca mais a Deus. Que dá tudo certo. Era só isso que eu ia falar pra ele. Porque a gente, quando é adolescente, a gente fala, ah, tudo tá errado, a mãe tá errada, quer saber, ah, Deus, sei lá o quê, mas, velho, é só ele. Só ele é o caminho, a verdade e a vida, não tem como. Não é só ele, é tudo emprestado, a gente tá aqui, ó, essa roupa é emprestada, a minha família é emprestada, minha esposa é emprestada, e tudo ele vai pegar de volta, mano, e a gente tá aqui só um propósito, é muito pouco tempo que a gente fica aqui na Terra, e a gente às vezes fica se importando com coisinhas bobas, sabe?
1: Boas.
0: Às vezes a gente vive 70, 80 anos aqui na Terra e tem uma eternidade esperando a gente, então...
1: Já pensou?
0: Só a gente seguir o que ele fala, seja obediente, segue o caminho, faz o que ele te pede, gente, que tudo vai. Não vai ser fácil, não vou prometer que vai ser fácil. Porque quem anda com Jesus, vocês sabem, não é caminho fácil. Mas lá na frente sempre tem a vitória, né?
1: E é simples, né, Bruno? Só decidir.
0: Só decidir.
1: Simples. Decidiu, enfia o pé e vai.
0: E vai, e vai.
1: Bruno, vamos ouvir o que agora? O que você vai cantar pra gente?
0: Posso sem beat mesmo na capela?
1: Pode. Vamos. Bora, gente, ó, você que tá passando aqui agora, Bruno Ramos, aqui com a gente no...
0: Tune off.
1: Adore mais.
0: Autotune off. Autotune é tipo um efeito que a gente do trap usa, sabe? Que regula a voz e tal. Aí eu tô falando autotune off. Vai ser sem autotune, hein? Vou cantar controle. Vamos lá. 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

0: 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Capela, hein?
1: Olha só, ao vivo e a cores aqui, o Bruno Ramos, gente, no programa Adore Mais, contando a sua história, ensinando o que é trap, o que é rap, o que é isso aí, né, gente? Afinal, todo mundo tá sabendo tudo.
0: Exatamente.
1: E hoje a gente tá aprendendo um pouquinho com o Bruno. Então, você que quer participar ainda com a gente do nosso programa, é o 011-9-1121-1020, 9-1121-1020. Ô, Bruno, você gravou aí com vários nomes legais, né?
0: Sim.
1: O Tom Carf, Paloma Posse.
0: Sim. Com o Kleber do Alcubo também, gravei.
1: Ah, também?
0: Tempo Seco. Lá atrás, vixe, o Kleber me deu um salve. Falou, caramba, legal o seu som. Tipo, o YouTube entregou automaticamente pra ele, assim. E ele entrou em contato comigo.
1: Olha,
0: eu tava lá, sabe aquelas solicitações do Instagram?
1: Sei.
0: Eu vejo, às vezes, mais ou menos, um pouco, assim. Aí eu entrei na solicitação, fui olhando, assim, falei, oxi, Kleber Alcubo aqui, aí... Aí ele mandou mensagem, caramba, legal seu som. Falei, mano, você é louco, sou seu fã, obrigado aí. Ele é um dos que abriu o caminho pra gente, né? Pra gente estar aqui fazendo trap lá atrás.
1: Que
0: e aí,
1: demais.
0: Acabou rolando a gente fazendo som. E do Tom foi, tipo, eu já tava, foi recente do Tom. Ele me chamou, foi o produtor dele que me chamou, o Felipe. E aí a gente teve essa conexão e foi a mesma coisa. Imagina, você chega na sua caixa lá e tá lá o Tom do nada.
1: Oi, mas, vamos gravar um som junto, tá?
0: Foi óbvio.
1: Coisa que acontece todo dia, assim, né?
0: É, óbvio. Aí ele me mandou o instrumental, eu escrevi lá rapidão e aí foi, a gente.
1: Que legal! Olha, gente, esses nomes que ele falou aqui, ó, tanto o Tom, a Paloma, o Alcubo, a galera do Alcubo, todos eles já estiveram comigo aqui no programa Adore Mais.
0: Que legal.
1: Tá lá no canal do YouTube. Galera do bem. O Tom tá sempre aqui no meu programa, outros programas da rádio também.
0: Que legal.
1: É como eu costumo dizer, né, Bruno? O nosso slogan é conectando pessoas e unindo propósitos.
0: Sim, sim.
1: Na verdade, existe aqui na família Adore Mais essa coisa de... Onde tá o seu coração? Normalmente... É ali que estará o seu tesouro.
0: É verdade.
1: Então esse pessoal tem vindo, tem ficado, inclusive, as músicas a gente tem tocado na rádio. A gente trabalha por um único propósito.
0: Sim.
1: E olha só, parece que tem mais gente aqui. Vamos fazer uma pausa e mandar um beijo pra esse povo?
0: Vamos.
1: Nossa, olha só. Ih, gente, vou ter que gastar o espanhol? Não, saludos desde Venezuela! Gostando da tua música, mano. A Misa sem solho, bro. Acho que é isso. Um beijo, querida. Tamo de longe, hein, gente? Olha que coisa linda. O Vanderlei, quem tem talento faz ao vivo. Parabéns! Tem mais aqui. Deus continue te abençoando. Fique firme na paz, porque Deus tem muitas realizações para sua vida.
0: Amém, amém.
1: Aleluia, amém. Elisa Ramos, quem será
0: minha
1: essa
0: irmã.
1: Aqui, hein?
0: Minha irmã.
1: Que delícia. Olha só, o DNA vibrando também aqui no programa Adore Mais. Trap Gospel. Ih! Brabo, mano. Gente, legal falar gíria. Olha, ele tá falando gíria, gente.
0: Mandem mais gírias aí do trap aí.
1: Que legal. O Maicon, força que vem lá do pai. Aí tem aqui... Quando vai ser o próximo lançamento? Poderia falar um pouco sobre ele pra gente? O Nesk Only.
0: O próximo lançamento será dia 25, agora...
2: Coração Cansado, o nome da música, assim, se essa semana ou outra. Todas as plataformas digitais aí disponíveis. E hoje eu vou lançar prévia lá no Instagram, hein? Aguardem.
1: Eita, hoje?
2: Hoje, vou lançar prévia. Coração Cansado.
1: Coração Cansado.
2: Exatamente.
1: Ó, oh, tem uma pergunta boa aqui também. Peraí. Eita, quanta pergunta boa, gente. Pera. Aqui, a Jaqueline. Ela é de Santana. Coisa linda essa entrevista. Ai, obrigada, Jaque. Um beijo. Ó, adore mais a referência no segmento gospel. Eita, Glória. É. Eu não sei porquê, mas eu concordo com você, viu, Jaque? Bruno, qual foi o maior perrengue que você já passou na hora de cumprir uma agenda?
2: Meu Deus. Eu acho que todo mundo...
1: Não tem perrengue, não, né?
2: Acho que todo mundo tem, né?
1: Conta aí uma pra nós.
2: Foi uma... Mano, foi uma vez que eu fui lá pra... Foi interior, mano. Foi interior de São Paulo. Eu só não lembro as cidades. Não lembro... Acho que... Mano, não lembro a cidade, mas foi interior. Mano, muito longe. Tipo, 2 horas daqui. Tipo, 2 horas, assim. 2 horas e meia. Aí, tipo, falaram, ó, a gente vai, não precisa. A gente, tipo, eles falaram assim, ó, não vai ter cachê nem nada.
1: Oxê.
2: Vai ter nada, só ir de volta. Eu falei, ah, vou pelo reino, né? Tipo, eu tô começando agora, vou espalhar meu nome e vou lá. Aí, cheguei lá, toquei tudo certinho. Aí, na hora da volta, cadê o pastor pra me dar a volta? Como volta? Aí, meu e meus amigos, a gente teve que juntar dinheiro. Pra pedir um Uber pra voltar. O Uber deu mais de, sei lá, R$300 na época. Mas, meu assim, Deus. É um dos perrengues aí que a gente passa, né? Pra aprender.
1: Mas isso tem bastante tempo, né?
2: Foi, bastante tempo. Faz
1: no comecinho.
2: É, uns 4 anos, 5 anos. Faz tempo. Mas é isso aí, um dos perrenguinhos que a gente passa aí.
1: Ô, louco, gente. Aqui, a Patrícia Garcia, ela é do Ceará.
2: Salve, Ceará.
1: Salve, Ceará. Que linda essa experiência com Deus. Bruno, qual é o seu rap que tem a letra mais forte?
2: A minha música?
1: É.
2: Visão tá clara. Visão tá clara e o preço. Eu acho que é as duas. Preço porque eu falo qual é o valor da sua alma, se você sabe o quanto sua alma vale, a importância que ela tem. O preço. E visão tá clara, eu falo, mano, abre sua visão, tá ligado? Veja, chega perto dele que ele vai tirar as escamas, tá ligado? Você vai conseguir ver a verdade, o que ele é. E pra onde você tem que realmente ir. Então acho que as duas mais músicas mais fortes, assim, que eu acho minha é O Preço e Visão Tá Clara. Essas duas aí.
1: Visão Tá Clara a gente já ouviu. E aí, você quer ouvir essa outra? Bora!
2: Visão, qual? Visão Tá Clara?
1: Você já fez Visão Tá Clara?
2: Ao vivo, controle.
1: Ah, você fez o controle, desculpa, eu confundi. Qual das duas, então?
2: Deixa eu ver. Vamos lá, visão tá clara.
1: Visão tá clara.
2: Ei. Ó, ao vivo, hein, sem tune. 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
2: Aí.
1: Aê! Bruno Ramos ao vivo aqui.
2: Bora.
1: No programa Adore Mais hoje. O pessoal tá querendo me botar no fogo aqui, ô Bruno. Será? Olha isso aqui. Olha lá, mandaram ele. Fala pra ele falar algumas gírias de trap e você adivinhar o que ele tá falando.
2: vamos lá, hein?
1: Ih, vou passar vergonha no programa ao vivo. Vai. O que está disso?
2: De fato, você já sabe, né? Tipo, a gente às vezes fala. Ah, tá da hora de fato. Ou, de fato. Você fala, ah, você vai ali de fato. Agora tem outra que fala, drip.
1: Ih!
2: Você tá no drip.
1: Drip?
2: É, caramba, você tá no drip.
1: Você tá elegante, você tá bonita.
2: É, isso aí. Tá elegante, tá elegante.
1: Essa foi fácil.
2: Elegante. Deixa eu ver.
1: Eu já ia falar, trip em inglês é viagem. Você tá viajando. Eu falei, não. Como drip. Você fez assim?
2: É,
1: falei,
2: drip.
1: Tá arrumadinho.
2: É, caramba, você tá...
1: Bora. Drip.
2: É... De fato, já falei, deixa eu ver outra. Mandei aí outra, manda outra aí, rapaziada. Mandei outra aí.
1: Ele falando, jurou, que legal.
2: Manda outra aí. É porque eu acho que as brasileiras, vocês já sabem, né? Da hora.
1: É.
2: É.
1: Tudo não sei, não.
2: As brasileiras?
1: Imagina.
2: Mandem uma aí, família.
1: Eu há mais de 25 anos no mercado corporativo, no executivo, executiva de negócio.
2: Nossa.
1: Você acha que quantos gírias eu falei?
2: Agora já falou três, já.
1: Aí, ó.
2: Já falou três.
3: Queimou as gírias.
2: Queimou as gírias.
1: Queimei tudo. Olha, tem um bate-bola legal aqui também pra gente fazer. Bruno, eu vou falar uma frase. E aí você fala uma palavra, a primeira que vier na sua mente.
2: Tá.
1: Tá bom?
2: Tá.
1: Ser rapper cristão é?
2: Perfeito.
1: Ih! Ser rapper é?
2: Amor.
1: Algo que eu nunca abriria mão.
2: Jesus.
1: Algo que sinto saudade.
2: Infância.
1: Minha origem é?
2: Humilde.
1: Ele pensou, gente. Preconceito é?
2: Ruim.
1: Evangelizar é?
2: Necessário.
1: Quando for mais velho, não quero me arrepender de?
2: Nada.
1: Nada. Olha aí, Brasil. Muito bom, Bruno. Olha, a gente tá caminhando pro final do programa. Passou rápido, né, gente? Voou o tempo hoje aqui. Ô, Bruno, fala pra gente, estamos de passagem, o que você falou foi incrível. Ó, o Cássio Melo 12 chega a arrepiar o rap, olha aí.
3: Ó, legal.
1: Tá vendo? Maneiro, né, gente?
2: Bora.
1: Incrível isso,
2: pessoal, como... Pessoal pedindo já pra cantar a música de dia 25, que isso, gente?
1: Vai lançar, hein? Eu acho que eu gostaria, eu acho que eu gosto de dar
2: só
1: spoiler na Dori Mais,
2: só refrãozinho,
1: hein?
2: Só refrãozinho, só refrãozinho.
1: Aí, gente, spoiler da música que será lançada dia 25 aqui no programa. Adore Mais.
2: Metade do refrão, se não cai.
1: Se não cai. Ah, não, ei. A gravadora... Ó, amigo.
3: Metade.
1: Metade pode. Ah, metade. A gravadora tá aqui, gente.
2: Metade.
1: Vamos lá.
2: Assim, ó. Coração cansado dia 25 em todas as plataformas, hein? Mesmo que o coração esteja cansado, ele sempre esteve do teu lado, segurou tua mão, videira verdadeira, o pai é, poço é processo, mano, cê sabe, ok, eu navegarei.
1: Yes. No oceano do Altíssimo, essa eu sei.
2: E ali adorarei.
1: É do Espírito, a pessoa falou que eu errei. bem. Tudo bem, deixa quem canta, canta, né, gente? Vamos fazer a entrevista, que é melhor. Vamos ser empresário.
2: Bravo demais. Da hora.
1: Bruno, que legal.
2: Legal.
1: Como que o pessoal faz pra te encontrar? Fala aí.
2: Tá, aí, pessoal, ó. Pra me encontrar em todas as plataformas, TikTok, Kawaii, YouTube, Spotify, Instagram. Bruno Ramos, Bruno com dois N, Bruno Ramos, Bruno com dois N, ponto O. Aí você vai encontrar em todos os lugares, YouTube, TikTok, YouTube, em todos os lugares. Você me encontra lá, Bruno Ramos, Bruno com dois N.
1: Fácil. Bruno, como última mensagem aqui no programa Adore Mais... O que, que queima aí no seu coração ainda de deixar para nossa audiência? Como a gente falou, hoje a gente alcança mais de 23 milhões e meio de habitantes do estado de São Paulo.
2: Que legal.
1: O que o Espírito Santo queima no seu coração ainda para deixar para nossa galera?
2: O que fala é mais sobre uma parada espiritual. Mas deixar ali em Efésios 6:10 que a luta não é contra a carne, sim contra as potestades. Então eu peço assim que continuamos em oração, porque as coisas não têm sido fáceis para nós que somos cristãos. A gente tem sofrido muito ataque assim, de todos os lados. Proteja seu filho, seu familiar, de tudo que a gente está sendo atacado. Continue orando, continue buscando, jejuando, porque os dias não são fáceis. E aí a gente mostra que aí Jesus está voltando, né? A volta dele está mais próxima ainda, que é o mais importante, né? Em breve a gente vê nosso pai aí. Bom, então é isso.
1: Como que você quer ser lembrado quando não estiver mais aqui? Como você quer que as pessoas se lembrem do Bruno, poxa?
2: Como um cara que levou muito Jesus, que fez diferença na geração dele, levando a palavra, levando a bondade, levando o ensinamento de Jesus. E tentando, que um cara que tentou ser igual a ele de todas as formas. De um modo diferente.
1: Muito bom! Considerações finais.
2: Aí, só deixa eu falar, ó, não se esqueçam aí, ó, dia 25, coração cansado em todas as plataformas, música nova. Não esqueça, dia 25.
1: Muito bom. Considerações finais.
2: Vou cantar? Ah, tá. Obrigado a todos que tá aí, que assistiu a gente, ficou na live. Chegou a ficar tipo 40 pessoas, agora tá.
1: Que legal.
2: Tipo, 17 aí. Obrigado, geral que acompanha a gente. Obrigado a rádio pelo espaço. Obrigado a todo mundo que tá aqui trabalhando em prol disso. Obrigado, Ivan. Obrigado, gravadora. Obrigado, Renata. Obrigado você, Li. Obrigado aí. Posso chamar de Li, né?
1: Claro, meu nome é muito grande, né? Queria ter me reduzido lá.
2: Obrigado, a Rádio Adore Mais, pelo espaço que você sempre tá dando aí pro Urbano Gospel, como você falou, que trouxe ao Cuba aqui. Obrigado a todos. E continue, vamos continuar nessa aí, família. Vamos junto. Que vai dar certo.
1: Já deu certo, Bruno. Já deu certo, porque com ele nós podemos todas as coisas. Realmente. Gratidão por ter aceitado o nosso convite. Que Deus continue te levando aí em lugares muito maiores, incríveis. Ensinando essa galera o que, que é o rap, o porquê que Deus usa cada um na sua esfera, cada Sim. um no seu ritmo, cada um no seu dom, no seu talento, pra alcançar corações que muitas vezes não conseguiríamos alcançar.
2: Exatamente.
1: Né? Então, parabéns por você Obrigado. Entender o seu chamado.
2: Obrigado.
1: E que Deus abençoe sua família incrivelmente, sua gravadora, né, Ivan? Tá sempre com a gente aqui.
2: Amém,
1: equipe
2: obrigado,
1: Adore
2: gente.
1: Mais, Wesley, Nathan, Mary, Wellington, Débora, acertei? Acertei! Gente, estúdio tá cheio de gente linda hoje aqui. Olha só, espero você lá no meu Instagram, Elisângela Gomes, Aeli, Negócios com Propósito. Vamos juntos. E todos os dias a gente tá aqui para proclamar a mensagem dele e mostrar para vocês um pouquinho através do programa Adore Mais o que Deus tem feito em todas as áreas, em todas as esferas. Fica aí com mais um pouquinho de Bruno Ramos. Não estou só. Um beijo no seu coração. Você é do FM, corre lá, se inscreve no Instagram, Adore Mais

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2: Oi, eu sou o Renan Gibelli, da Igreja Casa Firme, e eu queria pedir a música É Ele, da banda Drops.

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3: Oi, pessoal da Adore Mais FM, aqui é o João Marcelo, falo aqui da Zona Norte de São Paulo. Eu queria pedir um louvor pra vocês aí, o nome é Por Causa Dele. Quem canta é a Kellen Bianca e o Gessé Aguiar. É um louvor que me toca muito quando eu escuto. E ó, estou sempre conectado com vocês aí, sempre sintonizado, viu? Valeu, pessoal da Adore Mais FM.

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5: Quem não sabe se comunicar, perde oportunidade, sabia? Pois é. Por quê? É através da comunicação que você vai convencer investidores. Você vai fazer uma boa apresentação. Você vai fechar parcerias. É através de uma boa comunicação que você vai liderar equipes. Não apenas liderando essas equipes com boas ideias. Não, o bom líder não é aquele que traz boas ideias. Ou é também, né? Mas é aquele que consegue vender aquela visão com clareza e impacto. Olha só. Mas só é possível se você tiver uma boa comunicação. E aí você que está comigo aqui todos os dias sabe do quanto de anos que eu tenho nessa área, né, gente? Desenvolvendo aí a comunicação, ensinando, trabalhando. E a gente, no meio do caminho, passou a compartilhar todos esses conhecimentos e tem sido incrível. Então a gente tem aqui evento presencial, que é o Mais Transformação, onde a gente consegue, num grupo bem seleto, se conhecer e aprender juntos sobre esse tema, que é a comunicação assertiva. E tem gente, colocaram aqui alguns depoimentos do que eles têm aprendido comigo, né, do que eles têm aprendido com todo o nosso conhecimento. Vamos ouvir o que o pessoal anda falando dos nossos eventos presenciais aqui.
6: Então, meu nome é Neuza, eu sou de Santo André. Há uns 2 meses eu participei da grande tarde, que foi muito maravilhosa, abençoada. Eu fui em busca, não do meu crescimento exterior, mas eu fui em busca do meu crescimento interior. Porque, para mim, se eu crescer, eu entender o que Deus quer de mim, do meu eu vou conseguir vencer todas as batalhas, externa e interna. Foi uma tarde agradável, conheci pessoas maravilhosas e conheci a Eli. E pelo rádio eu tinha uma noção, mas fisicamente é bem diferente. Eu até falei para ela, e quando ela falava assim, ela dava a risadinha, eu dizia assim, essa mulher é falsa. Não, gente, vá participar, participem. E eu tenho certeza que, seja qual for a sua busca, interna ou externa, você vai sair dali um vencedor. E você vai conseguir vencer. Porque a orientação dela foi assim para o pessoas que trabalham e queria entender mais, queria melhorar mais a sua administração. Eu não queria vender nada. Eu não estou vendendo nada. Mas eu queria, assim, eu tinha uma fome muito forte do meu interior ser transformado. O Senhor me resgatou há 30 anos atrás. Ele me resgatou e me trouxe. E Ele me trouxe até aqui para eu poder conhecer essa pequena, grande mulher, a Eli. Participe, vai ser muito bom.
5: Olha só, gente, que poderoso isso, né? Às vezes você acha que tem um problema, mas quando você vai estudar, você vê que tem dois, três. E não tem como você se comunicar de uma forma assertiva se você não souber gerenciar suas emoções. E aí lá a gente ensina muita coisa. 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Outro pilar, olha só, para fortalecer aí os seus negócios, é uma cultura forte, uma liderança poderosa. Por quê? O jogo muda o tempo todo. Empresários, empreendedores de sucesso, eles sabem, têm certeza absoluta de que a única certeza do mercado é a mudança. É a mudança. E aí, eles se reinventam o tempo inteiro. Se reinventam diante dos desafios, se reinventam diante das dificuldades. E mais do que isso, eles transformam esses obstáculos em quê? Em oportunidades. 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Seja firme, seja constante. E seja...
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3: Olá, bom dia. Aqui é o Leandro, da cidade de Ferraz. Eu queria que tocasse o hino da Cristina Mel, Mestre.

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2: A mensagem de hoje é: Deus não está preparando algo para você. Ele está preparando você para receber algo que já está preparado. Deus não está preparando algo para você. Ele está preparando você para receber algo que já está preparado. Você já viu aquela pessoa que ela se esforça tanto, se dedica tanto, mas ela ainda não está preparada para receber o tudo de Deus? Pois é. Quando você não tem o seu coração no lugar certo, o que era para se tornar bênção, você recebendo, pode se tornar maldição. Você já viu aquele empresário que de um dia para o outro, ou uma pessoa de um dia para o outro, exemplo claro, pessoas que ganham na Mega Sena, você já deve ter ouvido isso em algum lugar aí. Elas perdem tudo muito rápido e volta a ser menos zero. Elas estavam preparadas para receber uma quantia tão grande de dinheiro? Talvez não. Porque senão ela conseguiria controlar esse recurso para que a vida dela tivesse independência financeira, liberdade financeira. Mas ela não sabe lidar com isso, ela não foi preparada. Então, muitas vezes, o que você não está recebendo, pode ser que você ainda não está preparado. Que tal nessa tarde você se conectar com o Espírito Santo e perguntar para ele o que está faltando você entender? O que está faltando você aprender, desenvolver, para que a sua vida ela flua, como diz na palavra, com muita, mas muita abundância. Combinado?
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5: Você já orou pedindo direção, mas no fundo, lá no fundo do seu coração, da sua mente, você já tinha tomado a decisão do que você ia fazer? É muito comum que a gente tome decisões, que a gente vá orar, mas de verdade para confirmar aquilo que a gente já decidiu, para a gente tomar um rumo que a gente já quer. É como se a gente precisasse só que Deus falasse para a gente assim: não, tá tudo certo, faz o que você quer. Será que esse é o caminho da oração? Será que é assim que a gente deve orar? Queria te dizer que a Bíblia diz o seguinte: confia no Senhor de todo o teu coração e não se apoie no seu próprio entendimento. Reconhece-o em todos os teus caminhos e ele endireitará as tuas veredas. Falei para vocês Provérbios 3, 5 e 6. Então, quando a gente ora, é necessário que a gente se posicione em estar disponível para ir para a direita ou para a esquerda, para ir para um caminho ou para o outro. Quando eu já tomei uma decisão, isso não é uma oração, isso não é uma conversa, isso não é uma abertura para me apoiar em Deus. De verdade, uma maneira de eu tentar fugir do fato que eu já tomei uma decisão e que eu preciso só que a divindade me apoie nessa decisão. Não é o melhor caminho, porque Deus sabe tudo, Deus pode tudo e Deus te ama. Então ele deseja que você, de todo o seu coração, reconheça que ele está com você em tudo e que ele quer te abençoar e não seguir exatamente pelo caminho que você já tomou essa decisão. É preciso reconsiderar. Vamos orar? Senhor, quantas vezes nas nossas orações nós já tomamos a decisão do que vamos fazer e a gente fala com o Senhor em oração, mas de verdade essa oração ela é irracional. Ela é simplesmente uma repetição do que a gente tomou de decisão no nosso coração. Humildemente nós te pedimos hoje, Senhor Deus, que o Senhor nos visite com graça, com misericórdia, no nosso caminho mesmo, onde a gente está andando. Pedimos que o Senhor nos coloque no caminho que o Senhor preparou para nós e não naquele que a gente achava que era o melhor. Nós estamos dispostos a mudar de direção, Pai. Nós estamos dispostos a seguir o Teu mandar. Em nome de Jesus. Amém. É muito bom ter você comigo. Eu sou o pastor Eli Moreira e eu te convido a compartilhar essa mensagem com alguém que você ama, com alguém que você lembrou nesse momento, para mais pessoas estarem conosco.
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2: Meu nome é Sueli Delso, Sueli de Lima Souza, e a rádio eu conheci num momento de dificuldade, assim, de tristeza, que eu estava num período de transição. Foi quando eu liguei o rádio e comecei a ouvir a Adore Mais. Me chamou a atenção a programação, tanto é que eu congrego hoje numa das igrejas que estava fazendo trabalho também na Adore Mais. Bom, e eu quero pedir uma música, toca muito no meu coração, eu me conecto muito com Deus quando estou ouvindo. É A Bondade de Deus, na voz de Cleiton Queiroz. Continue ouvindo a Rádio Adore Mais, que é muito bom.

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5: Quem não sabe se comunicar, perde oportunidade, sabia? Pois é. Por quê? É através da comunicação que você vai convencer investidores. Você vai fazer uma boa apresentação. Você vai fechar parcerias. É através de uma boa comunicação que você vai liderar equipes. Não apenas liderando essas equipes com boas ideias. Não, o bom líder não é aquele que traz boas ideias. Ou é também, né? Mas é aquele que consegue vender aquela visão com clareza e impacto. Olha só. Mas só é possível se você tiver uma boa comunicação. E aí você que está comigo aqui todos os dias sabe do quanto de anos que eu tenho nessa área, né, gente? Desenvolvendo aí a comunicação, ensinando, trabalhando e a gente, no meio do caminho, passou a compartilhar todos esses conhecimentos e tem sido incrível. Então, a gente tem aqui evento presencial, que é o Mais Transformação, onde a gente consegue, num grupo bem seleto, se conhecer e aprender juntos sobre esse tema, que é a comunicação assertiva. E tem gente... colocaram aqui alguns depoimentos do que eles têm aprendido comigo, né? Do que eles têm aprendido com todo o nosso conhecimento. Vamos ver o que o pessoal anda falando dos nossos eventos presenciais aqui.
6: Hoje eu tive a palestra da Elisângela, que foi uma palestra muito esclarecedora em relação à comunicação. Eu trabalho no setor de vendas e isso me ajuda bastante também. E sempre conectar a palavra de Deus a alguma coisa sempre edifica, sempre traz a gente para um crescimento, para alguma coisa que vai nos agregar, né? Então eu creio que hoje, por exemplo, a lição para mim foi trazer mais a comunicação perante a palavra de Deus. Tentar mesclar mais com o que Deus nos ensina, com o jeito que Deus se comunica conosco. Que Deus não só usa palavras, como Ele também usa formas muito diferentes de chegar na gente. E que a gente só compreende depois que acontece. E aí nessa hora é só a gente agradecer a Deus e ter certeza de que pessoas como ela, por exemplo, foram colocadas no nosso caminho hoje para que a gente tivesse uma transformação na nossa vida e que a gente aprendesse de fato com um pouquinho, que seja com uma palavra, com um detalhe, como ela falou da questão da comunicação clara, como Jesus fazia. Isso fez muito sentido para mim e eu vou levar isso para sempre na minha vida.
5: Olha só, gente, que poderoso isso, né? Às vezes você acha que tem um problema, mas quando você vai estudar, você vê que tem dois, três. E não tem como você se comunicar de uma forma assertiva se você não souber gerenciar suas emoções. E aí lá a gente ensina muita coisa. 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Outro pilar, olha só, para fortalecer aí os seus negócios, é uma cultura forte, uma liderança poderosa. Por quê? O jogo muda o tempo todo. Empresários, empreendedores de sucesso, eles sabem, têm certeza absoluta de que a única certeza do mercado é a mudança. É a mudança. E aí, eles se reinventam o tempo inteiro. Se reinventam diante dos desafios, se reinventam diante das dificuldades. E mais do que isso, eles transformam esses obstáculos em quê? Em oportunidades. 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Seja firme, seja constante. E seja...
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5: Sejam todos muito bem-vindos a mais uma série do nosso programa aqui, Negócios com Propósito. Seja bem-vindo você do FM 102.1, do YouTube, do Facebook, do Instagram, do nosso aplicativo Adore Mais FM, que fala para mais de 20 países. Sejam todos muito bem-vindos. O programa de hoje, gente, tá simplesmente incrível, porque nós vamos falar de pilares de novo, pilares que fazem você se manter de pé. Você sabe que um prédio, quando você vê ele ali lindo, bonito, vistoso, alto, com 30, com 40 andares, com 15 andares, é porque a fundação, o pilar dele está bem construído, porque senão o que ia acontecer? Cair, né, gente? Cair! É! Assim também é na vida e nos negócios. E esse programa, ele existe para juntos construirmos, fortalecermos esses pilares tão importantes na nossa vida. Tão importantes na nossa vida. E hoje o nosso tema é 5 formas de se blindar emocionalmente. Você sabe como se blindar emocionalmente? Você consciente, você sabe o que fazer para ser uma pessoa forte, firme nas emoções quando a notícia ruim chegar? Você sabe? Bom, como CEO da família Adore Mais, se você não me conhece, para mim é uma honra servi-los nesse programa também, servi-los nesse momento também. A ideia aqui desse programa, gente, é falarmos de estratégias e técnicas. Claro, afinal, existe o que há de informação externa e o que há de informação interna, não é mesmo? Então, ó, estratégias e técnicas é o que está fora, comportamento e emoções é o que está dentro. Então, quando a gente fala de negócios com propósitos, tem esses dois indicativos aqui. Você sempre vai ver eu falando ou de técnicas, estratégias, ou de comportamento e emoções. Lado de dentro e lado de fora. Como se fosse para você se manter firme com Deus. Você está conectado com o que há de cima e tomando atitudes aqui embaixo. Então, vamos juntos em mais um programa, Negócios com Propósito. O Márcio fala assim: tô numa luta aqui para mudar a mente e não agir na emoção. Muito bom, Márcio. Fica aqui comigo que hoje você vai aprender como fazer isso. Como fazer isso? E se você já quer anotar aí o telefone para você entrar em contato comigo, 011-99537-5356, 99537-5356. Se você está aqui me ouvindo na rádio, você pode me assistir no Instagram ao vivo, Elisângela Gomes, a Eli. Aproveita e já se inscreve, tá bom? Já me segue aí no Instagram, Elisângela Gomes, a Eli. Vamos lá então, minha gente. 5 formas de se blindar emocionalmente. Se você quer botar pergunta pra mim também, tudo pelo Instagram, Elisângela Gomes, a Eli. Bom, primeira coisa que você precisa fazer para se blindar emocionalmente é cuidar das palavras que você fala. Cuidado com o que você está falando. Pare de falar aquilo que você não quer e passe a falar coisas, apenas aquilo que você quer. Você sabia que o nosso cérebro, ele é um condutor neurótico. Neurótico. Quando você dá um comando. Se você fala não, eu não gosto de tal coisa, é automático você dar um comando para o seu cérebro focar naquilo. Então, quando você fala eu amo fazer tal coisa e fala positivamente, você está dando um comando positivo para o seu cérebro começar a criar as imagens. É! Então, olha só, uma criança, quando você diz para ela assim, ó, não põe o dedo na tomada. Isso é bastante comum, né, gente? O que ela vai fazer? É na hora que ela vai lá com o dedinho, pam, botar o dedo na tomada. Agora, se ela estiver indo colocar o dedo na tomada e você disser para ela, olha, não, coloca o seu dedinho aqui e pega a mãozinha dela, coloca em outro lugar. Você está dando um comando para ela agir positivamente e não dando um comando negativo. Porque se você der um comando negativo, você vai agir negativamente. Agora, se você dá um comando positivo, você vai agir positivamente. Você sabe, você já ouviu muito sobre o poder que existe na nossa boca. Olha só o que diz em Provérbios 21, 23. O que guarda a sua boca e a sua língua, guarda das angústias a sua alma. Olha só, será que o que você está tendo não é resultado daquilo que você está falando toda hora, falando todos os dias a mesma coisa, sem pensar no que você está falando, não é? Então, o Elias, a paz do Senhor, querido. Seja bem-vindo aqui. Olha, então, presta bastante atenção no que você está falando. Muita atenção. Você sabe que um dia, olha só, eu mandei uma mensagem para um parceiro meu de negócios para a gente ir almoçar. Né? Fazia muito tempo que a gente não se falava e eu precisava muito criar umas estratégias com ele. Falei, vamos almoçar? Vamos, tal, marcamos, tal. Olha isso, gente, que poderoso. E aí chegamos e tal, tudo bem. Depois de 40 minutos, a gente começou a discutir. Olha isso. Há muitos anos nós somos parceiros de negócios, se entende, coisa tranquila, né? Faz dinheiro, eu mando o cliente para ele, ele manda para mim, negócios e assim. E aí, 40 minutos de conversa, a gente começa a discutir, apontar o erro um do outro e tal, e tal. Aí eu olhei, eu falei assim, ué, isso nunca aconteceu. Parei na hora, ó, o poder da consciência, de você trazer para o seu consciente o que está acontecendo naquele momento. Porque ali na hora, a emoção qual que era? O que eu queria? O que estava sendo indicativo? A discussão. Aí eu, ué, falei, por que a gente está falando assim um com o outro? E na hora, eu falei, ah, já sei. Durante os 40 minutos que a gente estava ali conversando, A gente começou a falar do concorrente, coisas ruins que o concorrente estava fazendo, dos nossos concorrentes. Começamos a falar de resultados que não chegavam. A gente só estava falando coisa ruim. Eu falando coisa ruim do mercado, nananá, ele também, eu também, ele também. Acabou virando pessoal. Por quê? A nossa boca ali estava trazendo as palavras que a gente estava usando. Era o quê? Só mal. Então, aquilo que você fala é como você tende a se comportar. Gente, isso é muito poderoso. Olha, só com esse primeiro conselho para você do nosso tema de hoje, das 5 formas de se blindar emocionalmente, já vai salvar o seu dia. Já pode salvar o seu casamento. Já pode salvar as suas relações como líder, você como empreendedor, no momento de negociação, você vai falar, vai mandar uma palavra negativa, um comando negativo no fechamento de um negócio, você está puxando, olha isso, que poderoso, para a finalização ser ruim, para essa negociação ser terrível. Uhum. Então, cuidado com as palavras que você fala. Muito cuidado. Para de falar mal das pessoas, do que fizeram contra você. Para de falar do que fizeram contra você. Seja pontual. Seja pontual. Só fale com quem gosta de resolver problemas. Você sabe que toda vez que você está comentando algo que fizeram contra você, você está trazendo aquele momento de novo para a sua atualidade? Uhum. Se fizeram algo contra você, procure quem vai resolver esse problema. Puxa, ali, abriram, sei lá, falaram falso contra a minha ética. Ou falaram que eu roubei. Puxa vida, o que você vai fazer? Vai falar com quem sabe como abrir um boletim de ocorrência. Vai direto onde que resolve. Mas não fica falando aquilo com quem não vai te ajudar a resolver. Você está estragando o seu dia. Você está estragando o seu momento, a sua semana, o seu mês. Você já viu aquela pessoa, gente, que fica falando do que aconteceu de ruim com ela há 50 anos atrás? Você conhece alguém assim? Que você viu ela hoje, ela fala daquele assunto ruim. Aí você viu ela semana que vem, ela fala de novo. E dali, de pouco, de novo. Ou você gestor, você líder, você já corrigiu o seu colaborador, só que você fica lembrando ele todo mês daquilo. Que coisa insuportável. Você está trazendo isso de novo. Você acha que ele vai te entregar bons resultados com isso? Não vai. Porque é como você está gerando a energia no seu ambiente de trabalho. Na sua igreja. Então, cuidado com as palavras. Segundo, escolha com quem você vai andar. Ai, como eu gosto disso aqui. Sabe por quê? Porque coisa ruim pega, gente. Cuidado com quem você anda. Coisa boa pega, mas a ruim acho que pega mais. Porque na palavra diz que o nosso cérebro, ele tende pro lado esquerdo, não é? Que é o quê? É a razão, é o triste. Então, por quê? Isso vem lá da questão primitiva, como forma de sobrevivência, você tá sempre na defesa, não é? Então parece que sempre você falar algo ruim é automático, né? Lembra lá, acho que foi o apóstolo Paulo, né? Você que é teólogo, que pode me ajudar. O bem que eu não quero, o bem que eu quero eu não faço, mas o mal está sempre diante de mim. Por que isso? Porque isso faz parte da nossa construção mental, gente. Olha que triste, né? Então tem que treinar. É. E que bom que você está aqui comigo nesse programa Negócios com Propósito, onde a gente fala de vida e negócios. Então, olha que poderoso. Quando você escolhe com quem você vai andar, as suas companhias, as pessoas, os ambientes. Você sabe que quando você pergunta para alguém assim, olha, onde você vai toda semana? Você sabe que está revelando parte de quem essa pessoa é. Sabia, né? Aham. Uhum. Olha só. Então, quando você evita andar com pessoas negativas, pessoas presas ao passado, ela vai te instigar a também falar do seu passado. Sabe aquela disputa na conversa? Você não sabe o que aconteceu comigo quando eu tinha tal ano, tal data. Quando eu era criança, eu caí, quebrei o joelho. Aí o outro fala, nah, você não sabe o que aconteceu comigo, eu quebrei o joelho e o braço. Quase que eu quebrei a cabeça também. Aí começa uma disputa de coisa ruim. Você já notou isso? Ninguém disputa pra falar bem, né? Não, aconteceu algo bom comigo na semana passada. Menino, você não sabe. Olha, eu senti a presença de Deus. Olha, eu consegui ler 5 páginas do livro. Aí o outro, não, mas eu consegui ler 15. Não existe isso, né? A competição parece que é sempre ali na fala, na companhia, pro lado ruim. Evite essas pessoas que têm como padrão negativo de fala. Evite, porque ela vai levar você junto com ela. É automático. Às vezes é alguém que tem até uma boa intenção. Só que o hábito de falar, de te lembrar de coisas ruins, é mais forte. Ela vai levar você junto. Vai! Nós somos seres humanos relacionais. É, a gente parece que muitas vezes quer se parecer com o outro, essa necessidade do pertencimento. Então você vai, sim, começar a se parecer com ela. Essa pessoa que você tá andando, ela tem integridade? Toda vez que você tá com ela, ela vem tocando na sua ferida. Ela vem falando do erro que o seu amigo, o amigo em comum que você tem com ela, cometeu toda vez. Será que ela tem um traço ali no caráter que se repete toda vez com relação à integridade? Você sabe que a fofoca é assim, quando a pessoa vem falar mal de outra pessoa pra você, espera que ela vai falar de você mal também pro outro. Porque é traço de caráter. É um padrão repetitivo. Gente, olha essa dica. O ser humano, ele tende a repetir a forma que ele age em um assunto, em outros assuntos também. Porque somos movidos a padrão. Aham, uhum. A padrão. Então, essa pessoa que você escolheu para andar com você, os valores e os objetivos estão em comum? Em comum entre vocês? Procure pessoas que tenham o mesmo objetivo que você, que tem ambição de crescimento, que tem ambição de se aproximar mais de Deus, que não apenas ela está tentando sobreviver todos os dias, porque é essa pessoa que está tentando sobreviver todos os dias, intencionalmente. O foco dela é só sobreviver. Ela vai roubar os teus sonhos, você que tem ambição. Ela vai apontar a dificuldade para você chegar onde você quer chegar. Aliás, ela só vai apontar a dificuldade. Ela só vai mostrar para você o quão difícil vai ser. E aí, ela rouba o seu sonho. Porque você já começa a pensar também parecido. Puxa, é mesmo, né? Ah, não, vai ser muito difícil. Agora você imagina. Vamos definir aqui o que é ambição e ganância. Ambição é aquela energia boa que te impulsiona para frente, que te impulsiona para cima. Ganância, não. É aquele que aquela energia que a pessoa gera para fazer qualquer coisa para chegar no objetivo. Passa por cima de pessoas, não cumpre princípios, valores, ela vai mentir, é gananciosa, ela só pensa no dinheiro. É ruim, ganância é ruim. Ambição é positivo. Grava isso. Então, se você é ambicioso, ande com pessoas parecidas, que sonham também, que te potencializa também, que no momento que você fraquejar, falar, ai, tá tão difícil, ela fala, não, você consegue. Sabe por quê? A empresa tal faturou, fatura com nesse mesmo faturamento em que você quer chegar. Fulano faz a gestão das finanças dessa forma. Lidera assim. Então, ela vai te ajudar a ser melhor no dia mau. Percebe que eu estou falando de padrão repetitivo. É claro que o dia mau chega para todo mundo. É claro que você não vai estar bem toda hora. Mas qual é o seu padrão? A semana tem 5 dias. Você passa 3 dias da sua semana mal. Ih! Ó, sinal vermelho. Vermelho, vermelho, vermelho. Porque você está construindo ali o seu padrão. E como é que você muda isso? Quando você muda um padrão mental, substituindo ele, substituindo. Estou pensando em desistir. Uou! Como que eu substituo isso? Olhando o que eu vou ter de resultado se eu continuar. Nossa, eu vou dar uma vida incrível para minha família. Eu vou trazer para o meu relacionamento momentos agradáveis. Quando você olha a recompensa, você não para no meio do caminho. Quando você troca o pensamento ruim pela recompensa incrível que você vai ter, você não para no meio do caminho, você não desiste. Agora, se você não fizer boas escolhas, com quem você vai andar é ladeira abaixo. Uhum. Então, a gente está falando aqui, você que está chegando, as 5 formas de se blindar emocionalmente. A terceira é, coloque informações positivas no seu cérebro. Como? Essa é boa. Também. Cuide das entradas da alma. Uhum. Você sabia que os seus olhos, os seus ouvidos, o ambiente, o que você está sentindo, são as entradas da alma? Entrou, olha, para sair é mais difícil. Mas Eli, como é que eu vou fazer isso? Primeiro, presta atenção no que está acontecendo no seu dia a dia, que pode roubar as suas emoções. Gente, esses dias, olha só, lá perto de casa tem um posto que eu nunca abasteci ali, mas porque ele tem um preço caro. É caro. E aí, eu estava atrasada e o combustível que tinha no carro, eu não ia conseguir chegar lá no meu destino. Falei, vou ter que pôr aqui mesmo. Nisso eu cheguei assim, né, pensando no compromisso, distraída, e abaixei o vidro e falei para a moça, olha, pode completar para mim assim, assim, assim. Só que eu tenho um aplicativo que quando eu faço o pagamento por esse aplicativo, tem um desconto. Olha só, a coach financeira baixando agora aqui, gente. Tudo que você faz com o seu dinheiro, é o que vai ser responsável do que você vai ter na sua conta daqui 10 anos e do que não vai ter na sua conta daqui 10 anos. Então, toda decisão financeira que você faz hoje é responsável pelo seu sucesso financeiro daqui 10 anos. Olha só. Mas esse assunto é para outro dia, né, gente? Finanças, bora. Olha só. Aí, eu ali toda, né, pensando na economia que eu ia ter, abastecendo ali pelo aplicativo, né, toda que para abastecer, para fazer o pagamento por esse aplicativo, eu tinha que primeiro abrir ele, colocar o número da bomba de combustível e dar o comando para a frentista: olha, já pode colocar, porque aí eu libero no aplicativo aquele número de bomba para eu poder ter o desconto. Só que eu dei mole. Eu dei mole e parei já, destravei o carro, e aí destrava, né, ali a portinha onde coloca o combustível. E ela também, rápida ali, parei, abri, ela, pã, já colocou o negócio. Aí eu entrei no aplicativo e subi. E ela não me pergunta nada. Falei, bom, será que ela se ligou? Olha só, será que ela se ligou que eu quero pagar pelo aplicativo para ter desconto? Claro que não, né, gente? Porque esse era um comando que eu tinha que ter dado. Abasteceu, aí ela vem assim, olha, ficou tanto. Tipo, deu R$40 a mais. Só para você entender o que eu tô falando. Hora que ela falou, eu falei, mas você não... é pelo aplicativo. Ela, não, mas a senhora tinha que ter me falado antes. Eu falei, mas você também não perguntou por onde que eu ia fazer o pagamento? Aí ficou aquele climão. Quase que eu estrago o meu dia. Fala sério. Aí ela quis ficar brava, porque na hora ela viu a minha insatisfação como cliente. Falei, mas você tem que perguntar. Aí ela, não, você que tem que me dizer. E ficou aquela coisa. É ou não é um momento para roubar a emoção? No mínimo, quando o sangue corre pela veia, você... E mexe no bolso, porque a parte mais sensível do ser humano, você sabe qual é, né? O bolso, minha gente. R$40 a mais. Tudo pra eu já xingar ela toda. Toda. Na hora, eu... autorresponsabilidade. Aprendi. Morreu R$40 a mais. Aí eu lembrei que eu tinha que ficar bem, porque a reunião que eu ia fazer em seguida era muito importante. Eu tinha que chegar lá com energia alta, eu tinha que chegar lá com pensamentos positivos. Eu tinha mais coisa para me preocupar naquele dia, mais importante do que R$40. Eu poderia perder muito mais na negociação que eu ia fazer. Então, na hora. Mas eu aprendi a ser o quê? Intencional no meu dia a dia com aquilo que pode roubar as minhas emoções positivas ou não. Quando foi ontem, gente? Ontem. Eu, de novo, olhei no ponteiro do combustível do carro. De novo, ponteirinho lá embaixo. Que a gente só lembra de andar, né? Tipo, não. Falei, não acredito. Vou lá de novo. Cheguei. A mesma moça veio me atender. Aí, na hora, eu só baixei o vidro. Oi, tudo bem? Bom dia. Tal, com um sorriso. Falei, hoje ela não vai roubar minha paz de novo, não. Nisso, eu já falei, olha, eu vou abastecer pelo aplicativo, tá bom? Pelo programa do aplicativo. E já abri e o aplicativo, e ela, rápida, foi de novo pra portinha ali do onde coloca, né, a mangueira. E não consegui abrir. Por quê? Porque eu não destravei o carro. Eu não destravei, então ela não conseguia abrir. Ela só ia conseguir abrir depois que eu destravasse. Ou seja, depois que eu tivesse entrado no aplicativo. Resumindo, pois é, paguei, olha que lindo, com desconto, R$40 a menos. Minha conta ficou positiva e eu fiquei feliz. Por quê? Primeiro, as minhas emoções não foram roubadas. Segundo, eu consegui fazer algo que eu tenho pré-estabelecido nas minhas ações diárias, que é investir ou gastar o menor dinheiro possível. Por que que eu vou pagar mais se eu posso pagar a menos? Não é mesmo? Então, isso só foi possível porque eu estava intencional em não deixar que nada do meu dia a dia roube as minhas emoções. Percebe que é no simples que você pode cair? Percebe que você precisa blindar as suas emoções no dia a dia, no que está acontecendo ali. Alguém chega e fala para você, olha... Ai, você é um incompetente. Oi, qual que é o nosso instinto de sobrevivência. Incompetente é você, porque a melhor defesa é o ataque. Pois é, mas aí você entrou na mesma energia que ela. Você deixou ser roubado, como diz os cristãos. Você perdeu a sua bênção, querido. Ah, Eli, mas eu vou... Tem hora que não dá. Tá bom, a escolha é sua. Quem vai perder? É você. Quem vai ficar mal? É você. Quem vai faltar com inteligência daqui a pouco para um momento incrível que você pode ter em seguida? É você. Porque é como se fosse dominó as nossas emoções. Se você está ruim em uma área da sua vida, tem potencial de todas as outras também ficarem ruins. Porque é só o que o mal quer, te desestabilizar nas suas emoções, para que aí sim ele roube a sua paz, para que aí sim ele roube a sua adoração diária. Porque na hora do almoço, você pode adorar a Deus, sim, agradecendo pelo alimento que você tem. Só que se você está com o seu coração amargurado, com raiva de algo que aconteceu naquele momento, você não vai adorá-lo na hora do almoço, na hora da janta, no meio do seu dia. Aí você tem que se programar para falar com Deus. Para com isso. O Espírito Santo, ele quer andar com você em todos os momentos. Não é só em momentos específicos, não. Quando você decide ser um representante dele na Terra, ele tem que ser o seu companheiro, amigo em todos os momentos. Mas se você estiver cheio de raiva, de ódio, o tempo todo, que jeito que ele vai te usar? É quase que impossível. Ele, então eu não posso sentir raiva? Olha, querido, nem que você não queira. Porque isso é instintivo. Instintivo. Você vai sentir sim. Mas aí a minha pergunta é, em quanto tempo você vai passar nesse sentimento? Cuidado, você pode pedir, perder a sua bênção. Você está pedindo tanto para Deus, Senhor, me abençoa. Só que você não está sendo bênção. Coisa nenhuma. Chegam perto de você, não dá. Porque você está pesado. Está pesado. Coloque informações positivas no seu cérebro. Essa é a terceira forma de você blindar, se blindar emocionalmente. Como é que anda o consumo da mídia? Da mídia? Da sua mídia? Você está sendo seletivo com o que você está assistindo ali, rodando no seu Instagram? O que você está assistindo na televisão, na internet? Você está sendo seletivo e intencional com isso ou não? Que tal você permitir seguir perfis que compartilham mensagens de esperança, mensagens positivas, inspiradoras, educacionais, educativas, motivacionais? Por falar nisso, você já me segue? Elisângela Gomes. Ah, Eli, não dou notícia ruim, gente. Ó, não adianta. Não. Se você quer notícia boa, se você quer notícia sobre crescimento, se você quer conselhos sobre como avançar, como se aproximar de Deus, como ter uma vida de resultados incríveis, como ter um negócio com um propósito absoluto que faz diferença na Terra, você me segue. Elisângela Gomes, a Eli, no meu Instagram. Você coloca aí no... Você coloca aí também o aplicativo da Adore Mais. O dia inteiro a gente está aqui com palavras, com mensagens que edificam a sua vida. A Késia Rodrigues, aqui no TikTok. Ah, boa, Natan. Ela diz assim... Ela me enviou, oxi, 5 presentes no TikTok, agradecendo pelo conteúdo. Que lindo, olha isso, gente, a reciprocidade. Um beijo, Késia. Gratidão. E essa é uma coisa que potencializa a sua vida, que é o que você está contribuindo. Como você está contribuindo com algo bom que chega na sua vida? O Bruno, vim através da rádio, parabéns. Obrigado, Bruno, obrigado pela audiência. Isso mesmo, você que está aqui no 102.1, estamos falando para mais de 25 milhões de habitantes do estado de São Paulo. Bora para o Instagram, Elisângela Gomes Aeli, se você quer conhecer um pouquinho do que a Eli faz e como é ser CEO da família Dore Mais. Para mim é uma honra, gente. É um time incrível. Aqui, ó, nosso estúdio tá cheio. Tem o Washington, o Nathan, a Mary. Pois é, eu tenho o melhor time desse mundo. Aham, essa novidade para você. Então, você só seguir a gente também. Olha, o que você tem se alimentado nas redes sociais? Com o quê? Percebe que quando você tem a frequência ali no conteúdo que você está assistindo, que te provoca negatividade, medo, ansiedade, dúvida, ai, você, às vezes você olha e fala, ai, eu tô tão angustiada, eu não sei por quê. Deixa eu dar uma olhadinha no que você anda vendo aí no seu Instagram, que eu te falo por quê. Eu te falo na hora. Cuide das entradas da alma. Cuide, mas cuide bastante. O que você tá lendo? O que você tá assistindo? 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Construa hábitos consistentes. Essa é a quarta forma de você blindar, se blindar emocionalmente. Você sabe que nós somos os nossos hábitos, né? É. Nós somos os nossos hábitos. Quer conhecer alguém? Dá uma olhadinha no que ela faz todo dia. Ah, dá uma olhadinha no que ela faz repetidas vezes. Olha só, toda vez que você repete algo que é bom, você tá deixando aquilo entrar como hábito na sua vida. Isso. Então, por exemplo, sabia que quem está ouvindo a gente aqui no FM, no 102.1, na rádio? Rádio é hábito, gente. Toda vez que a pessoa entra no carro, o que, que ela faz? Liga o rádio. Eu sou assim. E eu faço isso há muitos anos, né? Porque eu trabalho com isso. Você que está me ouvindo, você é igual? Virou um hábito já, né? Você entrar e ligar. Então, percebe que pequenos passos todos os dias, vai tornar o hábito. É assim que você dá passos maiores. Para construir hábitos consistentes, elimine os obstáculos. Mas como assim, Eli? Por exemplo, se você quer ter uma alimentação saudável, que tal você não comprar o que não é saudável? Porque na hora da fome, o instinto de sobrevivência vai mandar. Você não vai ter tempo de pensar. Você vai comer o que você vê na sua frente. Você sabe que eu faço isso, né, gente? Lá em casa só tem o que é nutritivo. Porque senão, na hora da fome, eu vou lá e vou comer. Vai ser mais difícil de eu tomar a decisão. Agora, depois que você construiu o hábito todo dia, puxa, deu fome, o que você olha tem? comida saudável. Aí você come hoje, você come amanhã, come depois, e assim vai. É, as pesquisas sugerem que para criar um hábito na nossa vida é de 21 a 66 dias. E dependendo do que é, vai até um pouquinho mais, viu? Então, se você faz aquilo de novo, e de novo, e de novo, vai tornar o hábito. Vai tornar o hábito. E agora o quinto. A quinta forma de você blindar-se emocionalmente. Seja como flecha em direção ao alvo. Leia a palavra de Deus todos os dias. Quando você lê a palavra de Deus todos os dias, você está blindando não só suas emoções, como você também está dando comando para o mal. Olha, quem domina aqui é a palavra de Deus na minha vida. Como diz em Salmo 119, 105, lâmpada para os meus pés é a tua palavra e luz para os meus caminhos. Não se esqueça jamais que você é flecha em direção ao alvo. Mas Eli, que alvo é esse? Olha, o meu alvo, o seu alvo é sermos aqui na terra luz, é sermos sal na terra. Já tem tanta coisa ruim. Você não. Você é gerador de boas notícias. Você e eu somos aqueles que vai trazer luz quando tiver tudo em trevas. Na sua casa, no seu lar, no seu trabalho, você quem vai dar a solução, você quem vai dar a boa notícia, você quem vai trazer o alívio da alma, você quem vai trazer a palavra de Deus. Então, a partir de hoje, você que ficou comigo até aqui, você será blindado nas emoções, no nome de Jesus. Porque é através dessas suas emoções que você vai poder ser usado pelo Espírito Santo. É através da sua firmeza no seu caráter que você vai poder ser quem Ele te chamou para ser. Não permita que o mal tenha sequer uma brecha nas suas emoções. Seja intencional, seja firme, seja constante, seja abundante nas suas boas emoções. Traga alívio quando for um momento de dor para você e para o seu próximo. Combinado, minha gente? 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E, gente, pois é, nosso programa chegou ao final. Que bom que você esteve aqui comigo. Continua você aqui do 102.1. 102.1 tem muito de Deus pra você. Você que não me segue, Elisângela Gomes, a Eli, esse é o meu Instagram. Combinado, minha gente? Seja firme, seja abundante e seja constante na autoridade do nome de Jesus. Um beijo no seu coração. Tchau, gente.

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5: Bom dia, Rádio Maravilhosa. Eu, Daniel, gostaria de ouvir Fernandinho, único.

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3: Oi, tudo bem? Meu nome é Solange, sou ouvinte da Rádio Adore Mais. Tô aqui mais uma vez, ganhei outros ingressos. Hoje eu queria compartilhar com vocês que eu sou um milagre de Deus. Há 10 anos, através da palavra do Senhor, eu fui alcançada. E foi o que Deus colocou no meu coração para me falar hoje. Que sempre há esperança. Não precisa se desesperar. Se tem promessa, enquanto há vida, há esperança. Eu sou resgatada do crack. Foram 37 anos. Hoje eu vivo para servir a vontade de Deus, da forma que Ele quiser. Essa rádio tem me ajudado muito em momentos de angústia. Eu escuto sempre no período da manhã. Sempre tem uma palavra que vem de encontro com o coração, tranquilizando e fortalecendo minha fé e minha esperança. Agradeço por vocês estarem aqui e oro a Deus que vocês continuem. Tem muita gente lá fora que precisa da palavra que sai daqui. E eu gostaria de escutar o hino, Se Eu Tiver Que Levantar do Trono.
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8: Olá, família Adore Mais FM, sou Johnny Suede, aqui de Guarulhos, faço parte da Nova Igreja Batista em São Paulo e sempre estou ouvindo a programação da família Adore Mais FM. Eu queria pedir um louvor do Fernandinho, Eis Que Estou à Porta. Abraço a todos, Deus abençoe.

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2: A mensagem de hoje é: quanto mais fortes forem suas provações, maiores serão as suas vitórias. Quanto mais fortes vocês forem nas suas provações, maiores serão as suas vitórias. Já viu aquela pessoa que reclama tanto? Puxa vida, ai, eu tô com tanta provação, tô com tanto desafio, tanto problema, e cada vez parece que aumenta mais. Pois é, se eu fosse essa pessoa, eu estaria feliz. Porque, como diz aqui, né, na mensagem de hoje, as vitórias também vão vir de acordo com o tamanho da dificuldade. Porque é como se você passasse de ano, sabe? Lá na escola. Pois é. Então, se o seu desafio hoje está bem grande, agradeça a Deus. E com o coração contrito, com o coração cheio de gratidão, você diz ao Senhor: obrigado, Pai, porque eu estou sendo forjado. Eu estou aprendendo um pouquinho mais e o Senhor está me ensinando a crescer. Então, se você não gosta de problemas, olha, a vida vai ser bem difícil para você. Mas, se você é um solucionador de problemas e ama resolver, principalmente aqueles que você não causou, olha, você vai prosperar, você vai ter uma vida incrível. Porque lá na palavra já diz, né, que no mundo nós teríamos aflições, mas era para quê? Ter bom ânimo, porque ele venceu. Então, se ele venceu, a gente também vence. Combinado? Pensa nisso.
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0: Você saiu da igreja, mas também saiu da presença de Deus? Diferente do que muitos pensam, muitas pessoas por diversos motivos saíram de uma igreja, mas ainda consideram Deus como o primeiro, ainda estão buscando a Deus. Por outro lado, algumas pessoas confundiram Deus com a igreja e ficaram perdidos. E estão perdidos, e essa situação de perdição se tornou a sua maneira de viver. Eu espero que não seja isso que você queira para a sua vida. Eu acho muito lindo quando Gênesis 16, 13 revela uma mensagem de Agar, que dá à luz um filho de Abraão e que então começa a ser perseguida por Sarai. E ela se afasta no deserto e encontra com Deus e ela diz assim: eu não sabia que o Senhor é um Deus que vê. Deus vê você. Não por trás da religião, por trás do seu cargo, Ele vê você agora mesmo. E é para Ele que eu e você somos convidados a voltar. Senhor, eu te peço nesse momento por quem está decepcionado com a religião, ainda faz parte de uma igreja, por aqueles que desistiram da igreja, por aqueles que estão em busca do Senhor no meio da confusão religiosa da qual participaram ou participam. Muito obrigado porque o Senhor nos vê, vê quem somos, vê o nosso coração. E é desse lugar que surge o encontro e verdadeiras orações. Faz parte da nossa história, Senhor. Toma a nossa vida em Tuas mãos. Em nome de Jesus. Amém. Te convido a ser visto, a orar diariamente comigo. Meu nome é Eli Moreira, pastor Eli Moreira, e eu convido você a não só orar diariamente comigo, mas compartilhar essa mensagem com quem você desejar.
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1: Quem não sabe se comunicar, perde oportunidade, sabia? Pois é. Por quê? É através da comunicação que você vai convencer investidores. Você vai fazer uma boa apresentação. Você vai fechar parcerias. É através de uma boa comunicação que você vai liderar equipes. Não apenas liderando essas equipes com boas ideias. Não, o bom líder não é aquele que traz boas ideias. Ou é também, né? Mas é aquele que consegue vender aquela visão com clareza e impacto. Olha só. Mas só é possível se você tiver uma boa comunicação. E aí você que está comigo aqui todos os dias sabe do quanto de anos que eu tenho nessa área, né, gente? Desenvolvendo aí a comunicação, ensinando, trabalhando. E a gente, no meio do caminho, passou a compartilhar todos esses conhecimentos e tem sido incrível. Então, a gente tem aqui evento presencial, que é o Mais Transformação, onde a gente consegue, num grupo bem seleto, se conhecer e aprender juntos sobre esse tema, que é a comunicação assertiva. E tem gente, colocaram aqui alguns depoimentos do que eles têm aprendido comigo, né? Do que eles têm aprendido com todo o nosso conhecimento. Vamos ver o que o pessoal anda falando nos nossos eventos presenciais aqui.
2: Olá, eu sou a Magna Marinho, nutricionista e CEO de uma clínica que é localizada no centro comercial do Alphaville. Sou profissional da área da saúde já faz 22 anos. Na área de inteligência emocional, eu já estudo e trabalho meu desenvolvimento pessoal há 6 anos. E conhecer hoje, de perto, a Elisângela com esse conhecimento e clareza de trabalhar os negócios com um propósito, que é o que eu faço diariamente, associando a uma comunicação assertiva, desde já fez uma grande diferença, me trouxe vários insights e eu quero estar por aqui por muito mais vezes. Vocês vão me ver aqui com muita frequência, porque eu tive a oportunidade de dizer para ela que eu já conheci vários mentores, mas nunca um que me ligou em uma conexão de alma como eu tive com ela. Então é uma honra estar aqui.
1: Olha só, gente, que poderoso isso, né? Às vezes você acha que tem um problema, mas quando você vai estudar, você vê que tem 2, 3. E não tem como você se comunicar de uma forma assertiva se você não souber gerenciar suas emoções. E aí lá a gente ensina muita coisa. 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Outro pilar, olha só, para fortalecer aí os seus negócios, é uma cultura forte, uma liderança poderosa. Por quê? O jogo muda o tempo todo. Empresários, empreendedores de sucesso, eles sabem, têm certeza absoluta de que a única certeza do mercado é a mudança. É a mudança. E aí, eles se reinventam o tempo inteiro. Se reinventam diante dos desafios, se reinventam diante das dificuldades. E mais do que isso, eles transformam esses obstáculos em quê? Em oportunidades. 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Seja firme, seja constante e seja...
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2: Olá, eu sou Sara Moreira, sou de Portugal, Lisboa, e eu venho pedir a música O Fogo Nunca Dorme, de Alessandro Villas-Boas. Que Deus abençoe.

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3: Olá, Rádio Adore Mais FM. Meu nome é Rosângela, sou de Santo André. Estou ouvindo sempre. Quero pedir o louvor de Sião, Derrama, do Lucas Augustinho e Gabriela Rocha. Obrigado. Beijos.

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5: Quem não sabe se comunicar, perde oportunidade, sabia? Pois é. Por quê? É através da comunicação que você vai convencer investidores. Você vai fazer uma boa apresentação. Você vai fechar parcerias. É através de uma boa comunicação que você vai liderar equipes. Não apenas liderando essas equipes com boas ideias. Não, o bom líder não é aquele que traz boas ideias. Ou é também, né? Mas é aquele que consegue vender aquela visão com clareza e impacto. Olha só. Mas só é possível se você tiver uma boa comunicação. E aí você que está comigo aqui, todos os dias sabe do quanto de anos que eu tenho nessa área, né, gente? Desenvolvendo aí a comunicação, ensinando, trabalhando. E a gente, no meio do caminho, passou a compartilhar todos esses conhecimentos e tem sido incrível. Então, a gente tem aqui evento presencial, que é o Mais Transformação, onde a gente consegue, num grupo bem seleto, se conhecer e aprender juntos sobre esse tema, que é a comunicação assertiva. E tem gente, colocaram aqui alguns depoimentos do que eles têm aprendido comigo, né? Do que eles têm aprendido com todo o nosso conhecimento. Vamos ouvir o que o pessoal anda falando dos nossos eventos presenciais aqui.
6: Nós acabamos de ouvir a palestra da Eli e foi maravilhosa. Eu sou enfermeira e tudo que ela falou sobre liderança é o que eu vou levar para a minha vida. Ela disse, inclusive, que Jesus era um dos maiores encorajadores na hora do falar, na hora em que a gente precisava aplicar uma liderança com uma comunicação assertiva, construtiva. Então eu encorajo vocês a ouvirem a palestra ou online. Tudo que ela tem é muito rico, muito precioso. Foi excelente, extraordinário.
5: Olha só, gente, que poderoso isso, né? Às vezes você acha que tem um problema, mas quando você vai estudar, você vê que tem dois, três. E não tem como você se comunicar de uma forma assertiva se você não souber gerenciar suas emoções. E aí lá a gente ensina muita coisa. 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Outro pilar, olha só, para fortalecer aí os seus negócios, é uma cultura forte, uma liderança poderosa. Por quê? O jogo muda o tempo todo. Empresários, empreendedores de sucesso, eles sabem, têm certeza absoluta de que a única certeza do mercado é a mudança. É a mudança. E aí, eles se reinventam o tempo inteiro. Se reinventam.